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2: 93.
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0: dia, compadre.
1: Dia?
0: Ei, compadre, mas hoje eu tirei um tempinho pra visitar o senhor, viu, senhor?
1: É mesmo, é.
0: A gente anda muito tarefado, né? Quase não dá tempo de visitar os compadres, mas hoje eu arrumei um tempo pra vir aqui.
1: Satisfação minha.
0: Como é que anda as coisas por aqui, compadre?
1: Tá bom, mais ou menos, mais ou menos.
0: Olha, lá pra mim não anda muito bom, não, compadre.
1: Tá, não.
0: Pois é, o trem pra lá anda meio feio.
1: Tá ruim.
0: É, o senhor sabe que... Eu sei lá, compadre, mas eu até vim aqui, acho meio sem jeito falar com o senhor, mas precisa vir.
1: E qual que é seu gaio?
0: É o seguinte, compadre, eu queria saber se o senhor pode emprestar 2.000 conto pra mim.
1: 2.000?
0: Sim.
1: 2.000?
0: Eu preciso de 2.000.
1: Bom, acontece, compadre, que eu também tenho umas contas pra pagar, sabe?
0: É, compadre, mas dependendo da data que o senhor tem o vencimento, eu trago pro senhor de volta.
1: Daqui pra uns 30 dias eu vou precisar desse dinheiro.
0: Se o senhor me emprestar,
1: ah,
0: eu pago o senhor com 15.
1: Com 15?
0: 15 dias.
1: É, então eu empresto.
0: Ei, compadre, se o senhor me quebrar, eu vou ficar devendo obrigação pro senhor.
1: Ô, mulher, pega esses 2.000 que tá no fundo do baú, traz aqui pro compadre pra desapertar ele.
0: Ei, compadre, só o senhor mesmo vai fazer uma coisa dessa pra mim, viu?
1: Mas olha aqui, eu espero no máximo 30 dias.
0: Mas eu pago com 15, compadre.
1: Paga?
0: Olha, daqui a 15 dias eu tô aqui.
1: Tá.
0: Eu sabia que o senhor quebrar meu galho, compadre. Obrigado. Daqui a 15 eu tô aqui de novo.

0: Como é que vai, compadre?
1: Eu vou indo mais ou menos.
0: É, eu também tô mais ou menos, porque os dois me contam que o senhor emprestou de mim lá em casa, tá fazendo farta.
1: Eu não tô entendendo o que o senhor tá falando, compadre.
0: É, quando a gente deve, a gente não entende com facilidade mesmo, né, compadre? Mas aquele 2.000 conto que o senhor me emprestou, e eu falei que eu esperava 30 dias. O senhor falou, não, com 15 eu pago. Já tá com 40 e o senhor até agora não se explicou.
1: Aí eu vou dizer uma verdade pro senhor. De tanto que eu já emprestei pra tanta gente que eu tô devendo, que eu nem lembro mais desse negócio.
0: É, mas carece de lembrar, porque 2.000 contos são 2.000 contos, faz farta, né, compadre?
1: O senhor quer saber de uma coisa? O senhor tá falando é muita besteira na porta da minha casa.
0: Compadre, o senhor tá querendo que eu volte a pé pra Minas Gerais? Não dá.
1: Olha, compadre, se o senhor não for embora daqui, eu ainda vou te cortar de chicote.
0: Não. Violência, não. Não precisa cortar de chicote, não. Eu volto a pé, mas panhar não panho. E quer saber de uma coisa? Esses 2.000 cruzeiros ficam desmola.

0: papai, muito obrigado.
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3: 9:21
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1: Pena que chegou ao final. Obrigada pela sua companhia. De segunda a sexta-feira, das 8 às 10 da noite, estamos sempre juntinhos. Cultura Sertaneja Classe A, o melhor da música sertaneja, sempre com muito carinho pra você. E olha, vou te lembrar que amanhã, bem cedinho, às 6 da manhã, temos um novo encontro, ok? Bora!

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0: Boa noite, queridos filhos e filhas do Pater Noster, o Pai de nosso Senhor Jesus Cristo e nosso. Eu sou o Frei Flávio Henrique, da obra dos Pequenos Monges do Pater Noster, provocando a verdade com a caridade. Nós vamos dar início a mais um programa, A Voz do Pensamento.
1: O silêncio do Senhor na Eucaristia, o silêncio da Virgem Santíssima e o silêncio interior praticado por todos os santos e santas que ao longo da história, apesar de terem padecido grandes injustiças e perseguições sofridas dentro da própria igreja, eles souberam silenciar as suas almas para que no íntimo deles, né, dessas almas, se cumprisse a vontade de Deus.
0: Então, como perseverar ou preservar uma consciência sóbria, uma alma piedosa e uma vida espiritual sadia e leal à fé apostólica, num contexto cultural que, ao contrário, favorece a perversão da consciência, através do culto a ela mesma, né? Também subverte a piedade através do estímulo à própria vontade e também inverte o culto espiritual honesto a Deus por meio de cultos que fazem de tudo para desconstruir e descaracterizar a tradição apostólica que supõe a renúncia de si, né? E que convida isso. Se alguém quer me seguir, tome a sua cruz de cada dia, renuncie a si mesmo e venha após mim. Esse é o fato, ou este é o modo, a característica da tradição apostólica para o seguimento honesto a Cristo. Gente, a pergunta pode até parecer complicada, mas a resposta é bem simples, viu? O caminho para isso é o mesmo, é o caminho de ontem, de hoje e de sempre. É viver como Cristo viveu, opondo-se ao mundo, rompendo com os sistemas ideológicos construídos pelos homens no mundo, silenciando as potentes vozes egoístas das vontades próprias e unindo misticamente a alma ao escandaloso silêncio do Verbo Eterno de Deus na cruz. Não é? Veja bem isto, observe isto. A mística do silêncio redentor de Cristo na cruz é o silêncio redentor. Então, a resposta, que é tão simples, ela tem dificuldade de ser assimilada tanto nessa geração como em todas as outras gerações que precederam esta. Sabe por quê? Porque ninguém suporta a simplicidade desse mistério. Todo mundo quer mudar, quer reinterpretar a verdade do Evangelho. Há uma verdadeira competição entre os cristãos nos dias de hoje para ver quem consegue provar que é mais iluminado, que possui mais unção, mais sabedoria, dons extraordinários, né? Capacidade de converter os outros. Mas ninguém está interessado na conversão de si mesmo, né? E por aí vai. Essas são algumas baboseiras espirituais das novas evangelizações, que mais procuram conformar o evangelho com o mundo, ou no máximo com a força das próprias vontades, individuais ou coletivas, do que propriamente conformar as vontades individuais e coletivas com os critérios do evangelho. Hoje eu quero meditar com vocês sobre o tremendo desafio, então, que é permanecer fiel àquela fé que levou os apóstolos a suportarem amorosamente uma dura perseguição até a morte, e que também levou muitas almas humildes e piedosas a preferirem o martírio do que renegar esta verdadeira fé, e que também ao longo dos séculos levou uma multidão incontável de almas humildes, modestas, generosas, a sofrerem por amor a Deus, caladas e sem protestar contra todas as formas de perseguições que padeceram, muitas vezes, dentro da própria igreja. Que ninguém se engane não, viu? Os santos e as santas, eles foram mais incompreendidos dentro da própria estrutura da única igreja de Nosso Senhor Jesus Cristo, como ele mesmo foi incompreendido em Israel, não é? Se você não acredita em mim, conheça a história dos santos e das santas e você vai ver que eu não estou mentindo nem exagerando. Você vai ver o quanto essa gente é valorosa. Que almas nobilíssimas, né? Humildes, piedosas, silenciosas, mas elas nunca foram indiferentes ao sofrimento humano, não. Cheias de fervor e vigor espiritual, mas ao mesmo tempo modestas e despretensiosas espiritualmente. Então, essas almas, elas encontram-se hoje soterradas por um gigantesco fenômeno que eu denomino protestantismo cultural. As almas infladas pela idolatria de si mesmas ou pela idolatria do próximo e que acabam relegando a Deus um mero papel de coadjuvante nos seus próprios projetos de vida. Quão poucos são aqueles que nos dias de hoje buscam desaparecer para que Cristo brilhe, não é mesmo? Por mais que muitos digam que queiram simplesmente renunciar a si para fazer somente a vontade de Deus, acabam não conseguindo. Por quê? Porque as consciências, dentro desse modelo mental que nós estamos vivendo, estão modeladas por um paradigma, não é? Um paradigma que, no fundo, ele é anticristão, ainda que se use o nome de Cristo. Me recordo agora que quando éramos pequenininhos, lá em casa, nós cinco filhos, não é? Então a mamãe precisava colocar, de vez em quando, um ou dois dentro de um pinteiro para ela poder dar conta do recado, né? Arrumar a casa e cozinhar, fazer tudo ao mesmo tempo. Você sabe o que é um pinteiro, não sabe? É aquele caixotinho de madeira que o adulto coloca a criança dentro dele e que oferece segurança para a criança e segurança para o adulto. Então, é um caixotinho em que coloca limites para a segurança do adulto. Então, analogicamente, é a mesma coisa, gente. O paradigma mental moderno, escravo do zelo do homem por ele mesmo, coloca cada consciência, e mesmo as consciências coletivas, dentro de um grande pinteiro, dentro de um caixote que mantém a infância espiritual limitada dentro de limites seguros, mas não limites seguros para a liberdade divina. Atente-se a isso. São apenas limites seguros para a liberdade humana, para as pretensões humanas. Está entendendo o que eu estou falando? Se não está, não tem problema. Nós vamos rezar e depois da nossa súplica à Nossa Senhora, eu vou tentar fazer uma reflexão para você perceber como o cristão de hoje, com toda essa parafernália da autoajuda, que supõe-se como caminho espiritual, está muito aferrado a si mesmo ou ao próximo, numa medida de amor muito maior do que deveria dedicar a Deus, não é? Então vamos rezar. Nossa Senhora da Divina Revelação, Virgem do Apocalipse, que debruça sobre os nossos dias com a força maravilhosa do seu silêncio fecundo, de honesta adesão à vontade do Pai, sem protesto, sem questionamento, e que ofereceu, o Pai que ofereceu o seu Filho, que também é vosso Filho, em suplício na cruz, pelos pecados do mundo. Protegei nossas almas da perfídia de todas as formas de protesto dentro e fora da única Santa Igreja de Cristo, que nestes dias está aviltada por aqueles que pensam, que se pensam maiores do que Deus, ainda que não percebam isso. Tão cegos estão pelo amor demasiado que possuem a si mesmos ou pela idolatria que praticam ao próximo, colocando a humanidade e as suas perversões acima de Deus. Ave, Mamãe Maria, cheia de graças, o Senhor é convosco. Bendita sois vós entre as mulheres e bendito é o fruto do vosso ventre, Jesus. Santa Maria, Mãe de Deus, rogai por nós, pecadores, agora e na hora de nossa morte. Amém. Para você entender o que eu estou tentando dizer, vamos retomar aquela imagem do Cristo no alto da cruz, quando ele silenciosamente ouvia estas palavras. Preste atenção. Tu que destróis o templo e o reconstróis em 3 dias, salva-te a ti mesmo. Se és o Filho de Deus, desce da cruz. Os príncipes e os dos sacerdotes, os escribas e os anciãos também zombavam dele. Ele salvou a outros e não pode salvar-se a si mesmo? Se ele é rei de Israel, desça agora da cruz e nós creremos nele. Confiou em Deus, Deus o livre agora. Se o ama, porque ele disse, eu sou o Filho de Deus. Isso é um trechinho do Evangelho de São Mateus, capítulo 27, versículos de 40 a 43. Agora, imagine aí. Imagine o Cristo nessa situação, ouvindo tudo isso, pregado na cruz, em vez dele dirigir-se a Deus. Vamos só fazer uma hipótese aqui para você raciocinar. Ao invés dele se dirigir a Deus nessa situação, pedindo a Deus perdão pelos pecados da humanidade, imagine ele dizendo alguma coisa do tipo assim: não, pobres pecadores, em nome de Deus eu peço perdão a vocês por causa do amor desviado de vocês. Deus pede perdão a vocês por ter discriminado vocês e as suas perversões em todos os campos, não é? Por vocês terem amado perverter a natureza dos seus corpos, por vocês terem amado perverter as suas almas com o orgulho intelectual, com o orgulho espiritual. Enfim, perdoem a Deus, porque ele apenas quis que vocês seguissem o amor dentro de regras sadias e honestas, sem corromper a natureza própria dos seus corpos e de suas almas. Você consegue imaginar uma coisa assim? Eu sei que isso é muito forte, mas mais do que imaginar, nós já estamos assistindo uma coisa semelhante nos nossos dias. Não são poucas as lideranças religiosas que, mesmo no meio cristão, propalam uma noção de misericórdia torta que passa por essa ideia, não é? Ora, imagina isto, o Cristo pedindo perdão, que os homens perdoem a Deus pelos homens, por Deus então discriminar as escolhas equivocadas dos homens. Não, o Cristo pede perdão a Deus pelas perversões exatamente dos homens, pelos pecados cometidos pelos homens, não é? Isso não é um ora. Ah, quer saber? É uma tortura para minha alma, pobre pecadora, ver muitos que deveriam nos alargar as portas da igreja para que nós pudéssemos confessar a Deus as nossas culpas, não é? Ficarem estarrecidos com a redenção oferecida por Cristo e pela igreja, não é? E exigirem que Cristo e a igreja peçam perdão aos homens por não terem incluído no reino os critérios das perversões dos homens. Ora, isto é profundamente desolador para mim, viu? Se não será ainda o fim do mundo, porque esse dia nem o Filho sabe, só o Pai, certamente nós podemos estar certos de que será o fim doloroso e traumático de uma época.
2: Toda sexta-feira nós continuamos firmes e fortes na Santa Missa lá na Igreja São Sebastião, às 15 horas, no Parque Alfred, aí no centro da cidade, né? Em reparação às ofensas cometidas contra o Sagrado Coração de Jesus e pela causa de beatificação da serva de Deus Lola. A bênção de Deus Todo-Poderoso, Pai, Filho e Espírito Santo. Amém. Boa noite. Até amanhã, se Deus quiser. Ora.

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0: 10h22.
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0: Palmas, Gabriel! Que música linda,
1: hein?
2: Felicidade imensa participar com vocês. Obrigado pelo carinho. Obrigado pelo convite.
0: Prazer demais, dá um abraço.
2: Que música apaixonada, que música linda, rapaz.

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0: Isso é Humberto e Ronaldo na casa dos meninos. Na casa dos meninos.
1: Tamo junto, tudo bom?
2: No galpão dos meninos.
1: Sucesso pra vocês, tá?
3: Ideia legal, viu? Parabéns.
0: Quero agradecer imensamente a Humberto e Ronaldo, que você sabe que eu sou pastor. Eu conto com o Humberto direto pra igreja, nós estamos no mesmo caminho.
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1: 10:59.
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0: 11 e 18.
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0: Quando você pensar em terminar com o amor da sua vida, você pensa ele falando isso pra você. Aí você ouve essa música, pensa de novo.
1: Pensa bem.

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2: Meia-noite e 3.
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0: Meia-noite e 18.
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1: 1 e 4.
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1: 1 e 5.

0: 1:19.
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2: 2 e 3.
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2: 2 e 4.

0: 2:18.
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1: 3 e 3.
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1: 3 e 4.

0: 3 e 18.
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1: 4 e 4.
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1: 4 e 5.

0: 4h20.
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1: 5 e 5.
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1: 5 e 6.

0: 5 e 18.
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0: amigos do trecho, tudo bem? Tudo legal? Tá começando mais um Brasil Caminhoneiro, gente. E você, parceiro, já ligou o bruto? Checou o lubrificante? Checou o nível do líquido de arrefecimento? Carga tá bem amarradinha? É? Então se bola nós, gente. Então gruda firme aí no volante do Carga Pesada, porque o Brasil Caminhoneiro, seu programa preferido, ó, já tá no ar! E o Francisco Garonce, nosso repórter especial, já tá na cola, pedindo passagem e com reportagem especial. Turma, o Garonce teve acesso a uma pesquisa da CNTA, a Confederação Nacional dos Transportadores Autônomos. Eles traçaram um perfil do caminhoneiro autônomo. E aí, vamos ouvir? Vai daí, Garonce!
1: A pesquisa mostra que o caminhoneiro autônomo trabalha em média 14 horas por dia, 25 dias por mês e passa em média mais de 16 dias por mês longe de casa. Você já parou para pensar o que é perder aniversário, reunião de escola, domingo em família? Tudo isso para manter a economia do Brasil funcionando. Mais da metade dos autônomos só procura o médico quando já está doente. A maioria não pratica atividade física. Muitos convivem com hipertensão, diabetes, estresse. Dentista? 6 de cada 10 só procura o dentista quando sente dor de dente. Os números mostram que a sensação de insegurança acompanha os caminhoneiros autônomos o tempo inteiro. É grande o número deles que já foram vítimas de roubo ou furto. Agora, como manter a segurança quando o ambiente do seu trabalho te transporta para essa situação de medo o tempo todo?
0: É, não é fácil não. Bom, o Alan é da CNTA, a Confederação Nacional dos Transportadores Autônomos. Ele dá mais detalhes da pesquisa.
2: Nosso objetivo foi a gente fazer um raio-x da categoria, entender exatamente a vida do caminhoneiro no trecho, quantos anos ele tem, a questão da idade do caminhão dele, quanto ele transporta todos os meses, as dificuldades que existem com relação à saúde dele, com relação à segurança nas estradas. Para que isso? Reunir todos esses dados e entregar para o governo federal, para os governos estaduais também, para que essas autoridades possam compreender quais são os desafios da profissão, quais as dificuldades do caminhoneiro e como propor políticas públicas que possam melhorar o cotidiano dele.
0: E o caminhoneiro, hein? O que ele acha? O Garonce bateu um papo com o estradeiro Gilvânio.
3: Hoje eu acho que teria que ter o bom senso, né? Que está faltando em, não só das pessoas em cidade ou no trânsito, em vários setores que nós ficamos, em firma que nós ficamos, ninguém mais tem consideração por nós. Posto hoje, tu te cobra um banho, não quer que tu fique em pátio de posto, a não ser que tu abasteça, e tu sabe hoje que um caminhão tu não consegue abastecer todo dia.
1: O que muitos não percebem é o verdadeiro peso e responsabilidade que o caminhoneiro autônomo tem. Até porque muito do que ele faz vai além de conduzir o seu caminhão. Ele é o administrador da empresa, o gestor de riscos, ele é o mecânico, ele é aquele que vai identificar se um frete deve ou não ser contratado e também tem que cuidar das responsabilidades legais. E essa conversa não termina aqui, a gente continua junto nas redes sociais.
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0: E aí, turma, vamos falar de manutenção? Responde para mim, como é que estão os rolamentos do seu cargueiro, hein? Olha, Rolamentos não são eternos não, viu? Tem durabilidade mínima de 40 mil quilômetros. É claro que depende muito do jeito que você dirige, o tipo de solo e a manutenção de outros itens de suspensão e também de direção. O uso do freio motor em descida de serra, ó, ajuda a prolongar a vida útil. Eu conversei com o estradeiro Gian Silva sobre esse assunto.
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0: Gian é motorista qualificado, viu? E foi com ele que descemos a Serra da Via Anchieta rumo ao Porto de Santos. E no caminho, o Gian mostrou como o sistema de freios auxiliar funciona.
3: É a hora que o que você tiver de freio auxiliar, né, embarcado aqui, se você puder fazer o uso, você vai ter, né, uma direção mais segura possível. Estamos aqui a 37. Se eu baixar mais um, ele me dá mais um pouco de frenagem. E aí o que que acontece? As zonas de freio da carreta fica praticamente intacta. E a chegada do freio motor, né? Tem aqueles caras mais arcaicos, tem esse cara mais antigo que acha que usar o freio motor, né, por conta da rotação dele que ele faz aqui, ó. Ele acha que, ah, mas isso não é necessário, vai estragar o motor, vai dar superaquecimento no motor, e na verdade não, né?
0: O engenheiro de produtos Wilson Batista também falou sobre o freio motor. Vamos ouvir.
6: O freio motor é um item muito importante também na parte de economia e manutenção. Por quê? Economia é a hora que você está usando o freio motor, a injeção de combustível é zero, então você está economizando combustível. E com o motor você está poupando o freio de serviço do caminhão. Então você poupa lona, tambor, todos esses componentes do freio são poupados, dando mais segurança e, claro, prolongando a vida útil deles, né? A manutenção.
0: Se o seu pesado não dispõe desse recurso, calma, fique tranquilo. Vai aquela recomendação dos veteranos do volante, você lembra?
3: A marcha que tu sobe,
7: você desce.
3: É a marcha que tu vai descer.
0: Só lembrando, gente, freio motor não traz desgaste nenhum. Desce com segurança e, se precisar do freio de serviço, ele vai estar lá, à sua disposição, geladinho, geladinho.
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0: Ó, veio o modão, Cleiton e Romário.
8: Primeiro.

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2: Volta uma coisa para você, parceiro. Você acha que os motoristas mais novos são os mais imprudentes? Hã? Ah, você acha que é? E você? Você discorda? Olha, não foi isso que aponta aí uma pesquisa do Detran, não, viu? O Departamento de Trânsito analisou 17 mil motoristas que tiveram o direito de dirigir suspenso e acabou pegando e feito um trabalho, né? Vamos traçar o perfil do motorista infrator. Quer ouvir o resultado? Quase 80% desses motoristas que tiveram o direito de dirigir suspenso têm mais de 30 anos, dirigem há mais de 10. Então, isso aí já derruba aquela tese de que os motoristas mais jovens e recém-habilitados são, em sua maioria, imprudentes no trânsito. De acordo com uma outra pesquisa, essa feita pela Arteres, aponta que o excesso de velocidade é a segunda maior infração de trânsito cometida. Ela só perde para o uso do celular ao volante. E no levantamento, mais de 40% dos motoristas admitiram exceder os limites de velocidade. Ei, turma, aí pergunta, mas por que você fez isso? Ah, é a pressa, é a carga de horário. Isso aí foi 28% das respostas. Rodar em alta velocidade e outras práticas imprudentes podem contribuir para o desperdício, pode contribuir para o vazamento de grãos do cargueiro e, principalmente, a tua segurança na estrada. E você, parceiro, quais são os fatores que causam mais desperdício de grãos e que mais podem causar acidente na tocada, hein? Manda sua sugestão, quem sabe a gente não consegue, de repente, aí, traçar um perfil do motorista através aí, do Brasil Caminhoneiro. Contamos com a tua ajuda!
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1: E vamos de música!
3: Do fundo do baú.
1: Hugo e Thiago.

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2: Bom, todo mundo sabe, né? Lugar de barco, onde que é? Na água. Agora, como é que o barco faz para poder chegar na água, hein? Claro que é no lombo de um cargueiro. E este, gente, é um trabalho que exige muito, muito cuidado, muita atenção de quem faz a carga e de quem faz o transporte, viu? Confira a reportagem.
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1: O Vagnão sabe muito bem como é isso. Ele é dono de uma transportadora especializada no assunto.
3: Comecei minha vida tendo garagem de barco e através da garagem surgiu essa demanda do transporte e acabou que eu vim para São Paulo para assumir essa empresa e colocar para andar, né?
1: Legal. Esse trabalho todo você fazia onde? Lá em Vitória?
3: Vitória, no Espírito Santo. Continua a empresa lá, a garagem de barco, né? Sim. Porém, a nossa logística veio para São Paulo porque aqui é a ramificação de todas as rodovias e a gente fica mais competitivo, estando perto dos estaleiros, estando perto dos pontos mais estratégicos, né? Nós buscamos no estaleiro e aqui é um pátio logístico. Fica aguardando vaga nas revendas ou até mesmo já vai direto da fábrica para o cliente, né? Aqui a gente só traz para cá quando não cabe nas lojas de revenda, vem para cá e daqui em diante segue, né? Eles ficam guardados, o lojista pediu o barco, coube, abriu vaga na loja, a gente faz o trâmite para lá.
1: E o barco, gente, precisa ser transportado por um veículo apropriado, caminhão rastreado e que ofereça cobertura contra acidentes, por exemplo.
3: A gente não pode arriscar e colocar um aventureiro para transportar, até mesmo porque é um transporte muito específico, é um transporte que demanda muita responsabilidade. Tem seguro, toda a documentação nossa, licenças, todo o trâmite a gente faz, mas a gente depende sim do profissionalismo do caminhoneiro, porque ele é sozinho, ele vai lá, embarca, desembarca, entrega para o cliente. Tem que ser uma equipe bem formada, não pode soltar aventureiro. Isso é um transporte de carga excedente, porém é uma carga valiosa e não pode errar. Porque uma vez que você erra um caminho, pode parar e ligar para o escritório para recomeçar, porque não tem como errar. É um transporte bem delicado, é um transporte que exige muita capacidade. Por se tratar de uma mão de obra bem específica, a gente tenta chamar, mostrar e tentar qualificar, mas muita gente vem, começa e já pula fora, porque ninguém quer encarar a bucha não. Mas é para quem gosta mesmo, porque é um transporte complicado. Tem que ter as qualificações, o curso de visível e demora um ano mais ou menos para você soltar um motorista.
1: Um ano?
3: Sim, é mais ou menos um ano para soltar com uma lancha dessa. Porque normalmente eles vão com um parceiro e vai pegando o passo a passo. A gente começa nos barcos menores e vai treinando para subir para os barcos maiores, né?
1: O Matheus é um deles. Não ficou um dia sequer sem trabalho. É profissional qualificado.
4: O Matheus, por exemplo, está passando dicas importantes aqui para o Eliel. Tudo bem aí, Matheusinho?
5: Beleza, beleza.
4: Aí, Eliel, como é que tá, meu irmão?
5: Tudo bem.
4: Aprendendo bastante?
5: Bastante.
4: Matheusinho, ele veio do baú.
5: Sim.
4: Essa galera do baúzão aí, do barracão de zinco, tem muito vício que você tem que tirar ou o camarada é ponta firme?
5: Não, ele é ponta firme, ponta firme. Só tem que ensinar umas manhãzinhas para ele do que não tem no baú, né? No caso, dimensões de largura, altura, a carga é valiosa, tu tem que ter um pouquinho mais de atenção, um pouco mais de cuidado.
4: Você faz um treinamento com ele, rodando com o caminhão vazio, ou mesmo com uma carga no tipo de um ambiente controlado, para dar essa manha do gato aí para ele ou não?
5: Sim, sim, desde o carregamento até tu entrar dentro da marina, sair, fazer o transporte na rodovia.
6: Para mim tá sendo tudo uma novidade, acostumado a trabalhar com baú, gostei bastante também de trabalhar com barco. Tamo aí para aprender e vamos ver o que vai dar daqui para frente, né? Baú é horário, né? Aqui é serviço mais tranquilo, cautela.
1: E essa turma aí não para não, viu, gente? Enquanto não roda, auxilia na base. O Rony é um deles.
7: Já vai fazer quase 5 anos, né? Eita. Na puxada de barco, né? De caminhão já tem um tempinho já.
1: Com o que mais você já trabalhou?
7: Ah, já tem baú, né? Caçamba. E agora caímos para aí, né? Para transporte de barco e, como se diz, a profissão é sonho desde criança, né? Então, Estamos aí, a tendência é só crescer, né? Legal. É uma carga que precisa de muito cuidado, muita atenção, né? Mas não tem segredo também, né? É nada impossível também, né? Não é bicho de cabeça, não.
4: Você encontra muito estradeiro que às vezes tem uma curiosidade, faz muita pergunta a respeito do transporte que você faz no teu dia a dia?
7: Ah, sempre tem, né? Sempre tem um pessoalzinho que chega para tirar foto, fazer vídeo. Os próprios parceiros de estrada também chegam para tirar alguma dúvida, né? E a gente tá ali para esclarecer, né? É humildade sempre, como se diz, né? Desde o carregamento ao descarregamento tem que ter aquele cuidado, né? Que é uma carguinha muito valiosa, então do jeito que carrega tem que chegar no cliente, né? Tem que ter bastante calma, né? Cautela, muito cuidado. E a gente ama o que faz, né? Eu tô aqui porque, na verdade, eu amo o que eu faço, né? É sonho realizado, né? Desde criança era vontade de dirigir caminhão.
4: Outro barqueiro, ou melhor, caminhoneiro, que conversou comigo foi o Nivaldo de Araújo. Vamos ouvir.
8: Vou carregar um barco no Guarujá e levar para Manaus.
4: Chega a dar um friozinho na barriga ou já tá meio que habituado a fazer esse tipo de puxa aí?
8: Não, sempre dá. O transporte náutico eu tenho uns 9 anos já de experiência assim, né? Foi assim, eu comecei como ajudante e logo já fui pegando a prática, já fui indo. E ajudante já peguei, tirei férias no outro cara e quando viu já tava tocando sozinho.
4: E aí, pra que você tá levando esse monte de cano aí, moço?
8: Isso aí a gente usa, vamos supor, pra fiação, né? Quando você vai passar numa linha de uma rede que é baixa, uma coisa assim, o fio escorrega no cano e não se prejudica o barco, né? E não vai arrebentar nenhum fio.
4: É isso aí, turma. Se navegar é preciso, transportar uma embarcação de luxo é mais preciso ainda.
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4: Mais música pra vocês!

beijo, tchau, saudade. Quem se preocupa, não se preocupe, mandar uma mensagem.

0: prioridade.
1: Não é por falta de tempo não, viu? Só não tem prioridade.
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6: Moro em Rondônia desde o ano de 1984, sou morador de Vilhena há 10 meses, sou motorista profissional, tenho a categoria E já aproximadamente 10 anos e o meu sonho era ser caminhoneiro, estou realizando meu sonho.
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3: E por hoje é só, hora de liberar a canhota que os colegas estão chegando, ó, pra seguir na programação. Brasil Caminhoneiro é uma realização Cobran, Companhia Brasileira de Marketing. É, e a semana tá chegando ao fim. Mas não fica triste não, porque segunda-feira estamos de volta. Fiquem todos com Deus, bom final de semana, até segunda!
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2: 5:55.
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6 horas. Bom dia, povo de Deus. Bom dia, família amada. Louvado seja meu Senhor por o início deste dia. Louvado seja Deus, porque você está aí com o rádio ligado. E vamos juntos em oração. Em nome do Pai, do Filho e do Espírito Santo. Amém. Senhor, o dia começa. Em nome da Trindade, eu me coloco na Tua presença. Amado Senhor, assim como a escuridão deu lugar à luz com o nascer do sol, que como fruto desta oração, Senhor, eu possa experimentar a presença do Teu Espírito em todos os meus afazeres. Que a força do Teu Espírito me acompanhe, Senhor, neste dia, na vida profissional, que eu possa me empenhar veementemente para em tudo ser bem-sucedido, Senhor. Peço, Senhor, que no meu ambiente de trabalho haja harmonia e paz. Afaste a falsidade, a mentira e a discórdia. Senhor, se alguém de mim se aproximar para denegrir a imagem do meu irmão, sela os meus ouvidos à calúnia e minha boca a toda maldade. Amado Senhor, que a força do Teu Espírito me acompanhe na vida pessoal, nas minhas decisões, nas opções, que o Teu Espírito Santo me ilumine em cada decisão a ser tomada, no olhar a ser dado, na mão a ser estendida, nos braços dispostos sempre a acolher. Senhor, no início deste dia, que o Teu Espírito esteja tão plenamente em mim, que eu possa, Senhor, trabalhar, conseguir o pão de cada dia com o suor do rosto, mas que os anjos velem sobre a minha família. Velem sobre aqueles que ficam em casa, os que vão ao trabalho. Afaste, Senhor, de todo o perigo, do corpo, da alma. E que no final deste dia, Senhor, todos nós possamos nos reencontrar em casa, cansados, porém protegidos e sem dúvida com a Tua bênção, guardados no Teu amor. Amado Senhor, o dia começa, e com Tua presença, com Tua força, tudo enfrentaremos com fé, certos da vitória. Pai nosso, que estais no céu, santificado seja o vosso nome, venha a nós o vosso reino, seja feita a vossa vontade, assim na terra como no céu. O pão nosso de cada dia nos dai hoje. Perdoai-nos nas nossas ofensas, assim como nós perdoamos a quem nos tem ofendido. E não nos deixeis cair em tentação, mas livrai-nos do mal. Amém. Nossa Senhora de Fátima, rogai por nós. Amém.

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1: Olá, amigos! Bom dia, bom dia, bom dia! Como é bom estar falando com vocês novamente nesta sexta-feira, dia 15 de maio de 2026. Que este dia amanheça com paz, alegria, muita saúde para todos vocês, em qualquer canto, em qualquer lugar. Sexta-feira, dia 15 de maio de 2026, são precisamente 6 horas e 6 minutos aqui na terra do Pai da Aviação. Um bom dia a todos. Olha, antes de começar de tocar o parabéns, eu quero dar um recadinho para você. Preste atenção. Hoje haverá coleta de lixo somente na parte da manhã, tá? Hoje, sexta-feira, só haverá coleta de lixo somente na parte da manhã. Por quê? Os garis vão fazer em todo o Brasil uma paralisação nacional dos garis em apoio à PL 4146 de 2020. Então, os garis à tarde não vai colher lixo, porque eles estarão na paralisação nacional dos garis em todo o Brasil, né? Só aqui não, tá, gente? Eles vão trabalhar da parte da manhã. Então, se você ainda não colocou o lixo, vai lá e coloca o lixo aonde o lixeiro passa na sexta-feira, que ele vai colher o lixo na parte da manhã. Vamos lá! Começando o nosso programa.
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1: Parabéns, parabéns a vocês, aniversariante de hoje. A Maria, né? Maria que trabalhou muito tempo no Banco do Brasil. Parabéns pra minha amiga Maria do Banco do Brasil. Geraldo Bastos. Geraldo Bastos, acho que estava na rádio lá em Benfica, né? O Juiz Fora. Parabéns, Geraldo Bastos. Felicidades, né? O Felipe Chaves, ex-vereador. Aquele abraço pro Felipe Chaves, ex-vereador. A Olga, Olga do Forró da Biquinha, Olga aí na Rua 3 de Maio. Aquele abraço para Olga, felicidades para ela, tudo de bom. Nossos amigos do Facebook também quer ganhar abraço às 6 horas e 8 minutos.
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1: Rosane Pifano, Pedro da Silva, deixa eu ver mais quem. Maria de Lourdes Nascimento, Lucas Paulo, Joana Escobar, Maria Serrano e o meu amigo Felipe Chaves, né? Aquele abraço, parabéns aos nossos aniversariantes de hoje.
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1: Parabéns a você, aniversariante de hoje, que eu não falei seu nome. Não tem problema, o seu dia será muito abençoado. Parabéns aos casais que hoje estão fazendo aniversário de casamento. Que Deus proteja a união de todos vocês, né? Vou mandar um abraço aqui para a Gabriela, irmã da dona Neildes, né? Aquele abraço para a Gabriela, irmã da dona Neildes. Não, hoje é 15, né? Não, hoje é 15. Hoje é 15. Então, não tem, esquece. Hoje, dia 15, são esses os aniversariantes. Que Deus possa abençoar a todos vocês, tá? Todos aniversariantes de hoje. Parabéns, parabéns a vocês. Um dia muito abençoado a todos. E para você que está ligadinho comigo, obrigada pelo seu carinho. Que você tenha também um dia muito abençoado, de paz, alegria e muita saúde em qualquer cantinho. Não importa o cantinho que você esteja. Deixa eu penetrar, fazer parte um pouquinho da sua vida. Nem que seja uns... Ah, igual, até às 10. Até às 10, você... Obrigada pelo seu carinho. Vamos começar? De Paulo e Paulinho... Tchau, amore. Irmãs Barbosa, sanfona chonada. Lembrando para você que o lixeiro hoje passará só na parte da manhã, onde ele faz a coleta, tá? Somente na parte da manhã. Por quê, Tota? Por quê que eles vão fazer? Porque eles vão participar da paralisação nacional dos garis, tá? Isso aí é nacional, não é só aqui não. É no Brasil todo. Eles vão participar da paralisação nacional dos garis em apoio à PL 4146 de 2020, né? Então, entenda o porquê o gari não vai passar na parte da tarde. Portanto, acorde a sua vizinha, fala com ela, que é para pôr o lixo na parte da manhã, tá? De Paulo e Paulinha e Irmãs Barbosa. Vamos começar? 6:11, bom dia!

0: Olha, então, gente, vamos lembrar mais uma vez que os garis, né? A coleta de lixo hoje, sexta-feira, somente hoje, tá, gente? Isso é somente hoje, na sexta-feira, haverá coleta de lixo somente na parte da manhã. Por quê? Porque haverá uma paralisação nacional dos garis, no Brasil todo. E os garis aqui de Santos Dumont vai apoiar também a PL 4146 de 2020, tá? Então, entenda, haverá coleta de lixo somente na parte da manhã. Se você ainda não colocou seu lixo, coloque. Aonde o lixeiro passa na sexta-feira, só vai fazer coleta na parte da manhã. Um abraço aí pro David motorista, um abraço também para os garis, para o David caminhoneiro também, aquele abraço, né? Então, 6h17, eu volto daqui a pouco. Espera aí, hein?
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0: Olha, são 6h24, lembrando mais uma vez que hoje, sexta-feira, haverá coleta de lixo somente na parte da manhã, tá? Hoje, somente hoje, tá? O motivo é a paralisação nacional dos garis em apoio à PL 4146-2020. Não é só aqui não, é no Brasil inteiro, por isso que os garis vão paralisar na parte da tarde, tá, gente? Então, é somente hoje, sexta-feira, que haverá coleta de lixo somente na parte da manhã. Amanhã volta tudo ao normal, tá bom? Então, é só hoje. Olha, vamos lá. Vamos lá, que tem gente já querendo falar comigo. Bom dia.
1: Bom dia, Tota. Aqui é a Tânia. Eu queria buscar a menina da loja. Felicidade para a Edna, a dona Margarida, mãe dela, para vocês da rádio, minha mãe na Rua do Biquinho, para o Nata Constantino Horta, dona Maria Teixeira Constantino Horta, Silvina Agricultura, Verina Barreira Cassiano, a Tina Wicca do Matadouro, Eliana Quarta Posta, Cristina Navira, Isaac do Quarta Posta, Silvina Agricultura, Verina Barreira Cassiano, a minha tia Nilza Valdemar Silva, a velha tornou meus vizinhos e todos os ouvintes. Muito obrigada.
0: Bom dia, Miguel, da Ponte Preta.
2: Fala, Tota Meneghel. Bom dia, Miguel, da Ponte Preta aqui. A Luz, minha esposa, hoje está fazendo aniversário, Tota. Desejar para ela um feliz aniversário. Deus dá ela muitos anos de vida e saúde. Manda uma música do Amado Batista para ela e Tota.
0: Olha, vamos lá, tem mais gente aqui querendo falar comigo. Bom dia.
3: Tudo bem, Miguel? Bom dia. Aqui fala o Toninho Pimenta. Doutor, eu gostaria de mandar um abraço para a Maria do Banco do Brasil, para o Geraldo Bastos. Doutor, deixa eu falar com você. Você divulga aí para nós aí que o padre Caio resolveu fazer um leilão de gado que era para ser feito em janeiro. Vai fazer agora dia 31 de maio. Vai ser às 14 horas na Capela do Boa Vista. Então nós vamos fazer uma visita hoje. Está indo eu e um motorista levar lá, o Joel, lá do Asilo São Miguel. Nós estamos indo na balsa, talvez, Patrimônio da Serra. Avisa o pessoal para nós aí. Na balsa, o banque. Obrigado, bom dia.
0: Tá falado aí, tá dado o recado. Bom dia, Graça Moura.
4: Oi, Tota, bom dia. Hoje eu não podia deixar de jeito nenhum te mandar um abraço, meu grande amigo Geraldo Basto. Geraldo, Deus que ele abençoe, ele dê muitos anos de vida e saúde. E para Maria, que trabalhou muito tempo lá no Banco do Brasil, eu chamava ela de Baíca. E mando também, não posso esquecer das pessoas que sempre mandam um abraço para mim. A Elzinha Biscoito Fino, o Voltinho da Dona Gilce lá no Boa Vista, a Lucilei do VH. Ô Toninho, um abraço aí, o Toninho Pimenta, abraço aí para Marlene, para o Ângelo, enfim, para todos aqueles que mandam um abraço para mim, estou mandando meu abraço para eles hoje. E todos aqueles que me ouvem e passam, conta comigo e diz que me ouve quando eu mando os abraços. Abraço para todos vocês.
0: Amado Batista, seresteiro da noite. Amanda, cuidado com esse rádio alto, hein, aí, Mantiqueira, hein? Viu, Amanda? Aquele abraço pra você e pra dona Aparecida. Gian Giovanni, a menina da loja. Essa, quem vai aumentar o volume é o Orlando da Ângela da Raspadinha. Ô, Ângela, cuidado com o Orlando, viu? Quando ele fala que vem pra rua pra ver o que tá acontecendo, ele vem ver, é a menina da loja, viu? Um abraço aí pra Ângela e pro Orlando da Raspadinha.

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8: Olha, 6 horas e 43 minutinhos. Mais uma vez eu vou avisar para vocês que haverá coleta de lixo somente na parte da manhã hoje, tá, gente? É somente hoje. Por quê? Motivo, paralisação nacional dos garis em apoio à PL 4146-2020. Então, é uma paralisação dos garis em todo o Brasil, né? Só aqui não, tá? Então, hoje, sexta-feira, haverá coleta de lixo somente na parte da manhã. Não adianta de tarde ficar xingando aí palavrão que o lixeiro não passou. Por isso, ligue o seu rádio, sintoniza 90.1, que você fica por dentro de tudo, tá? Então, somente na parte da manhã haverá coleta de lixo, onde o lixeiro faz a coleta na sexta-feira. Amanhã volta ao normal, é somente hoje, tá? Paralisação dos garis em todo o Brasil. Não é só aqui não, tá? Então, coleta de lixo somente na parte da manhã, tá? Olha, vamos lá. Bom dia, Elzinha Biscoito Fino.
9: Bom dia, Tota. Padre Cássio, Dodó, Bernadette, Avanilda, doutora Bruna, João Paulo, Didi, irmão do Padre Cássio, Rosa, sobrinha, Aleiro, Máquio, e um abraço também, Padre Pio, Padre Grace, Um abraço para a Márcia aqui da igreja Nossa Santa Cláudia e a Alexa Nazé.

0: Santa Mirelles, um abraço em João Batista, que tinha o São Henrique Sac, você toca principalmente para o Henrique, o Sérgio Rodrigues, a Rita, todos membros da família Maria Helena. Um abraço também, Tota, para Donaldinho, lá do Soledade. Um abraço também para Lucinei, São Vanderlei, a Gilson, Gabriel e a Marinei. Põe que a música também, Tota. Ô, Romaria, ô, Milagre Sete Caixas, missão e sua. Muito obrigado.
1: Bom dia, malão!
2: Bom dia, Tota, a paz de Cristo. Vamos agradecer por mais uma semana, que Deus nos abençoou, que esse final de semana seja repleto de paz, saúde e alegria. Se possível, toca a música do Barrerita aí para nós, Gigante de Ferro. Quero oferecer para todos os motoristas que cortam esse mundão aí em busca de felicidade para nós. Estamos ligadão na Rádio Cultura. Que Deus te abençoe, a você e todos aí na rádio. Fica com Deus. Um abraço do seu amigo.
1: Alô, bom, um abraço, malão. Bom dia, Nelson Praxés. Que isso? Vai chover, hein?
3: Oh, bom dia, amiga Tota. Aqui manda para nós um abraço pro Geraldo Bastos aí, meu amigo, do aniversário. Todos os aniversários dentro do dia. Eu estou ouvindo aí você falar a respeito dos lixeiros, que hoje à tarde não vai funcionar. Gostaria que você fosse falar também, por que que não passou no Morro dos Coutinhos ontem?
1: Caminhão
3: E os
1: quebrado.
3: lixos estão acumulados aqui. Já que eles dão uma explicação, estão em todo direito de greve.
1: Não, não é greve,
3: E,
1: não.
3: mas também deixa uma explicação, porque o lixo está acumulado aqui e não vieram e não falaram nada por quê. Tá bom? Obrigado.
1: Nelson Praxedes, o caminhão quebrou. São dois caminhões que funcionam, tá? Então tem um quebrado. Mas, e deixa eu te falar, isso aí não é greve, não. É paralisação, por quê? É nacional, não é greve, não. É uma paralisação para pedir, eu não sei o que quer dizer a PL 4146-2020. Amanhã, dia do gari, tá? Amanhã, dia do gari. Agora, o caminhão do lixo só tem um funcionando, tá? Eles já mandaram arrumar. Então, é essa a explicação que eu tive, tá? O caminhão do lixo está estragado, um deles, tá? Mas pode deixar que eu vou falar com o meu lindinho lá para comprar mais quatro caminhão do lixo para servir a população, tá? Pode deixar que ele vai comprar mais quatro. Então, Sérgio Reis, Romaria, Barrerito Gigante de Ferro.

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11: Olha a hora, 7:01. Bom dia!
12: Bom dia, Tota Meneghel. Carlos Luiz Baragó, gostaria de ouvir a música do Chico Rei Paraná. Estudo aniversariando do dia, você e sua família, João da Mai, Catuma lá da Mai. Pessoal do Botiquinho da Leste, Beat, Lemão, Mamago, Zé Carlos, Laí, Botiquinho Amaral, Saborosa, Adilson, Zé Oreia, Nelson Caveira, Ronaldo Krebs, Lennon Bernardo, Bruno Zequinho de Mantiqueira, Edmilson, Montador de Edmilson, para todos os ouvintes da rádio, o pessoal do presídio, bom dia, obrigado. Com Pichuca Julinho, vai agora, obrigado.
11: Olha, então vamos falar aqui, né, que hoje, sexta-feira, haverá coleta de lixo somente na parte da manhã, tá? É paralisação nacional dos garis em apoio ao projeto de lei, né? Isso é de São Paulo, 4146-2020. Então, eles vão reivindicar um piso salarial, uma base salarial, igual tem enfermeiro, entendeu? Aí eles vão, tá no Senado correndo lá, eles estão, vão fazer essa paralisação para que os deputados, senadores votem e eles tenham um piso nacional de gari, entendeu? Muito obrigado, viu, Edson Palma? Muito obrigado. E um abraço pro Arthur nas Perobas, né? Que pediu para mandar para toda a família. Rio Negro, Solimões na Sola da Bota. Chico Rei, Paraná, de carona com a saudade. Bom dia!

0: Certa. 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
1: 7 e 11.
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0: Olha, 7 horas e 16 minutinhos. Vamos lá correndo para não atrasar. Vamos ver aqui. Tem gente aqui querendo pedir. Vamos lá, vamos lá, vamos lá. Bom dia.
1: Estou também legal, bom dia. Eu já era do Ripim. Eu estou gostando de ouvir a música Coro de Boi. Fez para todos os ouvintes, para todos vocês da rádio. Obrigado, bom dia.
0: Vai um abraço também para o meu amigo João da Rural Vet, que adora, o Maurício Chapa, lá na Rua da Biquinha, né? Então vamos lá, Coro de Boi, Tunique Tinoco.
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1: Olha a hora, 7h28. Se você tem pratinha de 5 centavos, 10 centavos, 25 centavos, 50 centavos e 1 real, tá aí na sua casa, num saquinho guardadinho, vamos lá na loteria ali do calçadão, tá? Que as meninas estão precisando de prata lá. Elas trocam a prata pra você. É só chegar lá e entregar lá que elas trocam, conta e troca pra você. Porque você estará ajudando elas ali na loteria do calçadão, tá? Olha, vou mandar um abraço que o Xandinho tá mandando pra toda a galera da comunidade São José Operário, no final do Bairro da Glória, pra toda a galera da paróquia Nossa Senhora da Glória. Vai e volta, todos no vai e volta, o tio dele Dionísio, o Cleitson, Elias, pro amigo dele Padre Márcio e também para toda a comunidade, para todos nós da rádio. Obrigado ao Xandinho aí, tá mandando para a avó dele, para a mãe dele, né? Aquele abração. E vamos lá, bom dia.
2: Oi, Toto, bom dia, tudo bom com você? Ô, Toto, será que dá para você tocar a música do César e Paulinho, O Amor Além da Vida? Eu ofereço para os meus filhos Wellington, minha filha Érica, o meu neto João Lucas, ofereço para minha tia Maria das Dores, lá no bairro Santo Antônio. Eu ofereço para as pessoas, meus amigos que ficam me dando na rua pedindo para me mandar música. E eu ofereço para todos da rádio e um grande abraço para você. Fica com Deus. Ô, Toto, eu também queria mandar pra dona Nay, lá da Mantiqueira de Simba, que ela também pede pra me mandar pra ela. Um grande abraço pra ela, que ela fica com Deus.
1: E vou mandar um abraço que a Vera Figueiredo tá mandando aí pra a Maria do Banco do Brasil, pra todos os aniversariantes de hoje, né? Então, César e Paulinho, Amor Além da Vida.

0: Obrigado.
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sítio do Valmar, pro pessoal no açougue do Eli também, toda a galera aí do açougue do Eli, mandar um abraço pro Dedé do açougue, o Nivaldo, toda a galera, o Vando do açougue, o Edgar do açougue, todo mundo vai cantar. E a Irene do... A Irene do, aqui do centro também gosta da espinheira, né? Então, Duduca e Dalvan Espinheira. E vamos ver, mandar para a Aparecida do Paulinho da Câmara, Teodoro e Sampaio, passe livre.

0: Olha, eu vou mandar um abraço agora da Aparecida do Paulinho da Câmara e o Paulinho para o Felipe, ex-vereador, e para a Maria, do banco, que trabalhou muito tempo no Banco do Brasil, pelo aniversário, né?
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Queremos agradecer esse grande talento da música sertaneja que aceitou o convite para cantar com a gente. Obrigado, Barreirito, o cantor das andorinhas.

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2: Olha, são 7h49, vou mandar um abraço aqui, que o Aguinaldo do bairro Santo Antônio está mandando aqui para os pais Maurício, Aparecida e Mantiqueira, os filhos Henri e Vito, a esposa Vanessa, os tios Júnior e Eliane, no bairro Santo Antônio, todos da padaria da vovó. Oferece também para o amigo Geraldo Bastos pelo aniversário hoje, né? E vamos lá, que tem gente querendo falar comigo. Bom dia!
3: Da foto, senhor.
4: Oi, todo, bom dia. Aqui é a Márcia, cunhada do doutor Mar. Gostaria que mandasse uma música para ele jantar para Jesus. Preço para ele, para as colegas do meu pai, para mim, para Daniele. Que hoje meu esposo foi lá e está muito nervoso, porque não ouviu sua música. Aí se eu puder fazer esse favor de mandar, eu agradeço. Muito obrigado, fico com Deus, um bom dia.
2: Antônio Marcos, a música. A música está chegando aí, Antônio Marcos. Bom dia, Everaldo.
5: Bom dia, ouvintes da Rádio Cultura de Santos Dumont. Aqui quem fala é o Everaldo Barbeiro. Estou passando aqui para desejar uma sexta-feira abençoada a todos os ouvintes que aí estão com o radinho ligado. E que o Senhor possa nos dar um final de semana abençoado. Gostaria de mandar um grande abraço para minha vizinha, a Carla Moreira. Meu amigo Bahia aqui, o Reinaldo Bahia. Grande abraço, Reinaldo. Já acordou? Meu amigo Gildo e o meu amigo Pimenta. Um abraço para vocês aí. Tota, bom final de semana para você aí. Que Deus te ilumine. Que você tenha um ótimo final de semana também. Forte abraço.
2: Muito obrigada, Everaldo. Aquele abraço para você também. Um final de semana maravilhoso. Pierre e Thierry. Um jantar para Jesus. Zezé de Camargo e Luciano. Andorinha machucada. Aí, Antônio Marcos, a sua música.

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1: 7:59.
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17: Olha, estamos na segunda parte. Vamos informar mais uma vez que o lixeiro, a coleta de lixo hoje, na sexta-feira, será somente na parte da manhã. Por quê? Porque haverá uma paralisação nacional dos garis em apoio ao piso salarial. Tem um projeto de lei lá no Senado, na Câmara de Deputados, para ser votado, para que os garis também, assim como professores, enfermeiros, tenha o seu piso salarial certinho, né? Votado pelo governo. Então, essa é hoje só, tá, gente? É hoje só que vai ser a coleta, só na parte da manhã. Então, se você, o caminhão do lixo, passa na sua casa, no seu bairro, hoje vai passar só na parte da manhã, tá? Outra coisa, o lixeiro não está passando em alguns lugares porque o outro caminhão está quebrado. Mas tudo indica que vai ser consertado e eles vão passar para recolher o lixo que está entulhado, tá? Pede aí o apoio da população e a compreensão, né? Sábado, dia 16, às 16 horas, lá na Capela de Santa Luzia, na Ponte Preta, haverá a missa do dízimo. Sábado, dia 16, né? Vai ter a missa lá na Capela de Santa Luzia. Também falamos que a comunidade Santo Expedito das Perobas convida para a missa sábado, dia 16, às 19 horas, na capela de Santo Expedito. A comunidade São Judas Tadeu, da Graminha, convida também para a missa domingo, dia 17, 8 horas da manhã, na capela de São Judas, na Graminha, né? Então, vamos lá, que tem gente ainda querendo falar comigo. Vamos lá. Bom dia!
18: Tota Meneghel, bom dia. Geraldinho Campos falando aqui da usina dos Cantarinas Taba. Gostaria de ouvir a música Filho de Pobre com Jacó e Jacozinho. Quero oferecer para Dona Elza, lá em São Domingo, para o filho dela, Edinho, e para sua nora, Tânia. Ô, Tota, diz a Tânia que foi sua vizinha aí na cidade, que te conhece desde criança. Não, que você conhece ela desde criança. Obrigado e bom dia.
17: Falou, um abraço pra ela, tá? Um abraço pra ela, tá? E um abração pra Tânia aí, viu, Geraldinho? Um abraço pra ela aí. E o Luiz, lá do bairro Córrego do Ouro, né? Luiz Sapo, né? Botafoguense, tá com a cabeça inchada igual eu, né? Mas não foi bom que o Flamengo também perdeu, né, Luiz? Aí a gente tem um consolo, né? Tem um consolo. Mas o time feio nosso, hein? É muito feio o nosso time, né? Olha, para o Vicente, ô Fatinha, acorda o Vicente aí da reciclagem, que agora eu vou tocar a música do Manhoso que ele pediu, tá? Jacó e Jacozinho, filho pobre. Manhoso, bem feito.

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Olha, vamos lembrar que amanhã tem missa também lá em Mantiqueira, né? Às 17 horas, Santa Missa em honra à Nossa Senhora de Fátima. Logo após funcionamento de barraquinhas, lá em Mantiqueira. Lembrando também que hoje é o terceiro dia da novena de Nossa Senhora Santa Rita de Cássia. Hoje é o terceiro dia de Santa Rita de Cássia, da novena ali na capela de Santa Rita, no bairro das Flores. 18h30, reza da coroa de Santa Rita. 19h, celebração eucarística. A participação será da paróquia São Joaquim Santana, comunidade Nossa Senhora Aparecida. Hoje, terceiro dia da novena de Santa Rita, aí, né? E no dia 22 de maio começa a festa lá em Margaridas, de Santa Rita de Cássia, tá? A gente vai falar direitinho. Tem também aqui no Espírito Santo, né? Tem aqui no Espírito Santo

0: Olha, eu vou mandar um abraço aqui que a Maria das Graças Dornelas está mandando para todos nós, para o seu grande amor, e também está mandando, porque a Aparecida do Paulinho da Cama gosta dessa música, né? Então, vamos lá. Vamos lá, bom dia.
1: Bom dia, Tota. É a Regiane Cordouro. Gostaria de ouvir a música de Guilherme Silva. Ofereço para você, para todos os ouvintes da rádio. Obrigado, Tota.
0: Bruno e Marrone, se não tivesse ido. Guilherme Silva, tira o pé.

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1: Olha, vamos lá, vamos atender o pessoal aqui. Bom dia!
2: Bom dia, Tota. Faz o favor de tocar para mim Flor do Cafezal com Cascatinha e Ana. Vou oferecer a todos meus familiares e todos os ouvintes. Obrigada, Irene.
1: Bom dia!
3: Bom dia, Tota Meneghel e Ieda Cunha do bairro Corvo do Ouro. Ô, Tota, tu podia tocar a música da Bia Flaso, Imperfeita, para mim? Ofereço para você e para todos os ouvintes e para a galera aqui do Corvo do Ouro. Muito obrigada. Bom dia.
1: Então vamos lá. Bia Fraso, Imperfeita, Flor do Cafezal, Cascatinha e Ana.

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1: Olha, a Glorinha tá mandando para o irmão dela, Luiz Carlos, o Dunga, pelo aniversário hoje. Maria José do Biriba tá mandando para Maria do Banco do Brasil, pro Geraldo Bastos, pelo aniversário, o ex-vereador Felipe Chaves e a Olga lá do Forró, né? E por falar em Olga, eu vou mandar aí que é minha irmã Margarete, Marquinho, Fred, eu, toda a diretoria lá da Biquinha mandando para você, viu, Olga? Aquele abraço, felicidades para você, tá? Então vamos lá. Tem aqui a lá de Oliveira Fortes, né? Tem aqui da de Oliveira Fortes, a Guilhermina, né? Vamos pôr aqui da Guilhermina. Vamos pôr Guilhermina. Bom dia, Guilhermina.
2: Oi, Toto. Bom dia. Aqui quem fala é a Guilhermina. Eu peço o amor do Silvério e Silveirinho. Flor destruída. Ofereço para vocês e da rádio para todos os ouvintes.
1: Então, para Cida, lá do bairro Nossa Senhora Aparecida, Cida Morena, né? Aquele abraço para ela. Alcione Aloba. Aí, hein, Gildo cantou. Pensou que eu ia te esquecer? Não esqueci, não. Que eu sei que você gosta dessa música, né? Um abraço pro Gildo cantor e pra Celi, né? Silveira e Silveirinho, Flor Destruída. Um abraço pra Tânia, tá aqui do meu lado, né? Aquele abraço.

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1: 9 horas.
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0: Vamos lá, ainda tem gente aqui. Vamos lá, bom dia.
1: Bom dia, Tota, tudo bem? Aqui, você pode fazer o favor de tocar a música do Roberto Carlos, Jesus Cristo? E eu ofereço para você, para todos da rádio, para meus filhos, para meus netos, para meus primos, para meus familiares, para todas as minhas colegas e para todos os ouvintes. Tchau, obrigada. Fica com Deus. Maria de Lourdes Lucas.
0: Bom dia, Jerico.
2: Ô, Toto, mandou uma música aí lá para o Patrimônio dos Bairros, para a Andressa e para a Alice, para os dois filhos da pequena, o Davi, tá? E para a Giovana, mas a Maria Valentino, o Rafael, e a Lúcia Barraqueiro, para o Zequinha, o pessoal lá da Maia, falou, e o pessoal do Patrimônio da Serra, falou? A música é João Mineiro e Marciano, Seu Amor Ainda É Tudo, falou? Tchau, bom dia. Só vou aí segunda-feira, tá? Fim de semana eu não vou sair, não. Tchau, fica com Deus aí, Tota. E o Botafogo, Tota. Time feio.
0: Tá ruim, não tá? Tá péssimo. Olha, a Karine da Vila manda pro esposo Manuel do Espírito Santo, para o filho Mateus, tá? Então, Roberto Carlos, Jesus Cristo, João Mineiro e Marciano, Seu Amor Ainda É Tudo.

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0: Aqui. Olha, então vamos lá. Vamos lá que tem gente aqui querendo falar. Esse aqui já foi. Deixa eu ver esse aqui. Deixa eu ver qual que a gente vai pôr aqui. Essa já foi. Vamos lá. Vamos ver esse aqui. Bom dia.
1: Oi, Papa Meneghel, bom dia. Aqui é a Cida Castro. Eu queria oferecer para a Renata, que está fazendo aniversário hoje, na Grota dos Antunes. Põe alemão do forró aí para nós. Obrigado. Bom serviço para a senhora.
0: Obrigado, né? Obrigado. Então vamos lá, tem mais gente aqui. Deixa eu ver aqui. Deixa-me ver aqui. Deixa eu ver aqui. Bom dia.
2: Ih, Tota, que Liliane de Mantiqueira. Queria mandar um abraço no meu colega Gisele, que faz aniversário amanhã. Dá pra tocar a música Maria Passa na Frente?
0: Então vem aí, Alemão do Forró, Borogodó. E Eliane Ribeiro, Maria Passa na Frente.

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12: Sucesso. Olha, vamos pôr os... Não dá para tocar a música, vamos lá.
13: Toto, bom dia. Aqui é o Edmar do São João da Serra. Peço uma música com Lourenço Lorival, Moreninha do Convento. Com Lourenço Lorival, Moreninha do Convento.
12: Oi, Edmar, amanhã eu toco para você, tá? Bom dia, Luísa.
14: Bom dia, Toto. Luísa, enfermeira, toca para mim uma música do Roberto Carlos aí. Manda para Lúcia. Sabe, Tota Lúcia, vai passar o aniversário dela no Rio de Janeiro, fez bolo, fez festa, postou tudo, só para não convidar a gente. Tá? Mas manda um abraço para ela que eu mandei. Um abraço para você, minha amiga.
12: Bom dia!
15: Bom dia, Tota. Aqui é Irene Davi de Oliveira Casca, do bairro Santo Antônio. Gostaria de pedir uma música para Renata Luiz, que está fazendo aniversário hoje, moradora da Cora dos Antunes. É o Fundo da Grota. Bom dia e muito obrigada.
12: Tá, mas não dá pra tocar não, tá?
16: Escreve a gente... Bom dia, Tota. Aqui é o Jonathan Castro dos Reis. Eu gostaria de pedir uma música pra Renata Luiza. É... Chitãozinho Chororó, Evidência.
12: Não dá pra tocar hoje não, tá? Vou pôr a Lúcia também aqui. Bom dia.
17: Ô, Tota, bom dia. Eu gostaria que você tocasse a música pra mim do... É, Coração Quebrado, Chitãozinho Chororó, feliz pra você, pra Rosiane, pra Conceição Cachoeirinha, pra Rosária, pra Roselena, Santãozinho da Aparecida, a Bete, pra todos os moradores da Cachoeirinha, pra Luísa Enfermeira, pra Regina, Jorge, Helena, pra minhas amigas do CRAS, pra Conceição Birajara, pra Adriana, pra todos os ouvintes. Obrigado, tá? Tchau, tchau. Tenha um bom dia. Obrigado. Oh, Milton.
12: Olha, então, um abraço para toda a galera. Vai aí para Dona Geralda lá perto do Caíque, que está mandando para os filhos, para toda a família, para todas as irmãs. Valeu demais a companhia de todos vocês. Um beijo grande no coração. Fiquem com Deus, que eu estou indo com ele. Logo mais tem programa às 8 horas. E amanhã cedo eu estou aqui, juntinho com vocês, ao vivo. Anderson Freire, Raridade.

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2: Quero saudar a todos, em pleno 8º dia da novena, Jesus das Santas Chagas, restaurai o meu coração. Saúdo a você, a partir da Rádio Evangelizar, de onde tudo começa, as rádios irmãs, cujos nomes cito neste momento.
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2: Cidades, canal aberto, pelo YouTube Padre Manzotti Oficial. Inclusive, se inscreva, porque é através do YouTube que você vai acompanhar as missas nesta peregrinação. Sim, as missas na peregrinação você acompanha pelo YouTube Padre Manzotti. E pelos aplicativos da Associação Evangelizar é Preciso e todas as plataformas digitais. Sexta-feira da Misericórdia, Jesus das Santas Chagas, restaurai o meu coração em nome do Pai, do Filho e do Espírito Santo. Amém. Escute, pare um pouquinho o que você está fazendo. E deixa a palavra de Deus entrar no ouvido e decantar, repousar em seu coração. Naquele tempo, disse Jesus a seus discípulos: em verdade eu vos digo, vós chorareis e vos lamentareis, mas o mundo, em contrapartida, que acrescento eu, vós, meus discípulos, falando aos apóstolos, falando a nós, vós chorareis e lamentareis, mas o mundo se alegrará. Vocês, meus discípulos, ficarão felizes. Eu estou atualizando o texto. Polos, tristeza e alegria. Para o discípulo, a tristeza devido às perseguições, à incompreensão e às tribulações. Para o mundo, a alegria fútil, a alegria passageira de realizações momentâneas. Mas Jesus diz: a vossa alegria permanecerá. A tristeza se transformará em alegria. E ele usa algo que as mulheres entendem muito bem. Nós homens imaginamos. Ele diz assim: A mulher, quando vai dar à luz, fica angustiada porque chegou a hora. E o completo chora, geme de dor. O parto, não falando da cesariana, mesmo com anestesia, é difícil, é delicado, é angustiante, amedronta às vezes. Mas imagina o parto normal naquele tempo de Jesus. Mas depois que a criança nasce, a mulher que sofreu tanto nem lembra mais dos seus sofrimentos, por causa da alegria. E Jesus conclui: assim também. O que Jesus quer dizer com essa comparação, padre? O que Jesus quer dizer com esta parábola? Eu diria mais uma comparação: que agora, no mundo, as coisas não são claras. Ficamos entristecidos, aborrecidos, e o mundo fica alegre. Assim como a mulher que vai dar à luz sofre no momento, mas depois, quando vê a criança, ela nem lembra mais da dor. Assim também nós, se formos fiéis a Deus, passarmos todo o sofrimento em Deus, depois não lembraremos mais, porque a alegria será permanente, sempre. Então a grande pergunta que devemos nos fazer: Senhor, o que quer de mim? Eu sei, Senhor, que queres o melhor para mim. Eu sei, Senhor, que me quer feliz. Mas eu sei que a felicidade não necessariamente virá agora na minha vida. Então eu aceito o que estou passando, mas eu não aceito de uma forma passiva, de braços cruzados. Senhor, é difícil o sofrimento, são difíceis as provações, mas eu quero as passar contigo, porque eu também contigo poderei viver a alegria que provém da fé, a alegria que provém da tua presença. Então me mostre o caminho, Senhor, que eu devo fazer para te encontrar. Como que eu faço para sair da escuridão, sem medo? Senhor, o que queres de mim? Então, hoje, dentro de casa, dentro do carro, no trabalho, se pergunte: o que quer de mim, Senhor? O Evangelho é a resposta. Viver com fé, porque o Senhor me quer feliz. O mundo me pode fazer chorar, mas Deus quer o melhor para mim. Aumenta o som agora, sacristão. Deus quer o melhor para mim. E porque Deus quer o melhor, eu também tenho que romper com algumas coisas. Eu tenho que deixar para trás as coisas que o mundo me oferece, que me traz alegria momentânea. Uma alegria que não se sustenta. Senhor, eu não quero esta alegria momentânea. Eu prefiro a alegria que brota de ti, Senhor. Esse evangelho é muito forte, muito forte. Principalmente as mulheres se identificam muito com este texto. Eu vou para o intervalo e eu volto já. Vale lembrar o 8º dia de Jesus das Santas Chagas: restaurai meu coração. E não esqueça, nesse intervalo, mande as suas intenções para que eu possa levar na ermida de Nossa Senhora de Fátima. 0800-410-6060, 41-3221-6060. Eu volto já, volte comigo.
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0: E eu volto falando com a Maria Tereza. Bom dia, Maria Tereza.
1: Bom dia, padre, a sua bênção.
0: Deus abençoe. De onde você fala, filha?
1: De algum lugar do Brasil, padre.
0: Tá bom, então Maria Tereza, de algum lugar do Brasil, pede o anonimato. O que está acontecendo, filha?
1: Padre, na verdade eu gostaria de um aconselhamento.
0: Você pode falar um pouquinho mais alto, por favor?
1: Posso sim. Você está me ouvindo melhor?
0: Sim.
1: Eu gostaria de um aconselhamento, padre.
0: Pois não.
1: Eu estou passando por umas dificuldades. Eu fui casada durante 11 anos. Tenho uma filha de 8.
0: Tá.
1: E no fim desse casamento, principalmente no último ano, começaram as agressões psicológicas, né? O dizer que eu não dei certo na vida, que eu sou uma mulher derrubada. E final do ano passado, retornamos para a nossa cidade, porque morávamos em Santa Catarina. Retornamos para a nossa cidade e no final do ano passado eu fui agredida fisicamente.
0: Misericórdia.
1: E as agressões psicológicas, elas continuaram. Eu não denunciei. Mas aí, padre, tem uma outra agravante, a minha mãe. Minha mãe, eu peguei ela por 3 vezes falando mal de mim junto com o meu ex-companheiro. E eu não consigo perdoá-los.
0: Entendi.
1: Eu já me confessei, eu fui na Basílica de São Félix, e o padre me aconselhou a trabalhar o perdão, e a conversar com ele e tentar restabelecer meu casamento. Mas assim, eu não posso continuar no casamento, porque daqui a pouco eu vou virar estampa de camisa, não é verdade?
0: Entendi.
1: Mas eu não consigo perdoar, padre. Isso é uma coisa que vem me angustiando, vem me afligindo. Ele é do Candomblé. Ele me deixou por diversas vezes sozinho em Santa Catarina. Porque ele dizia que as pessoas precisam para ele. A prioridade são essas pessoas, a prioridade dele não é a família.
0: Tá.
1: Sabe? Então, eu queria assim, um direcionamento. O que é que eu faço? Porque eu estou perdida.
0: Perfeito. Vamos começar pelo início. Você primeiro falou era casada, depois você falou meu ex-companheiro. Você era casada ou era...
1: Não, desculpa, padre. Eu não sou casada
0: no religioso.
1: Na igreja.
0: Então era
1: não
0: teu
1: sou.
0: Companheiro.
1: Ele nunca quis casar.
0: Tá, era teu companheiro.
1: Isso.
0: Não acredito que o candomblé exigisse isso dele. Isso é uma criação da cabeça dele. Era para justificar a ausência. Mas, vamos lá. Filha, você tem uma filha de 8 anos. Eu começo do ponto de vista prático. Ele, teu ex-companheiro, mas é pai da sua filha. Tem honrado as obrigações com a filha?
1: Sim.
0: Tem. Então isso podemos ficar tranquilo. Filha, não sentir firmeza.
1: Ele me botou para... Eu construí a casa com ele. Inclusive, eu passei 6 anos morando em Santa Catarina para tirar minha mãe do aluguel. Eu construí uma casa para ela, em cima da minha casa.
0: Tá, e aí?
1: Fora, ele me botou para fora.
0: E hoje?
1: Eu tô na casa, padre, porque eu fui diagnosticada com visão monocular.
0: Então...
1: Eu perdi 70% da minha visão do olho esquerdo e 60% do olho direito.
0: Tá.
1: Minha visão é uma visão tubular.
0: Entendi.
1: Eu tô aqui porque eu tô com tratamento.
0: Então você continua na casa com ele?
1: Continuo.
0: Ah, entendi. E a tua mãe mora em cima?
1: Mora em cima.
0: E aí que tá o problema? E ele fez agressão psicológica, fez agressão física e continua fazendo agressão psicológica?
1: Continua, e minha mãe é super amiga dele.
0: E a pergunta que eu faço para você, por que você está ainda aí? Só uma pergunta muito simples. Eu quero que você me responda. Eu imagino a resposta, mas eu quero que você me responda.
1: Porque eu estou desempregada, eu vim de Santa Catarina. Eu estou no tratamento de glaucoma avançado.
0: Entendi.
1: E estou terminando as minhas consultas para poder retornar para Santa Catarina. Eu não tenho para onde ir, padre.
0: Tá. No momento você não tem para onde ir.
1: Não tenho.
0: Você acredita que ao sair tua mãe continue?
1: Continua.
0: Tá. E nesse aspecto, você não denunciou ele quando ele te agrediu fisicamente, por quê?
1: Porque pensando na minha filha.
0: Mas você mesmo disse que se continuar assim, você vai estar numa estampa de camiseta.
1: Eu pensei, eu fiquei pensando na minha filha, ver ele, porque essas agressões são todas na frente da minha filha.
0: Então,
1: todas.
0: A agressão na frente da filha pode, agora denunciá-lo não pode? Você entende, filha? Na próxima vez que ele levantar a mão para você, a meu ver, seria uma pressão psicológica. Você deve, pelo amor à sua filha, denunciá-lo. Porque senão, ela vai entender que isso é normal. Ela vai carregar para a vida dela, para os próximos relacionamentos, ou nos futuros, perdão, relacionamentos dela, de que isso é normal. Você não pode aceitar isso. Nesse momento, esqueça sua mãe. Tá? Veja, existe o outro lado da história, mas eu estou partindo do que você me diz. Esqueça sua mãe. Neste ponto de vista, você tem que pensar na tua filha e em você. Sem dúvida que o caminho é o perdão. Agora, permanecer junto é outra história. Porque, primeiro, tem que haver o perdão e ele tem que tomar consciência que a agressão física e a agressão psicológica é crime. Não adianta querer vamos estar juntos e continuar a agressão. Ah, mas eu tenho que lutar pelo meu matrimônio. Sim, mas tem que lutar pelo matrimônio e não para viver junto. E você já viu que a prioridade não é você. Então, enquanto você está nesta circunstância, viver aí. Mas já pensar em outro teto. Já pensar em outro lugar, arrumando emprego. Você sabe que sendo monocular, hoje, eu não tenho certeza do que estou falando, mas a nossa equipe pode ligar para você. Uma pessoa monocular pode ter um apoio,
1: aposentadoria.
0: Você sabe disso.
1: Eu já dei entrada, padre, mas eu não
0: muito
1: posso
0: bem.
1: Trabalhar de carteira assinada.
0: Você vai ter que fazer uma opção na vida. Viver esse inferno que você está vivendo ali dentro de casa, em cima, ou dar à tua filha condições de viver bem. É uma decisão sua. Você vai falar, mas eu não tenho condições. Hoje não. Mas você vai querer isso para a vida toda? É isso
1: não.
0: Que você quer, Maria Tereza?
1: Não, pai.
0: Então, aqui o vínculo com a tua mãe está bastante frágil, então não é hora de pensar na sua mãe, é hora de pensar na sua filha e pensar em você, o que é o melhor. Nós começamos o programa, o que Deus quer de mim, acho que a frase essa pergunta é algo que vem dentro do teu coração, e a resposta também: Deus me quer feliz. Entendeu, filha?
1: Entendi, padre.
0: Você tem que direcionar a tua vida. Vou caminhar para uma aposentadoria, vou caminhar para um trabalho, e não vejo o futuro para mim aqui nessa casa, por mais que eu 6 anos ajudei. Você sabe que você pode recorrer e tem partes nessa casa e começar uma vida nova. Ele quer continuar com você?
1: Padre, eu não converso com ele. Eu,
0: então,
1: eu decidi que eu não quero mais. Na verdade, 6 anos foi construir na casa da minha mãe em cima da minha. A minha já é construída há 11 anos.
0: Por ele ou por você?
1: Por nós dois.
0: Então. Então você já tomou a decisão. Você acabou de falar, eu já tomei a decisão. Isso não quer dizer que você não tenha que perdoar, mas perdoar não é ser conivente com violência. Escutou?
1: Escutei.
0: Que Deus te abençoe. Que o Divino Espírito Santo te ilumine. Eu vou para o intervalo, gente, eu volto com Jó. Perdoar, sim. Mas é perdoar, mas não aceitar a violência a si mesmo e a filha que está vendo tudo. Vou para o intervalo, eu volto já. Volte comigo.
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Queridos filhos e filhas, é bom esclarecer uma coisa. As pessoas ligam e, na verdade, eu acolho e escuto a parte ou a versão que a pessoa me conta. Então, eu tenho os elementos a partir do que as pessoas contam. Mas temos que saber que sempre, não estou questionando a Maria Tereza, por favor, eu estou falando de modo geral. Esses dias eu lia que uma pessoa dizia, mas existe outra parte. Depois li de novo, claro, sempre tem outra parte. Mas quando a pessoa se dispõe a ligar, eu acolho como um todo. Mas algo que neste caso não se justifica. Seja a violência psicológica, a violência física. O grande problema de uma pessoa que vai morar junto, constrói, tudo bem, a lei hoje, ela dá estabilidade. Mas, gente, fique atento a essas coisas. Fique atento àquilo que se está construindo. Vou construir a casa para minha mãe, vou construir a casa para minha sogra, vou comprar um terreno, vou colocar a família inteira junto. Atenção, gente. As coisas não são sempre assim. Não é sempre o mar de rosa. Dizia um antigo, tem que ser preto no branco, sentido caneta. As coisas têm que ser muito marcadas. Cuidado, essas coisas que a gente vai fazendo conforme dá. Por isso que a igreja diz, casamento civil, casamento religioso. Casamento civil, casamento religioso. E sempre a pessoa tem que pensar, estou construindo, mas o que eu estou construindo? Eu terei direito? Às vezes é tanta coisa. Volto a dizer, claro que a lei hoje está do lado dos dois. Mas pense um pouquinho nessas coisas. Feito, às vezes, construir no terreno que não é teu. Nós sabemos que isso é um grande problema. Mas fica aí o recado. Nós vamos continuar com Jó. Nós vamos continuar com Jó. Você tem gostado? 41-3221-6060, manda o áudio. Bíblia aberta. Cartilha de oração. Hoje nós começamos capítulo 4, versículo 1, seguintes. Volto a dizer para quem cai de paraquedas. Nós já estamos no capítulo 4. Não faz muito que começamos. Então, se você não está entendendo, não vai entender a leitura de hoje, pega lá de trás. Vai estar no YouTube Padre Manzotti, Leitura Orante. Tem lá desde o primeiro dia. São no máximo 10 minutos cada leitura orante. Você vai entender o que nós estamos refletindo hoje, porque hoje é o primeiro discurso de um dos amigos. O primeiro que fala, ele faz. Volto atrás. Refletir a Bíblia dá trabalho. Os três chegaram, se sentaram do lado, rasgaram as vestes, ficaram em silêncio, mas chegou a hora de falarem. Vamos ouvir o que o primeiro amigo de Jó fala. Então, ele faz. O primeiro, anote ali, marque na tua Bíblia. O primeiro dos amigos, da região de Temã, em resposta disso, em resposta do que, padre? Do que Jó falou ontem. É uma sequência. Jó, será que você ficará ofendido se eu falar? Mas quem é que pode ficar calado? Você, Jó. Eu vou atualizando, tá? Vou colocando o sujeito oculto para facilitar. Você, Jó, ensinou muita gente. Deu força para muitas pessoas, Jó. Muitas pessoas desanimadas se animaram contigo. Versículo 4. Ah, Jó,
Quando alguém tropeçava cansado e fraco, as suas palavras o animavam a ficar de pé. Mas, Jó, agora chegou sua vez de sofrer. Como é que você perde a paciência e coragem? Está me dando até coceira dessa conversa. Versículo 6. Agora chegou tua vez de sofrer. Como é que agora você perde a paciência e a coragem? O seu temor a Deus não lhe dá confiança? A sua vida correta não enche de esperança? Você lembra de alguma pessoa inocente que tenha caído na desgraça? Ou de alguma pessoa honesta que tenha sido destruída? Você já imagina para onde que vai a conversa, né? Tenho notado que os que aram os campos de maldade e plantam semente de desgraça só colhem maldade e desgraça. Como uma tempestade, Deus os destrói na sua ira. Eles rugem como um leão feroz, mas Deus os faz calar e lhes quebra os dentes. Assim como os leões, que não podem caçar porque Deus quebrou-lhe os dentes, leão de dente quebrado não caça. Eles morrem de fome. Os seus filhos se espalham. Veio a mim de maneira uma mensagem. Gente, deixa eu fazer assim. Continua essa aqui. Não muda nem a trilha musical. É como uma pessoa que está doente em casa, sofrendo. Aí chega alguém que diz assim: já vou lhe dar a resposta. Será que você não pecou, não? A doença que você tem é fruto do teu pecado. Eu, Padre Reginaldo Manzotti, já presenciei essa fala. E eu tive vontade na hora de falar: cala a boca. Mas a pessoa se achava munida de Deus. Não vou entrar nos detalhes, que aqui eu vou criar uma confusão tremenda. A pessoa chegou e disse, a pessoa estava lá com... como é que chama quando cria aquela ferida nas costas, meu Deus? Escara. E a pessoa teve a coragem de, em nome de Deus, dizer: você está ali porque você cometeu um pecado. O primeiro discurso aqui. Continua Elifar. Eu tenho medo dessa conversa doce. Veio a mim de mansinho algo no meu coração. Deus colocou no meu coração. À noite, quando as pessoas dormem, um sono pesado, eu tive um pesadelo que me deixou agitado. O terror tomou conta de mim, o meu corpo inteiro começou a tremer. Um sopro passou pelo meu rosto e eu fiquei todo arrepiado. Alguém estava ali, olhei bem, mas não pude ver a sua forma. Houve silêncio e depois ouvi uma voz que disse: será que alguém pode correr diante de Deus? Será que alguém pode ser puro aos olhos do Criador? Padre, onde o senhor quer chegar? Eu não. Onde ele faz quer chegar? Eu vou voltar para um intervalo, se ficar como eu, com essa urticária. Você lembra de alguma pessoa inocente que tenha caído na desgraça? Você lembra, Jó? Ou de alguma pessoa honesta que tenha ficado destruída? Você lembra, Jó? Eu volto já e termino. Voltamos já.

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É, filho, chegou a hora de rezar. Eu já deixei a problematização do problema, não é redundância que eu estou falando. Ele faz. Ele foi cirúrgico e certeiro, Jó. Uma pessoa inocente não cai na desgraça. Uma pessoa honesta não é destruída. Você fez alguma coisa. Este é o ponto. Ainda na leitura orante, convido você antes da oração, agora ou depois, agora ou depois, tome o livro inabalável que me causou, eu diria assim, muita reflexão, e eu vou dizer para você, angústia. Fazer essas reflexões do inabalável, você já leu? Não? A escolha é sua. Me fez refletir e também chorar.

0: exposta, mas aquele que permanece. Como o livro do Provérbio: o amigo ama em todos os momentos, é um irmão na adversidade. Senhor, quando eu não tiver palavras, feche meus lábios. Que eu não me sinta obrigado a dar respostas que eu não tenho. Que a dor do meu irmão eu apenas acolha. Que eu possa estar junto, mesmo sem saber o que fazer. Senhor, mas acima de tudo, que jamais eu cometa o erro de julgar a dor do meu irmão, a doença do meu irmão, o infortúnio dos empobrecidos, que aquilo que a sociedade prega, que os pobres são pobres porque não trabalham, que o doente é doente porque mereceu, fez por merecer, que eu não entre, Senhor, nesta cilada de Satanás. Senhor, que eu apenas esteja do lado, acolhendo, ajudando, servindo. Se puderes me dar uma palavra de consolação, que eu as tenha, senão que eu me cale, mas que também, nas minhas dores, eu também silencie e deixe que a tua vontade se manifeste. Amém. Amém. Esta foi a leitura orante. Gente, de novo eu vou dizer, mexemos em feridas complicadas. Essa leitura orante está me custando, viu? Está custando para mim, eu acho que muita gente. Por isso, ó, se eu não responder agora, em peregrinação, respondo depois. 41-3221-6060. Vai chegar muita coisa. Atenção, equipe. Fátima, que a paz de Jesus esteja com você.
1: Sua bênção, padre.
0: Deus abençoe. Você fala de onde, querida?
1: Eu falo de Itumbiara, padre, Goiás.
0: Itumbiara. Falei certo a palavra?
1: Agora você falou certo, Itumbiara, Goiás.
0: Porque às vezes eu falo Itumbiara, né?
1: Era isso! Não é só o senhor, não, muita gente.
0: Então tá bom. Itumbiara, Goiás.
1: Isso!
0: Como
1: muito
0: é que
1: bem.
0: Você me acompanha, querida?
1: Padre, eu acompanho pelo canal 51, mas sempre tá fora do ar. Na festa da Santa Chaga ficou 3 meses sem eu ver.
0: Ai, Jesus, que você me conta isso em plena peregrinação. Eu já tava com urticária do texto, mas ó.
1: Não, agora tá bom.
0: Agora tá bom? Ah, meu Deus,
1: tá,
0: que
1: agora
0: bom.
1: Agora tá ótimo.
0: Ô, meu Deus, e ó.
1: Padre, eu fui na festa da Santa Chaga.
0: Deixa eu falar uma coisa pra você. Quando não tiver, você sabe o que você vai fazer? Você pega o telefone no 41-3221-6060 e você diga pra mim, porque você sabe que esse áudio. Todos chegam pra mim. Chega pro sacristão.
1: Não, peraí. Eles já me ligam, padre.
0: Ah, é?
1: Eles já me ligam, já perguntam se tá no ar. Eu nem preciso ligar às vezes.
0: Ei, mas se ficar muito tempo, você vai ligar que fica pro sacristão mor. Depois tem um, tem o dois, tem o três. Mas eles me mandam no WhatsApp. Uhum. Eu fico que fico. Na verdade, não há má vontade nossa. Brincadeiras à parte.
1: Eu sei, é porque o aparelho queima.
0: É, queima. Infelizmente, é uma verdade. Mas vai lá, canal 51.1. Fico isso. Feliz que está funcionando bem. Fala, Fátima.
1: Eu... Padre, eu quero te contar que eu fui na festa da Santa Chagas.
0: Opa, gostou?
1: O senhor... Nossa, uma maravilha. Eu fui sozinha, eu fui com a caravana de Minas Gerais.
0: Ah, você se uniu a Minas Gerais? Olha
1: aí. Eu fui a Minas Gerais, sozinha, padre, que eu sou sozinha.
0: Eita.
1: Sabe, eu vou falar rapidinho porque o tempo é curto. E nós dois temos algo em comum. Eu sou uma filha de Deus, eu sou a mais nova de 6 irmãos também, igual o senhor, só que eu sou, como se diz, mais velha do que o senhor, 2 anos.
0: Tá bom, tá mesma idade, nós estamos na...
1: Ó, eu quero contar meu testemunho da
0: conte
1: outra
0: agora,
1: vez.
0: Conte agora, depois você conta esse mês, esse ano, já vou falar a data do depois, vai lá, conte.
1: Não, eu tinha um carocinho na minha cabeça, e aí, o carocinho na minha cabeça foi crescendo,

0: E de repente eu pedi numa novena aí, que eu não lembro qual que eu faço todas, padre, e aí o carocinho desapareceu. Com uma semana, graças a Deus. Graça
1: Certo.
0: alcançada, graça testemunhada. Padre, eu sou aquela que o senhor chegou perto de mim, padre. O senhor estava explicando sobre Jesus da Santa Chaga, sobre a pedra que fica atrás de Jesus da
1: Ah,
0: Santa
1: eu
0: Chaga.
1: lembro, minha
0: E eu fui,
1: querida.
0: falei assim, senhor de Goiás, eu cutuquei no senhor, o senhor pegou de mim a
1: Entendi.
0: imagem, lembra?
1: Lembro,
0: Aí,
1: Fátima.
0: então, aí essa imagem que eu estava aí, eu tinha ganhado ela aí, porque o pessoal foi muito carinhoso comigo, já sabia que eu ia. Me deu o livro Alma
1: Que
0: Ferida, Alma
1: mara.
0: Curada, me deu o
1: Parabéns, TV
0: terço.
1: Evangelizar. Gostei de ver
0: Nossa,
1: toda a
0: como que.
1: equipe.
0: E toda a equipe, eu rezo para vocês todos aí.
1: Que
0: Padre, a
1: bom.
0: primeira pessoa que eu conheci quando eu cheguei aí foi o Flávio da Acolhida. E falei,
1: Opa!
0: Flávio, eu quero ajudar, Flávio. Ele deixou, eu fui com o finalizador na hora da comunhão.
1: Que maravilha, filha. Então,
0: Foi maravilhoso.
1: ó, continue sendo os meus olhos ali e Itumbiara. E quando faltar televisão, você nos ligue. E ó, quero fazer um convite. Dia 21 a 27 de setembro vai ter de novo a festa das Santas Chagas. Vê
0: Eu
1: se
0: quero
1: vem.
0: ir, se Deus quiser. Se
1: Tá
0: quero ir,
1: bom.
0: quero dar meu testemunho. Vou levar um balão bem grande para o senhor me enxergar e
1: Não,
0: me
1: você,
0: chamar.
1: você não, não, você vai entrar em contato com a Fernanda e vai falar assim: "Eu quero dar o testemunho na festa das Santas Chagas".
0: Ah, sim, eu cheguei aí, pois é.
1: Tá
0: Ai, a
1: bom?
0: igreja estava fechada, aí assisti o show do senhor, foi maravilhoso.
1: Tá bom, então eu vou esperar
0: Agora eu quero ir
1: você.
0: para ficar 5 dias, tá?
1: Por que que você não faz uma. Agora você não organiza uma caravana em Itumbiara?
0: Padre, o povo aqui é muito desanimado. Eu quero ser até a coisa aí da capelinha, não tem como, que eu não arrumei nome ainda.
1: Você tá brincando que não conseguiu 8 famílias?
0: Não, o povo aqui é desanimado, só eu. Minha irmã fala assim: você tá doida, você fica levantando até de madrugada para rezar, você é doida.
1: Peraí, deixa eu fazer um apelo. Povo de Itumbiara, eu quero 8 famílias. Entre em contato com a Fátima. Ligue aqui. E Fátima, você vai ser mensageira da Capelinha de Jesus da Santa Chaga. Você vai
0: Se
1: começar
0: Deus
1: com
0: quiser.
1: 8 e depois você vai ter que aumentar de tanta gente que vai estar acompanhando. Deus abençoe. Eu volto já, volte comigo, povo de Deus.

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0: Gente, eu falei com a Fátima, que ânimo, hein? Mas aqui, ó, já que a televisão tá pegando, chega cá, sacristão. Ó, povo de Itumbiara, TV Evangelizar 51.1. Eu quero fazer um apelo para vocês. Nós temos a Fátima, tá precisando de 8 famílias para ser mensageira da capelinha. Vocês vão ligar agora o telefone daqui, que você vai dizer, ó, eu aceito a capelinha. Ô, telefonista, você vai ser o ponto aqui, viu? 3221-6070. Eu sei de cor. 3221-6070. 41. 3221-6070. E você vai dizer, eu vou aceitar. Aí, a nossa telefonista vai juntar os telefones, passar para Fátima, e a Fátima vai ser mensageira da Capelinha de Jesus das Santas Chagas. É um desafio que eu lanço para Itumbiara, canal 51. É o mínimo, gente. E eu abraço lá a Dom José Aparecido Gonçalves de Almeida, a diocese de Itumbiara. Festa das Santas Chagas, 21 a 27 de setembro. Você vai ver que a Fátima vai vir com uma caravana de lá. Você vai ver, meu povo. Aniversário, né, sacristão? Tem aniversariante hoje, Dom João Aparecido Bergamasco, da Diocese de Primavera do Oeste, Mato Grosso. Parabéns à Rádio Cidade FM, Sardoá, Minas Gerais, Integração FM, Itapejara do Oeste, Paraná, Interativa FM, Cabeceiras, Goiás, Massa FM, Tubarão, Santa Catarina, Nova Esperança FM, Nova Esperança do Sul, Rio Grande do Sul, Terra Brasil FM, Terra Roxa, Paraná. Olha aí, gente, que bênção, que bênção, que bênção. Eu falei, mande as suas intenções, 0800-410-6060, 41-3221-6060. Estou chegando já para Pentecostes, vou levar para a ermida de Nossa Senhora de Fátima, vou rezar lá. Então mande as suas intenções, fique atento pelo Instagram e, por favor, faça um esforço, peça para alguém: padre, o seu público é de mais idade, as pessoas não sabem se inscrever. Eu escuto isso, não sabe se inscrever no YouTube. Então pede para o teu neto, pede para o teu filho, pede para tua filha, uai. Que tal você ajudar ali e se inscrever no YouTube e acompanhar as missas na peregrinação? 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Escolhe um valor, coloque o nome de sua família, está chegando a hora de o livro, que é o livro virtual, se tornar o livro físico, que será colocado na pedra fundamental do lindo cruzeiro, que é dos quatro apóstolos, sabia? Ah, você vai se orgulhar de ver isso. Seu nome lá, naquele livro, você vai pensar, meu Deus, eu ajudei a comprar essa terra. Terra prometida que vai ser nossa. Eu vou passar, você vai passar e o nosso nome vai ficar lá. Fico imaginando quanto. Espero que reze, né? Espero que reze. Vamos lá, gente. Chegou a hora. A hora da novena. Jesus das Santas Chagas, dai a restauração do meu coração.
1: Vai passar, vou sobre as ondas,
0: Jesus das Santas Chagas, restaurai meu coração. Jesus das Santas Chagas, restaurai meu coração. Deus de misericórdia e renovação, venho diante de ti com o coração em ruínas, clamando por teu sopro de vida sobre o que se quebrou. Restaura em mim o que o tempo desgastou, o que a dor silenciou, o que a esperança esqueceu. Onde há cansaço, traz vigor. Onde há ferida, derrama cura. Onde há vazio, preenche com sentido. Refaz meus passos, reconstrói meus sonhos, renova minha fé. Tu és, ó Deus, aquele que faz tudo novo. Então, faz de mim um novo ser, com raízes mais profundas, com amor mais inteiro, com paz que não se abala. Jesus das Santas Chagas, restaurai o meu coração. Jesus das Santas Chagas, restaurai meu coração. Jesus das Santas Chagas, restaurai meu coração. E hoje, em plena misericórdia divina, o Senhor esteja convosco, Ele está no meio de nós. Jesus, derrame infinitas graças e derrame a vossa misericórdia, Senhor, sobre aqueles que mais precisam, os doentinhos. Mas hoje nos fala da alegria. Então derrame a vossa misericórdia àqueles que estão tristes, que hoje não estão encontrando sentido para o sofrer. Mas Deus é o sentido da alegria. Abençoai e santificai a água que será tomada, partilhada, dada aos doentes. Abençoai a roupa dos enfermos, as fotos de família, os remédios. Por intercessão de Nossa Senhora do Carmo, São Pio de Pietreutina, e pelos méritos das Santas Chagas, faça o sinal da cruz. Em nome do Pai, do Filho e do Espírito Santo. Amém. Na misericórdia divina, nas chagas abertas de Cristo, eu me despeço de você. 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
1: 11 horas.
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1: 11 e 14.
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0: 11:26.
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9: Tribuna Livre. Ofende a palavra ao vereador que conforme a lista de discussão. Seguindo a ordem.
10: Controla, Luciano.
9: Hein?
10: Foca, Luciano.
9: Não. Tribuna Livre. Ofende a palavra aos vereadores conforme a lista de discussão. Seguindo a ordem estabelecida, cada vereador terá até 8 minutos. Prorrogar por mais 2 minutos, caso solicitado.
10: Vereadora, eu troquei.
9: Vereadora Tailândia.
10: Bom, gente, agora eu posso falar 10 minutos. Olha que beleza. Estamos na Tribuna Livre. Mais uma vez quero dar meu boa noite a todos. O meu último boa noite, né? Antes desses 2 meses afastados. afastada do meu cargo, por tal motivo que vocês acompanharam. Bom, senhor presidente, senhores vereadores, aos que votaram contra e a favor, servidores desta casa, os nossos assessores que desempenham um trabalho fantástico, e a toda a população que nos acompanha, o pessoal de Dores, comunidades quilombolas, São João da Serra, Formoso, Peão, todo mundo, muito obrigada. As autoridades presentes, muito obrigada, viu? Hoje eu subo a esta tribuna com a consciência tranquila de quem nunca se omitiu diante dos problemas da nossa cidade. Durante todo o meu mandato, nesses 1 ano e 4 meses, quase 1 ano e 5, fiz pedidos, cobrei soluções, denunciei aquilo que precisava ser denunciado e falei verdades que muitas vezes incomodaram. Sempre atuei pensando no interesse da população e no dever que tenho como representante do povo. Quem me conhece sabe que eu nunca utilizei do meu mandato para perseguição pessoal, mas também nunca aceitei e nem vou aceitar ficar em silêncio diante daquilo que considero injusto. O que foi votado hoje e aprovado é um afastamento de 60 dias das minhas atividades parlamentares. Apesar de estar eufórica, eu recebo com serenidade, mas também com muita firmeza, porque eu tenho plena convicção de que exercer a fiscalização, cobrar respostas e defender a população não pode ser tratado como algo errado dentro da democracia. Mandatos não existem para agradar poderosos. Mandatos existem para representar pessoas. E foi exatamente isso que procurei fazer todos os dias em que ocupei essa cadeira. É por isso que a casa tá cheia, digo isso mais uma vez. E eu não precisei pagar alguém para vir, gente? Ah, então tá bom. Desculpa, presidente. Continuarei defendendo as minhas posições com respeito, responsabilidade e equilíbrio, sem ataques e sem medo. A política precisa de diálogo, mas também precisa de coragem para enfrentar problemas reais e dizer aquilo que muitos preferem não ouvir. Tenho respeito por esta casa, respeito pelos colegas vereadores e, acima de tudo, respeito por vocês que me trouxeram até aqui. É por vocês que eu vou continuar lutando, independentemente das circunstâncias. Saio deste momento com a cabeça erguida, consciente do meu papel e certa de que a verdade, o trabalho e a coerência sempre prevalecem. Como diz o meu grande amigo também, o Coronel Henrique, nada resiste ao trabalho. Bom, como eu ia dizer aqui, já que eu vou estar afastada por 2 meses, agora não vou ficar muito no pé do prefeito mais, né? Vou ficar do meu jeito, como eu ficava antes. Então, senhor prefeito, aproveita que o senhor vai ter vai ficar livre de mim por 2 meses. Arruma água lá de Dores pra nós. O pessoal tomou banho de caneca hoje. E aí eu estou bem ansiosa para saber qual vereador eu estou bem ansiosa para saber qual vereador que o prefeito vai levar lá para fazer a propaganda, que eu não vai ser, com certeza, mas o povo sabe. E arrumar as estradas também, que tá uma vergonha, que o povo tá aqui, mas pelejou para chegar, tá bom? Muito obrigada a todos, vou para casa tranquila com vocês, com a minha família, com os meus pais, meu marido, firme na tranquilidade, que ninguém manda em mim, o meu trabalho é livre e isso incomoda. Obrigada.
9: Vereador Dorival, vereador Tati.
0: Presidente, boa noite, secretária, vereador. Demais colegas vereadores, imprensa escrita, falada, online, né? Ao público presente. Senhor presidente, eu quero aqui começar essa tribuna livre dizendo a respeito, primeiro, a respeito do falecimento, né? De um amigo meu, lá da minha rua, o Elindo Gás. Quero deixar aqui meu sentimento ao meu amigo Charles, amiga Michele, ao Richard, meu amigo, e a Dudunga, e a todos os familiares, né? O Elindo Gás foi uma pessoa muito querida na nossa cidade de Santos Dumont, aonde que por muitos anos, né, ele vendeu gás em Santos Dumont. Depois ele veio pro Rio, voltou, foi coveiro, teve trabalhando no cemitério também. Então, assim, é uma pessoa muito querida, muito simpática, mesmo no momento de dor. Ele ainda estava sorrindo pra gente ainda. Então, aos familiares do Elim, eu deixo aqui meu abraço. Aos moradores do Morro dos Coutinhos, que sentiu a sua falta, vai sentir a sua falta, eu deixo também aqui meu sentimento a todos os amigos e familiares. Senhor presidente, eu também aqui não poderia deixar de vir aqui nesta casa. Também quero cumprimentar aqui os vereadores presentes, a Tiago Bang, Juiz de Fora. Quero cumprimentar aqui o João da Rurovete, empresário nessa cidade. João, seja bem-vindo. Quero cumprimentar aqui os trabalhadores da prefeitura. Quero cumprimentar aqui a todas as pessoas que deixaram o seu lar para poder estar aqui na Câmara Municipal em defesa do nosso município, em defesa da nossa cidade, em defesa daqueles que mais necessita e que mais precisa, e são os trabalhadores, são trabalhadoras que mais necessita. Então, vocês estão de parabéns por estar nessa casa, né? Aqui fazendo fazendo valer a democracia, apesar o direito aqui de voto é de cada um, claro que eles votam do jeito que pode. Eu quero deixar aqui para quem está nos acompanhando pela TV Web, né, meu boa noite, quem está nos acompanhando também pela Rádio Cultura durante a semana, através do nosso amigo João Batista, eu quero desejar aqui um bom dia para vocês. Vereador Teilândia, eu quero aqui, como colega de partido, mais uma vez dizer o tanto, né, que você lutou. Eu me lembro que eu estive na sua casa, lá junto com o seu pai, onde que a gente tomou aquele café, né, tentando trazer você para o nosso partido daquela época, né, lá em Dores. E você não pôde estar com a gente naquele momento, e depois você teve a oportunidade, no segundo momento, junto com o João da Rural Vet ali, a gente poder, né, disputar uma eleição junto, e essa honra, esse prazer muito grande de estar no parlamento, tão importante para a cidade de Santos Dumont. Como diz aqui, algum vereador diz aqui, que a gente muitas das vezes não tem noção, né? O cidadão, a cidadã em casa, não tem noção do que é esse parlamento. Aqui nós decidimos a vida, decidimos o dia a dia de cada cidadão que tem aí fora. Nós decidimos. Por quê? Muitas das vezes as pessoas falam, a casa está cheia, tem que estar cheia sempre. Mas a gente sabe que a casa não consegue estar cheia sempre, a não ser um momento assim. Por quê? Aquele cidadão e aquela cidadã que votou em mim, que votou na Teilândia, que votou em qualquer um dos vereadores aqui, eles confiou em quem? Na gente para representar ele aqui e não para tirar pessoas do parlamento. Então, nós como vereadores, nós temos assim uma importância muito grande para o município que poucos sabem, né? Que poucos sabem. Eu queria dizer aqui que o cidadão da zona rural que está aqui, que a maioria aqui é da zona rural que está aqui, eles pagam uma taxa de iluminação pública, né? Que foi votado naquela época, pode pegar a pauta aqui, ó, contra o meu voto daquela época, né? O cidadão hoje não tem estrada, né? Cidadão, a saúde, né? Posto de saúde para tudo, não tem água, posto de saúde para tudo quando é lado aí, precisando, né? Principalmente Conceição do Formoso e outros lugares, precisando arrumar, abandonado o posto de Conceição do Formoso, está ali o Lu dos Teclados, né, Lu? Né? Seja, não tem internet, né, Lu? A ponte, né?
10: Ponto turístico.
0: Ah, é, um ponto turístico. Falta ponte. E se a gente, né? Falta tudo. Falta posto de saúde, né? Falta estrada, falta tudo. Mas se a gente falar que vai gastar 3 milhões, aproximadamente, né? Quase 3 milhões. Com exposição agropecuária, eu gosto de festa, gosto de festa. A gente fala, não, vereador não gosta de festa, vereador não quer que faz festa, né? Então, se reduzir, custo, né? Aluguéis, se reduzir, festa, se reduzir muita coisa, com certeza, vereador Ilândia, vai ter água pro povo de Dores. É?
10: Com certeza, vereadora Valmir, você está certíssimo.
0: Vereador de Juiz de Fora que está presente aí, sabe pro porte da cidade de Santos Dumont, que é um valor, né? Que poderia, assim, que pode arrecadar mais ainda, né? Mas aproximadamente quase 200 milhões de reais. Eu olho aqui para os trabalhadores da prefeitura, né? Eu tenho cobrado aqui, eu achei assim até estranho, porque eu tenho cobrado aqui para os professores e professoras o reajuste, que é o reajuste do piso salarial dos professores, que é do governo federal, que era para repassar. Aí tinha pedido uma reunião, a reunião de hoje foi adiada com os professores, queria pedir ao presidente mais uma vez que possa estar remarcando essa reunião com os professores, né? Sim. Eu vejo aqui a presença aqui dos trabalhadores da prefeitura também, que exige um tique, está pedindo um tique de alimentação para os trabalhadores da prefeitura. Não tem dinheiro. Não tem dinheiro, tem. Mas para outras as festas, para tudo, tem dinheiro. Mas para pagar o piso salarial dos professores, até agora ainda não foi pago o piso salarial dos professores e dos professores. Então, vereador Teilândia, que hoje, assim, é um dia que a gente, que você está sendo afastada por esses 2 meses, né? Essas cobranças é que prejudica, é que preocupa o outro lado dessa cobrança que nós fazemos. Essas cobranças é que faz. Agora, se o prefeito, o cara que é candidato a prefeito, vem próximas eleições para deputado, federal, estadual, aí vai. Se você que é candidato, não quer ser fiscalizado, não erra. Se você que é candidato, né, que pode ganhar uma eleição e você não aceita crítica aqui nessa tribuna livre,
9: não pode pensar.
0: Por que que você está na vida? Por que que você está na vida pública? Então, vai cuidar dos seus bens material, da sua vida, e deixa a vida pública para aqueles que querem realmente fazer para o cidadão. Dentro da prefeitura, esse dinheiro que está dentro da prefeitura sem ter distribuído, principalmente para os mais necessitados, para os mais que precisam. Vereador Deliane, uma parte, já tem 2 minutos.
10: Vereador, obrigado por me dar a parte. O que o senhor falou é muito importante, né? Quem não quer ser criticado não entra para a vida pública. A gente está acostumado com isso. E aí, eu queria deixar claro aqui para todos que acompanharam o ano passado, no mês de setembro, se não me falha a memória, eu entrei com um requerimento aqui pedindo explicações sobre um carro de luxo que o prefeito estava usando, né? Eu recebi as denúncias, trouxe o requerimento aqui, fui questionada por um vereador, a Câmara não fez nada, e aí quando a vereadora fala, mas
9: Vereador, parágrafos é uma questão de ordem.
10: Perdão, mas coitada da vereadora que falou um negócio errado num grupo. Aí acabou pra vereadora. Mas o prefeito tá lá fazendo o que quer e eu agora tô com a boca fechada, né? Daqui a pouco sai uma fotinha minha aí com a boca fechada. Pode fazer uma dos vereadores também com o olho fechado, porque é isso que tá acontecendo. Tem quase um ano que ele comprou e não tá adesivado até hoje.
11: Por que que o dele não é adesivado?
10: Outra coisa também, né? Que eu recebi de denúncia. Que o prefeito não mora em Juiz de Fora. A Câmara vai fazer alguma coisa? A minha parte eu fiz.
11: Obrigado, então, vereador.
10: Vamos aguardar aí.
11: Obrigado.
9: Vereador José Abude Neto.
12: Boa noite, presidente.
9: Boa noite, vereador.
12: Boa noite a todos os presentes, à imprensa, à TV Web que nos transmite e à Rádio Cultura que nós vamos ser retransmitido a partir de amanhã e a todos os funcionários dessa casa. Eu venho a essa tribuna hoje, presidente, para dizer, fazer um depoimento aqui de um vereador de 3 mandatos, esse é o meu 4º mandato, nunca participei de uma injustiça tão grande e gostaria de parabenizar ao povo que está presente aqui na nossa sessão. A presença popular não é a presença partidária, é a presença popular. Vocês são simpáticos à Tailândia, vocês estão aqui por ela, vocês não estão defendendo

0: De assunto, gente, gostaria de falar, vou tentar falar rapidinho, é que no dia 22 de abril, nós tivemos aqui na nossa casa, aqui, uma reunião também semelhante a essa, que era referente à Casa da Criança, que teve o seu funcionamento alterado lá por medida autoritária do Poder Executivo, que interferiu no funcionamento da casa, demitindo o funcionário médico chamado Dr. Vinícius Abud, que por coincidência é meu filho, mas eu não estou aqui para defender. Estou aqui para defender o bom funcionamento da Casa da Criança. E naquela ocasião, naquela reunião, eu pedi que a gente fizesse um requerimento. O que é um requerimento, gente? Rapidinho. É um documento onde cada vereador tem a autonomia de assinar ou não. É livre, assina quem quiser. Mas ele é encaminhado ao Poder Executivo para que seja analisado e respondido. E esse requerimento era para pedir a reintegração do Dr. Vinícius. Naquele dia, alguma coisa aconteceu que 4 retiraram a assinatura. Fizemos o requerimento e, de repente, 4 acharam que tinha que ouvir o outro lado. O outro lado deve ser o executivo, que ele viria aqui nessa casa explicar por que que ele fez isso. Ele não veio. Nós tivemos uma reunião semana passada, o provedor do hospital não veio, o secretário de saúde não veio. Eu quero dizer que o requerimento está aqui, eu ainda não protocolei, porque eu quero dar uma oportunidade para cada um dos vereadores que ainda não assinou, mas que queriam ouvir o outro lado, que não ouviram, posso ir lá perguntar para ele. E se quiserem assinar, não precisa ser agora, pode ser no dia que vocês quiserem, eu vou protocolar na sexta-feira, às 16 horas.
1: Vereador Zé Abreu. Pois não. O doutor Vinícius é uma pessoa muito querida dentro da Casa da Criança, todo mundo sabe, as mães presentes, todo mundo sabe, e sabe o quanto o doutor Vinícius faz falta, né, lá na Casa da Criança. Eu queria te perguntar a respeito desse ofício. Esse ofício é pedindo, é fazendo um pedido, né, ao executivo.
0: É um requerimento.
1: Isso mesmo.
0: Que ele reintegre o doutor Vinícius ao quadro de médico da
1: A gente assinando aqui é só um pedido mesmo, não é isso? Pedido.
0: Só tem o poder de pedir.
1: Eu já assinei, tá?
0: Tá bom? Muito obrigado.
2: Vereador Everaldo Barbeiro.
3: Mais uma vez, boa noite a todos que estão aqui presentes, senhor presidente, vereadores, aqueles que vão me ouvir pela Rádio Cultura de Santos Dumont, meu bom dia. Primeiramente, senhor presidente, eu gostaria de agradecer mais uma vez a presença dos vereadores aqui presentes na nossa casa e gostaria também de parabenizar a população e dizer para vocês que eu estou muito feliz de vocês pagarem o meu salário. E eu aqui nessa casa, como a Tailândia, como outros vereadores aqui, lutam para melhorar cada vez mais o dia a dia de vocês. Vocês podem contar comigo. Eu vou fazer de tudo para valer a pena esse salário que eu recebo, tá? E é muito bom eu levantar cedo, eu ir pro meu trabalho, eu chegar dentro de um ônibus, a pessoa me chamar pelo nome e me agradecer porque eu tô fazendo a coisa certa. Então é muito bom você deitar na sua cama, acordar com a consciência tranquila, tá? O que fizeram hoje nessa casa foi um atropelamento. Mas, como eu falo, nós temos um Deus Todo-Poderoso, aquele não dorme nunca, tá? Deus vai dar a resposta para tudo isso. Eu quero também agradecer a presença do senhor Afonso, que está aqui presente também, meu amigo ciclista lá, o Evani. E outra coisa, pessoal, essa menina que está aqui na Tailândia, eu falei com ela que a minha sala vai estar aberta, ela vai precisar vir aqui, tá? E que ela possa descansar, que a gente vai continuar fazendo o serviço certo, que cada vez mais, eu repito, melhorar as condições de Santos Dumont. Infelizmente, eu gostaria que essa casa fosse, igual o Zezinho Abud falou, e eu repito, fosse uma casa unida, um amigo salvando o outro. Mas, infelizmente, às vezes passa a impressão que um quer a cabeça do outro. Agora, eu pergunto a todos vocês que estão nessa casa, como eu vou trabalhar para investigar o que está acontecendo no executivo, sendo que eu estou preocupado, vocês estão, eu vou ser o próximo dessa vez. É difícil.
2: Plenário.
3: Então, eu fico aqui pensando, durmo tranquilo, que eu estou fazendo a coisa certa. Mas fico preocupado, porque amanhã pode ser eu. E se acontecer comigo ou com outro aí, eu conto com a presença de todos vocês. E eu digo uma coisa muito importante para vocês. Não sei se todos estão percebendo como tudo está passando depressa nessa vida. Você chega para almoçar, é coisa correria. Você deita, dorme, como veja, acordou. Gente, já se passaram quase 2 anos, nós somos como vereadores. 4 anos, só tem mais 2. Vocês estão vendo o que está acontecendo nessa casa, tá? Então, guarde essa cena hoje, como o Zezinho Abud falou. Ele, como vereador, nunca viu uma situação igual essa. É muito triste, é muito lamentável. Muito triste. E que essa minha fala chegue nos 4 cantos da cidade aí, pro pessoal acordar e encher essa casa igual tá hoje. É tão... Vocês não sabem a alegria que eu estou no meu coração ver vocês aqui sentados, batendo palma. Apesar, presidente, que não pode fazer isso, bater palma. Desculpa falar com vocês. Mas eu fico feliz de vocês estarem nessa casa. Eu gostaria que vocês, sei lá, fizessem um grupo de vocês aí. Um grupo que levantasse Santos Dumont para vir pra Câmara Municipal. Aqui é de vocês.

0: Foi falar de respeitar o regimento, vereador.
1: Tem pessoas que parece que tem medo de passar aqui perto. Isso aqui é de vocês, gente. Sobe a escada, sobe o elevador, senta aqui. É um prazer toda terça-feira, a partir de 5 horas, ter vocês aqui. Se você não puder vir, traz um vizinho, pede um vizinho pra vir. Vocês não sabem a força que vocês têm, gente. Vocês não sabem a força. Quando vocês estão aqui, muitas coisas nessa casa melhoram, entendeu? Uma coisa que eu vou pedir a todos vocês, eu sei que tem pessoas aqui de outras religiões, mas uma coisa muito importante, a nossa cidade precisa de oração, a Câmara Municipal precisa mais ainda. Eu recebo pessoas no meu gabinete que nunca veio aqui. Eu recebi uma autoridade aqui, católica, ela falou, deu um nó na garganta, uma pessoa muito conhecida na cidade, um padre, não vou citar o nome dele. Eu convidei ele para vir aqui numa reunião para nos abençoar, sabe, nos dar uma válvula de escape. Ele falou assim, vereador, é um prazer ter você, mas você não sabe como aquilo ali é pesado. Eu ouvi isso da boca de uma pessoa religiosa. Você não sabe como aquele ambiente é pesado. Isso é muito triste eu falar isso. Eu queria que isso aqui fosse uma casa, que eu chegasse, todo mundo chegava, ô vereador, e aquele projeto? Eu estou fazendo um projeto, gente, para a saúde de Santos Dumont, sobre os pombos da cidade. O que que os pombos fazem? É um rato de asa. O meu projeto é simples. Simplesmente o quê? Não dê alimentação aos pombos. Já distorceram a situação. Quer que eu mato? Não vou matar pombo. É só isso. Tem pessoas nessa cidade que foram mortas por causa de contaminação de pombos. Então, eu estou fazendo uma lei nessa casa que a população sandomonense não dê comida aos pombos. Só isso. Entendeu? Só isso. Só isso que eu peço. Mas tem vereadores que estão contra, achando que eu vou fazer contra os pombos. Então, fica aqui a minha indignação para vocês verem como é a situação aqui dentro. Entendeu? Então, eu não vou desistir desse projeto. Quem quiser votar contra, vota. Mas eu gostaria, no dia desse projeto, que você estivesse aqui para você ver quem vota contra e quem não vota. Entendeu? Eu conto com todos vocês aí. E eu gostaria, para terminar, seu presidente. Ô, Tailândia, fica tranquila, fica descansado, mas não desanima dos seus objetivos, que são uma pessoa guerreira, tá? Trabalhamos junto na campanha política, vencemos, tá? Porque eles nos ajudaram, a população. Então, população, conte sempre comigo, estarei de portas abertas para vocês. E eu gostaria também de parabenizar a presença do nosso amigo empresário, João do Ruralvete, uma pessoa muito firme na nossa cidade. E que todos fiquem com Deus. E eu vou pedir só um pedido a vocês. Quando vocês tiverem oração, lembre da gente, tá? A gente está aqui para somar com vocês e fazer o que vocês precisarem. Forte abraço a todos, muito obrigado pela presença.
0: Vereador Aline Mendes, vou respeitar o regimento da casa.
2: Noite a todos os presentes da casa. Cumprimento com muito respeito à mesa diretora, aos colegas vereadores. Meu muito obrigado a vocês que nunca fiz nada e estão hoje me vaiando. Sejam muito bem-vindos a esta casa. Esta casa realmente é de vocês. Deve ter um motivo muito grande para isso, né? Então vamos lá. Bem, continuando meus trabalhos, senhor presidente, nós estamos no mês de maio laranja e inicio minha fala cumprimentando o senhor, os colegas vereadores, as autoridades presentes nesta casa. Quero também dirigir uma saudação muito especial à população que se faz presente, ao senhor João Batista, à Rádio Cultura, a todos o meu muito obrigado pela presença e pela confiança e compromisso no nosso trabalho. Bom dia aos ouvintes da Rádio Cultura. Hoje eu venho a essa...
0: A vereadora está na segunda livre.
2: Muito obrigada a todos pela presença, que Deus os abençoe grandemente.
0: O vereador, suspender a reunião para que com atenção da ordem.
2: Só a parte, vereadora Aline.
0: O vereador está suspendido.
2: Eu gostaria de pedir licença para sair, eu não estou me sentindo bem, mas...
0: Sim, vereador.
2: Obrigada, vereadora.
0: Vereadora, dando continuidade ao seu trabalho, a vereadora Aline...
2: Vereadora, eu vou aguardar um pouquinho eles descerem, porque eu tenho para falar importante, eu não vou parar por causa de uma comoção a uma vereadora. Eu vou aguardar porque eu tenho um trabalho a fazer aqui, falando sobre o mês de maio, proteção das crianças. Eu vou aguardar todos descerem para que eu possa falar tranquilamente. Eu agradeço o senhor pela compreensão.
0: Sim, vereadora.
2: Boa tarde, né? Mesa diretora, colegas que estão presentes nesta casa. Hoje foi um dia atípico para nós, infelizmente, mas eu não posso parar meu trabalho, né? Por causa da manifestação. Aqui é a casa do povo, eles estão fazendo o que eles acham melhor, defendendo a pessoa que eles acham, né? Que é a Tailândia, então eu preciso continuar meus trabalhos. Não posso parar por esse motivo, né? Boa noite a todos. Inicio minha fala cumprimentando o senhor presidente, os nobres colegas vereadores, servidores do Legislativo e a todos que acompanham esta sessão aí pelas redes sociais. Quero também dirigir uma saudação muito especial à população que se faz presente e também às pessoas que nos acompanham pelas redes sociais e demais meios de comunicação. A presença e participação da comunidade fortalece o trabalho do Poder Legislativo e aproxima cada vez mais o mandato e as necessidades da população. Registro ainda meu agradecimento aos ouvintes da Rádio Cultura, que acompanham com atenção os trabalhos dessa Câmara e contribuem para que as discussões aqui realizadas cheguem a cada canto do nosso município. A todos, meu muito obrigado pela presença e pela confiança e o compromisso pela nossa cidade. Hoje, eu venho a essa tribuna para falar sobre uma campanha que precisa tocar profundamente o coração da nossa sociedade. Por favor, Bruno, nós temos uma imagem para deixar na tela, eu te agradeço. O Maio Laranja, mês de combate ao abuso e exploração sexual de crianças e adolescentes. Falar sobre esse tema é difícil, dói, incomoda. Muitas vezes as pessoas preferem mudar de assunto, fingir que isso acontece longe da nossa realidade, mas não acontece. Está mais perto do que imaginamos. O abuso infantil não escolhe classe social, bairro, religião ou estrutura familiar. Ele pode acontecer em qualquer lugar. E o mais assustador é que, na maioria das vezes, o agressor não é um desconhecido. É alguém próximo, alguém que convive com a criança, alguém em que ela deveria e poderia confiar, né? Deveria confiar. E quando uma criança sofre uma violência, ela não perde apenas o momento da infância. Muitas vezes, ela perde a sensação de segurança, a confiança nas pessoas, a liberdade de ser criança, e essas marcas podem acompanhar essa pessoa pela vida inteira. Recentemente, muitas pessoas voltaram a refletir sobre isso ao ouvirem relatos da apresentadora Xuxa Meneghel, que revelou traumas profundos vividos na infância. E uma das partes que mais chocam é perceber como o corpo continua falando, mesmo depois de tantos anos. Ela contou que toma vários banhos por dia e chega a se esfregar, até se machucar, porque durante muito tempo carregou dentro de si um sentimento de sujeira, que nunca foi dela. E isso mostra exatamente o que os especialistas dizem há anos. O corpo guarda aquilo que a criança não consegue colocar em palavras. Muitas vítimas crescem sem conseguir entender porque elas sentem medo excessivo, ansiedade, vergonha do próprio corpo, dificuldade em confiar, em se relacionar ou até em demonstrar afeto, porque o trauma permanece em silêncio dentro de muitas pessoas. Existem adultos hoje que carregam dores da infância, que nunca foram acolhidas, pessoas que passaram anos sem coragem de contar o que viveram, por medo, por culpa ou vergonha. E é importante repetir, a culpa nunca é da vítima e nunca é da criança. O silêncio é um dos maiores aliados da violência. Por isso, o Maio Laranja é tão importante, porque ele traz conscientização, ele faz a sociedade olhar para um assunto que durante muito tempo foi escondido dentro das famílias, escondido atrás de ameaças, de medo e da omissão. Nós precisamos aprender a enxergar os sinais. Uma criança que muda de comportamento de repente, uma criança que se isola, que sente medo excessivo, que perde o brilho, que começa a ter dificuldades na escola, alterações no sono, crises na ansiedade ou tristeza constante. Muitas vezes, o pedido de socorro vem atrás de atitudes e não de palavras. E é nosso dever proteger. Como sociedade, precisamos parar de normalizar frases como isso é coisa da sua cabeça, não foi nada demais, é melhor não mexer com isso. Violência contra criança é algo sério, é crime e precisa sim ser denunciado. Também precisamos fortalecer as famílias, as escolas, os profissionais de saúde, dar assistência social e toda a rede de proteção. Porque combater o abuso infantil não é responsabilidade somente de uma pessoa, é responsabilidade de todos nós. A própria Xuxa Meneghel transformou sua dor em uma missão de proteção à infância. E isso nos mostra algo muito importante. Pessoas feridas também podem se tornar instrumentos de cuidado, conscientização e transformação. Toda criança merece crescer sabendo que é amada, protegida e também respeitada. Toda criança merece ter uma infância leve, segura e feliz. E quando uma criança é protegida, toda a sociedade ganha, porque cuidar da infância é cuidar do futuro. Que o Maio Laranja não seja apenas uma campanha de um mês, mas um compromisso diário de proteção, atenção e coragem. Coragem para denunciar, coragem para ouvir, coragem para acreditar e, principalmente, coragem para não se calar. Porque uma infância protegida pode mudar toda uma vida. Nós temos imagens lá, né? Nós fizemos, né? Íamos até fazer um trabalho com as crianças aqui durante a semana sobre a campanha Diga Não. O número para denunciar é o número 180. E nós vamos fazer, sim, aqui nesta casa, esse mês de conscientização para as crianças das escolas. Então, no mais, gostaria de agradecer a todos, né, por me ouvirem, por estarem aqui. e deixar aqui para vocês uma mensagem, né, muito importante. Vamos proteger nossas crianças, eles fazem parte do nosso futuro. E também sobre o que aconteceu hoje, nós não votamos, não tiramos isso de trás da orelha, passou pelo Conselho de Ética e, infelizmente, acredito, né, que a situação que aconteceu hoje, ele deixou toda a casa em vulnerabilidade, ele deixou toda a casa em situação de descaso, como se fosse uma casa legislativa que não olhassem as leis. E isso não é feito aqui dentro. Tudo que nós fazemos tem que ser comprovado, tudo. Então, infelizmente, nós, só mais dois minutinhos, nós votamos hoje, infelizmente, né, aconteceu isso. A vereadora, ela não veio aqui, no caso, na casa jurídica para poder fazer uma denúncia. Ela jogou em um grupo de 840 pessoas e foi pedido provas cabíveis e não foi feito nada. Então, aos que vão nos ouvir, para que vocês entendam, né, um pouquinho, infelizmente, eu passei por muitas situações e eu sei hoje que eu aprendi muito com os meus erros. Então, que sirva de lição para todos nós, que nós estamos aqui para aprender, não para apontar dedos, mas nós temos um conselho de ética e também um jurídico que nos atende aqui na Câmara Municipal. Então, a todos, uma boa noite, meu muito obrigado, fique com Deus.
0: Boa noite. Encerramento, nada mais havendo a tratar, ouvidos pares para a próxima reunião ordinária realizar-se no dia 19 de maio de 2026, terça-feira, às 17 horas, declaro encerrado o trabalho da presente sessão. Boa noite a todos.
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0: hora certa.
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2: Meio-dia e um.
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4: Querido amigo, querida amiga, e vamos orar a São Miguel Arcanjo, que te proteja, que coloque um anjo da guarda sobre você e que proteja também as almas nos céus. Ore comigo, pense no seu familiar já falecido, pense em você que agora está vivo e que precisa da proteção de Deus. Oração a São Miguel Arcanjo. Glorioso Príncipe do Céu e Protetor das Almas, eu vos chamo e invoco para que me livreis de toda a adversidade e de todo o pecado, fazendo-me progredir no serviço de Deus e conseguindo-me dele a graça da perseverança final, que me faça gozá-la eternamente. Amém. São Miguel Arcanjo, protegei-nos no combate, cobri-nos com vosso escudo contra os embustes e ciladas do maligno. Subjugue-o, Deus, instantemente pedimos. E vós, príncipe da milícia celeste, precipitai ao inferno a Satanás e a todos os espíritos malignos que andam pelo mundo a perder as almas. Amém. O Senhor esteja convosco. Ele está no meio de nós. Pela intercessão de São Miguel Arcanjo, nosso padroeiro, desça sobre você, sua família, a sua refeição, o seu trabalho, a sua vida, a bênção do Deus Todo-Poderoso, Pai, Filho e Espírito Santo. Amém.
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10: Meio-dia e 7 minutos, uma boa tarde a você que está aí sintonizado conosco pelos quatro cantos da nossa querida cidade de Santos Dumont, Minas Gerais, terra do Padre Aviação. Você internauta, através do www.radioculturasd.com.br, você aí no aplicativo do seu celular, você no seu tablet, as cidades circunvizinhas, onde quer que chegue o sinal da Rádio Cultura FM 90.1, é uma alegria termos a sua companhia, é uma alegria termos a sua sintonia. Estamos dando início a mais um programa Estação JB, na comunicação desse amigo de vocês, João Batista. Vamos juntos até as 3 horas da tarde, fazendo aí o diferencial da sua tarde. Mas antes de nós darmos início à nossa programação propriamente dita, momento de reflexão, momento de intimidade com Deus. Meio-dia e 8 minutos. Olha, meu querido, minha querida, se nesse exato momento você tem aí, ó, a disponibilidade de estar parando aquilo que você está fazendo, de fechar os teus olhos, de colocar a mão sobre o teu coração, porque o pulsar do meu e do teu coração pulsa como o pulsar do coração do Pai. Eu, particularmente, João Batista, não tenho dúvida nenhuma que as comportas do céu estão abertas para que eu e você possa tomar posse das bênçãos e das graças que Deus, na sua infinita misericórdia, através do seu Filho, nosso Senhor e Salvador Jesus Cristo, e no mover e na ação do Espírito Santo, tem a se concretizar na minha e na sua vida nessa sexta-feira, dia 15 de maio de 2026. Mas para que você não perca essa bênção, essa graça, você precisa dar liberdade para o mover e para a ação do Espírito Santo de Deus, que é a terceira pessoa da Santíssima Trindade. Três pessoas distintas numa só: Deus Pai Criador, Deus Filho Salvador, Deus Espírito Santo Santificador. Tem 23 anos que eu bato nessa tecla. Esta sim é a dependência sadia e saudável que nós precisamos trazer para o nosso dia a dia, sermos totalmente dependentes do Paráclito, o Consolador, o Espírito Santo de Deus. Então há uma necessidade de você deixar fluir do teu coração para os teus lábios esse move-te-me, Espírito Santo, capacita-me, Espírito Santo, impulsiona-me, Espírito Santo, porque a ação do Espírito Santo é de dentro para fora. Vamos alimentar do pão da palavra? Até porque o cristão alimenta-se do pão da palavra e do pão eucarístico. E como sempre, nessa sexta-feira, vivando a minha memória e a sua memória, esse salmo belíssimo aqui que Davi compôs, né? Depois que ele foi advertido pelo profeta Natan, quando ele arquiteta e concretiza o seu adultério com Betsabeia. E aí, diante da exortação e daquilo que o profeta Natan colocou para ele, ele caiu a ficha, nós poderíamos assim dizer, né? E aí ele compôs esse salmo, que é o Salmo 51, entre parênteses 50. Lembrando que este salmo é a primeira leitura feita, né, por todo o clero, por religioso, a religiosa, as comunidades de vida, o consagrado, de uma forma geral, toda sexta-feira. E nós também precisamos. Por quê? Precisamos reconhecer que somos pecador. Necessitamos da misericórdia. E aí ele escreve: tem piedade de mim, ó Deus, por teu amor, por tua grande compaixão. Apaga minha culpa, lava-me da minha injustiça e purifica-me do meu pecado, porque eu reconheço a minha culpa e o meu pecado está sempre na minha frente. Pequei contra ti, somente contra ti, praticando o que é mal aos teus olhos. Tu és justo, portanto, ao falar, e no julgamento serás o inocente. Tu amas o coração sincero, e no íntimo me ensinas a sabedoria. Purifica-me com o ensopo, e eu ficarei puro. Lava-me, e eu ficarei mais branco do que a neve. Ó Deus, cria em mim um coração puro, renova em mim, no meu peito, um espírito firme. Meu sacrifício é um espírito contrito, um coração contrito e esmagado, tu não desprezas. E aí, meu querido, minha querida, há a necessidade de nós reconhecermos que somos pecador, devemos agradecer a misericórdia de Deus que passa pelo seu Filho, nosso Senhor e Salvador Jesus Cristo, e vai fazendo desse momento um momento de reconhecimento das suas faltas, das nossas faltas, até porque, primeiramente, eu mergulho na palavra, porque ela é suscitada ao meu coração, através do mover e ação do Espírito Santo, para partilhar para com vocês nesse momento de intimidade com Deus. Somos instrumento. É, meu querido, minha querida, não adianta ficar com raiva de João Batista, não. Eu sou apenas um arauto da palavra. E se você já tem por hábito, já está marcando algumas pessoas, partilha, que nesse momento já pega, direciona também a sua Bíblia. É isso mesmo. Nós precisamos alimentar da nossa alma. Eu costumo dizer que nós temos tudo aquilo que nós precisamos na palavra de Deus. E aí, nós precisamos olhar e ver, porque Jesus também vai lembrar: nem todo aquele que diz Senhor, Senhor, entrará no reino dos céus, mas aquele que faz a vontade de meu Pai. E aí, você está no presbitério? É, você está no movimento? Você está na pastoral? Você está simplesmente por estar? Não, meu querido, minha querida. Não se esqueça que nesse momento e no nosso período de peregrinação, a caneta está comendo lá no livro da vida. E na hora que nós fecharmos os olhos, e aí, determinado na hora de Deus, na hora do Pai, vai estar tudo escrito. É, meu amigo, o grande juiz, ninguém vai escapar. Por isso que eu não me preocupo com essas pessoas maldosas, essas pessoas que se acham inteligente, né? Que tem tudo, né? Monetariamente, e não busca nada, por eles eu rezo. Porque não sabe o que está perdendo, o que está em jogo. Está em jogo é a vida eterna. As pessoas parecem que esquecem disso. Estamos aqui de passagem. Somos peregrinos. Como diz uma grande doutora da igreja, Santa Teresa d'Ávila, o caminho é a SES, meu querido, minha querida. É para o alto, é para Deus. É para o alto, é para Deus. É isso que lá no lenho da cruz, lá no madeiro, Jesus se entregou por mim, se entregou por você. E ali, quando ele desce a mansão dos mortos, ele nos dá uma nova vida. Por isso que ele vai dizer também: na casa de meu Pai é muitas moradas. Vou fazer uma para vocês. Vou preparar uma para vocês. Então desperta tu que dorme, é, desperta tu que dorme. Vamos fazer mesmo esse essa análise de olhar para o alto, olhar para Deus. E aí peçamos perdão ao Senhor e vamos dizer: ó Deus, cria em mim um coração puro e renova no meu peito um espírito firme. As pessoas andam e as pessoas agem como se Deus não existe mais, né? É aquilo que a nova era, é aquilo que o inimigo quer colocar aí no teu coração, meu amigo. Ah, que Deus, a igreja é arcaica. E o quê? A igreja inventa. Não, a igreja, ela é portadora da palavra. Ela foi. Por isso, ó, Jesus vai dizer assim a Pedro: tu és Pedro, e sobre a minha, meu amigo, você sabe ler? Sobre a minha igreja, né? Colocarei você. Tu és Pedro, sobre essa pedra edificarei a minha igreja, e os poderes do inferno não prevalecerão sobre ela. Então, sem a igreja não há salvação. A igreja, ela é santa porque Jesus é santo. Jesus é a santidade pura. Ela é pecadora. Nós, membros dela, tanto do clero quanto religioso, batizado como todo, somos pecadores. Mas a igreja é santa porque Jesus é o santo dos santos. Peçamos agora a Deus para que venha abençoando essa água. Bendito sois Deus Todo-Poderoso, que vos dignaste abençoar-nos em Cristo, água viva de nossa salvação, e reformar interiormente, concedendo junto a essa água, renovar a juventude de nossa alma, e sempre poder caminhar na vida, pela graça do Espírito Santo. Derramai vossa copiosa bênção sobre essa água, e a todos aqueles que fizerem uso dela. Por Cristo nosso Senhor. Amém. E hoje na liturgia nós bem sabemos que tem aí, né, a ação litúrgica da Igreja Católica Apostólica Romana nos faz memória, e o próprio Jesus quis que assim o fosse, ao seu Sagrado Coração. Pensamos aí também que tenhamos de fato um coração como o coração do Mestre Jesus. Jesus manso e humilde de coração, fazei de nosso coração semelhante ao vosso. Peça aí, mulher, fecha essa torneira, fecha, porque de repente, hoje, agora é o último momento do teu suspiro. E a tua salvação pode estar agora nesses segundos, e até mesmo rezando com essa canção. Peça aí, povo de Deus, dai-me um coração igual ao teu.

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4: Meio-dia e 22.
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2: Meio-dia e 27 minutos e vamos para a redação, hein? Quinta-feira com possibilidade de chuva em região do Sudeste.
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4: A previsão do tempo para a região Sudeste nesta sexta-feira é de chuvas isoladas em todo o estado de São Paulo, Triângulo Mineiro, Alto Paranaíba e Zona da Mata, em Minas Gerais, e Sul Espírito Santista. No Rio de Janeiro, são esperadas pancadas de chuvas acompanhadas por trovoadas isoladas. Nas demais regiões de Minas Gerais e Espírito Santo, variação entre muitas e poucas nuvens. Entre as capitais, mínima de 13 graus em São Paulo. A máxima deve chegar a 32 graus em Vitória. A umidade relativa do ar varia entre 40% e 100%. As informações são do Instituto Nacional de Meteorologia. Sophie Stein, o tempo e a temperatura.
2: Confira cotações aí para esta sexta-feira.
5: O mercado agropecuário começa esta sexta-feira, dia 15, com queda no preço do boi gordo. Em São Paulo, a arroba está sendo negociada a R$ 344,60, registrando recuo de 0,40%, segundo os dados do CPEA. No setor avícola, os preços seguem estáveis. O frango congelado permanece cotado a R$ 7,66 o quilo, enquanto o frango resfriado é vendido a R$ 7,68. Na Grande São Paulo, em São José do Rio Preto e em Descalvado. Já a carcaça suína especial mantém a estabilidade e segue negociada a R$ 8,71 por quilo nos atacados da Grande São Paulo. O suíno vivo, por outro lado, apresentou alta nos estados analisados. Em São Paulo, o animal é comercializado a R$ 5,52. Os dados completos do setor podem ser consultados diariamente nos indicadores divulgados pelo CPEA. Reportagem Juline Pogorzelski.
2: Retração no mercado de máquinas mostra cenário preocupante para o agro.
6: O índice de confiança do empresário industrial avançou 2 pontos em maio e atingiu 47,2 pontos, segundo o levantamento divulgado pela Confederação Nacional da Indústria, a CNI. Apesar da alta, o indicador segue abaixo da linha dos 50 pontos, patamar que separa a confiança da falta de confiança, e mantém o setor industrial em terreno pessimista há 17 meses consecutivos. Para o gerente de análise econômica da CNI, Marcelo Azevedo, ainda não dá para prever que essa alta possa reverter o cenário de pessimismo.
7: Então é cedo dizer se essa alta que aconteceu em maio ela vai reverter totalmente esse movimento que vinha acontecendo, trazendo novas altas da confiança, capazes até de levar novamente o empresário para um campo de confiança.
6: O ICEI é composto por 2 indicadores. O Índice de Condições Atuais, que mede a percepção dos empresários sobre a economia brasileira e as próprias empresas nos últimos 6 meses, e o Índice de Expectativas, que avalia as perspectivas para o semestre seguinte. Ambos registraram avanço em maio. O índice de condições atuais subiu 2,4 pontos e alcançou 42,9 pontos. Mesmo com a alta, o indicador permanece abaixo dos 50 pontos, sinalizando que os empresários ainda consideram a situação econômica e empresarial pior do que há 6 meses. Já o índice de expectativas avançou 1,7 ponos e chegou a 49,3 pontos. Com isso, o indicador se aproximou da faixa de neutralidade, indicando uma percepção menos negativa para os próximos 6 meses.
7: Quando se fala de condições atuais, tanto a avaliação com relação à empresa como aquela com relação à economia brasileira, elas melhoraram, mas ainda estão no campo negativo. Então, os empresários ainda percebem piores as condições correntes, seja da sua empresa, seja da economia brasileira, mas essa percepção é menos negativa do que em abril. Falando de expectativas, as expectativas com relação à economia brasileira se tornaram menos negativas, já as expectativas com relação à própria empresa elas se tornaram mais positivas.
6: O levantamento completo pode ser consultado no site portaldaindustria.com.br/estatísticas. Reportagem Paloma Custódio.
2: Meio-dia e 31 minutos, é a primeira hora, a hora da informação. Ah, lembrando que hoje nós temos aí o brinde do açougue Rei da Carne do meu amigo Daniel, hein? Para que você já comece a queimar os neurônios, essa perguntinha, ela é muito interessante. Então, preste atenção, hein? Porque vai ser, ó, o que é o que é? Não é roupa, mas pode cobrir o seu corpo. Quanto mais usamos, mais fino fica. Essa vai queimar os neurônios, hein? Daqui a pouco voltando para darmos continuidade às informações. Lembrando que a participação, gente, é somente ao telefone ao vivo no 3251-1580, que é o telefone da sua livre participação, depois do comercial de uma hora. São exatamente meio-dia e 32 minutos.
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11: Meio-dia e 32.
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3: Meio-dia e 36 minutos, a informação não para de chegar. Ora, combate ao crime organizado exige mais execução do que novas leis avançadas.
4: Especialistas consideram o programa Brasil contra o Crime Organizado, lançado na última terça-feira pelo governo federal com previsão de 11 bilhões de reais em investimentos, consistente do ponto de vista jurídico e relevante na ótica operacional. No entanto, alertam que os resultados das medidas dependem de integração real entre forças de segurança, judiciário e estados e municípios. O pacote prevê ações de inteligência, integração entre forças de segurança e fortalecimento do sistema prisional. Entre os eixos do programa estão o combate ao tráfico de armas, asfixia financeira das facções criminosas, a qualificação das investigações de homicídios e o endurecimento do controle nas penitenciárias. O especialista em processo penal e organizações criminosas, William Pimentel, avalia que o pacote tem base técnica. Entretanto, alerta para o risco de as medidas ficarem apenas no discurso, caso não haja execução efetiva.
5: Falta uma legislação que trate a evolução de uma gangue para uma facção, para uma máfia, de uma organização criminosa, até mesmo de um cartel criminoso. Com a legislação atual, passa-se a enfrentar parte desse vácuo a instituir um marco legal para organizações criminosas ultraviolentas, que poderíamos entender aqui como organizações criminosas sui generis, organizações criminosas que têm atos de terrorismo, organizações criminosas como a doutrina chama do tipo mafioso, seriam muito mais interessantes do que apenas defini-la como ultraviolentas. Para mim parece muito mais retórica legislativa.
4: Já o delegado de polícia do Estado de São Paulo e presidente da Associação dos Delegados de Polícia do Estado de São Paulo, André Santos Pereira, afirma que a legislação brasileira já possui instrumentos suficientes para enfrentar o crime organizado. Segundo ele, o desafio está em colocar as medidas em prática.
6: O que precisamos para enfrentar as organizações, o crime organizado de âmbito transnacional é muito mais no campo da execução, ou seja, da realização daquilo que já está previsto na lei, do que em alterações legislativas que, realizadas apenas no campo da tese, sem a execução, são medidas inócuas.
4: O programa Brasil contra o Crime Organizado foi formalizado por decreto presidencial e 4 decretos. A previsão é de cerca de 11,1 bilhões de reais em investimentos, com 1 bilhão vindo do orçamento deste ano e outros 10 bilhões disponibilizados por meio de financiamento do Banco Nacional de Desenvolvimento Econômico e Social, o BNDES. A medida prevê a adesão dos estados para acesso aos recursos federais. A expectativa do governo é implementar as ações ao longo de 2026. Reportagem Bianca Mingotti.
3: Imposto de Renda 2026. Previdência privada tem novas regras de declaração.
7: O prazo para declarar o Imposto de Renda 2026 vai até o próximo dia 29 de maio. E quem tem algum plano de previdência privada precisa ficar atento às regras da declaração. O PGBL, Plano Gerador de Benefício Livre, e o VGBL, Vida Gerador de Benefício Livre, possuem caminhos diferentes na declaração no site da Receita Federal. Sandro Bonfim, presidente da Comissão de Produtos por Sobrevivência da Federação Nacional de Previdência Privada, explica as diferenças para evitar erros no preenchimento e não cair na malha fina.
8: No caso do PGBL, as contribuições feitas no ano devem ser informadas na ficha Pagamentos Efetuados, normalmente no Código 36. Já no VGBL, o saldo nominal do plano 31 de dezembro deve ser lançado na ficha Bens e Direitos, no grupo 99, código 06. Se houver resgate ou recebimento, esses valores também precisam ser declarados, conforme o regime de tributação escolhidos.
7: O PGBL oferece incentivo fiscal, permitindo a dedução das contribuições feitas ao longo do ano em até 12% da renda bruta tributável. Já o VGBL não permite dedução no imposto de renda. A tributação ocorre apenas sobre os rendimentos e não sobre o valor investido, explica Sandro Bonfim.
8: No caso do PGBL, quem faz a declaração completa do imposto de renda pode usar as contribuições feitas ao longo do ano para reduzir a base de cálculo do imposto até o limite de 12% da renda tributável. É um benefício importante porque une duas coisas: o cuidado com o futuro e uma vantagem fiscal no presente. No VGBL, essa dedução não existe, mas ele também tem seu papel no planejamento financeiro, porque no VGBL o imposto incide apenas sobre os rendimentos e não sobre o total acumulado. Além disso, esse imposto incide apenas no momento do resgate ou do pagamento dos benefícios.
7: Na hora de declarar a previdência privada,

0: deve pagar 5,5 milhões de reais em multas por danos morais coletivos após firmar um termo de ajuste de conduta TAC com o Ministério Público do Trabalho em São Paulo. O acordo prevê medidas para combater o trabalho escravo e o trabalho infantil na cadeia produtiva da indústria têxtil. A ação foi ajuizada pelo MPT após identificação de trabalhadores estrangeiros submetidos a condições degradantes em oficinas de costura ligadas à produção de peças da marca. O TAC estabelece auditorias em fornecedores, canais de denúncia e fiscalização permanente para evitar irregularidades trabalhistas, como explica o procurador do trabalho, Danton de Almeida Segurado.
1: Ela prometeu a regularizar toda a sua cadeia produtiva e a realizar duas auditorias anuais. E dessas auditorias, ela deverá prestar contas ao Ministério Público do Trabalho, através de relatórios aos ofícios que estão cuidando no primeiro grau dessa ação civil pública. Ou seja, nós teremos por um prazo de 10 anos todo o seguimento da atividade das casas pernambucanas e de sua cadeia produtiva.
0: A rede Pernambucanas também deverá garantir registro em carteira, remuneração adequada e condições seguras de trabalho em toda a cadeia de produção, incluindo oficinas terceirizadas. O procurador reforça a importância do TAC firmado.
1: O reconhecimento da importância da cultura que o Ministério Público do Trabalho quer incutir nas empresas em não permitir na sua cadeia produtiva o trabalho de forma análoga à escravidão.
0: Em caso de descumprimento das medidas previstas no acordo, a rede Pernambucanas poderá pagar multa de R$50 mil por infração, além de multa diária de R$ 2.500 até a regularização. Grupo Rádio Web, 25 anos, áudio que amplifica conexões. Produção e reportagem, Janaína Oliveira.
2: Meio-dia e 45 minutos, a Vivana e os seus neurônimos, a perguntinha será: o que é o que é? Não é roupa, mas pode cobrir seu corpo. Quanto mais usamos, mais fino fica. São exatamente meio-dia e 46 minutos.
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7: Meio-dia e 46.
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6: Meio-dia e 50 minutos, olha, chegando aqui as últimas informações na redação. Dor de barriga, coceira anal e cansaço pode ser verme.
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8: Nesta edição do Doutor Ajuda, vamos saber mais sobre vermes. A médica gastroenterologista, doutora Mayra Marzinotto, nos fala as principais causas e sinais de alerta de vermes.
9: Olá, ouvintes. Você tem sentido dores abdominais frequentes e um cansaço maior que o normal? Pode ser uma infecção por vermes, um problema mais comum do que se imagina. No Brasil, uma em cada três pessoas já teve ou tem algum tipo de parasitose intestinal. Os principais sinais de alerta incluem alterações intestinais, como diarreia ou constipação, coceira anal, principalmente à noite, fadiga constante, perda de peso inexplicada, náuseas e, em alguns casos, até vermes visíveis nas fezes. Os parasitas mais comuns no Brasil são as lombrigas, astênias, os oxiúrus e protozoários, como giardia e ameba. A transmissão ocorre principalmente pela ingestão de água ou alimentos contaminados, mas também pode ocorrer através da pele ou pelo contato com animais infectados. Para prevenir, adote hábitos como lavar bem as mãos, consumir apenas alimentos bem higienizados, beber água potável, evitar carnes mal cozidas, manter unhas limpas e curtas e cuidar da saúde dos animais de estimação. Se suspeita de infecção, procure um médico. Não se automedique. O diagnóstico correto é feito através de exame de fezes e o tratamento varia conforme o tipo de parasita.
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6: Meio-dia e 53 minutos. Olha, zebra em dose dupla, em Flamengo e Botafogo são eliminados.
10: A zebra passeou na quinta-feira de Copa do Brasil e a Chapecoense está nas oitavas de final da competição, eliminando o Botafogo, que tinha a vantagem, mas perdeu na Arena Condá pelo placar de 2-0 e deu adeus à competição. Lateral esquerdo, Alex Telles, desabafou após a partida e admitiu um jogo ruim.
11: Eu acho que a gente não começou jogando bem, a gente não controlou o jogo. Eu acredito que a gente deu o primeiro tempo para a Chapecoense jogar. Começamos muito lento o jogo e quando a gente tentou recuperar já estava tarde. A gente começa a ir para cima, começa a deixar espaços na defesa porque a gente precisa empatar o jogo, virar, enfim. Complicado. A culpa é nossa, dos jogadores. Nós tínhamos a obrigação de passar. A Chapecoense fez o jogo que fez, lutou, encarou o jogo da forma que tinha que encarar e a gente, na minha visão, a gente deu o primeiro tempo para a Chapecoense inteira, depois ficou difícil. Então, pedir desculpa ao nosso torcedor, isso não tem que ser a nossa imagem, não tem outra coisa que fazer a não ser trabalhar, tem brasileira, tem sul-americana, mas hoje a gente sai muito frustrado aqui, porque esse não é o nosso nível.
10: Quem perdeu por 2-0 também foi o Flamengo, jogando no Barradão diante do Vitória. O detalhe é que no Rio de Janeiro tinha vencido por 2-1 e acabou derrotado no Barradão, dando adeus à Copa do Brasil. O Vitória embolsa R$3 milhões com essa classificação para as oitavas de final. O Corinthians fez o dever de casa, venceu por 1-0 o Barra de Santa Catarina. O Yuri Alberto marcou um gol no fim do jogo, mas suficiente para seguir a equipe de Fernando Diniz na competição. Outros classificados desta quinta-feira: o Atlético Paranaense bateu nos pênaltis o Goianiense, depois do 0-0 no placar normal, 4-1 nas penalidades. O Grêmio também não teve dificuldades, venceu os dois jogos diante do Confiança, desta vez em Sergipe, 3-0 para a equipe gaúcha. O Fortaleza não saiu do 0-0 com o CRB, mas como venceu no Castelão na ida por 2-1, segue também vivo na Copa do Brasil. Portanto, agora é aguardar o sorteio que a CBF vai marcar no Rio de Janeiro para definir os confrontos e também as datas das oitavas de final. Agência Rádio Web com informações da Copa do Brasil, Daniela Esperon.
6: Meio-dia e 55. Lembrando a você que hoje a coleta de lixo só aconteceu pela manhã, né? O motivo é a paralisação nacional dos garis em apoio à PL 4146 de 2020. Para quem não sabe, que PL é um projeto de lei. O objetivo é que esse projeto de lei seja aprovado no Congresso para que haja somente um piso, né, para a classe dos garis. Então, devido a isso, mobilização nacional, né, eles só trabalharam no período da manhã, mas amanhã volta novamente, né? Então tá aí a paralisação nacional dos garis em apoio à PL 4146 de 2020. Olha, lembrando a você, vamos ver aqui porque tem informação local e nós precisamos manter a população muito bem informada, né? Olha, lembrando a você que amanhã é sábado, dia 16, aí na comunidade Nossa Senhora de Fátima, em Mantiqueira, às 5 horas da tarde, tem Santa Missa. Logo após, funcionamento de barraquinhas. Então tá aí, a comunidade Nossa Senhora de Fátima, de Mantiqueira de Baixo, amanhã, dia 16, às 5 horas da tarde, tem a Santa Missa e logo após, o funcionamento de barraquinhas, né? Olha, lembrando a você também que está acontecendo a novena em honra à Santa Rita de Cássia, localizada aqui no bairro das Flores, né? Essa comunidade aí que está em festa e pertence à paróquia de São Miguel e Almas. Lembrando a você que hoje é o terceiro dia, dia 15 de maio, sexta-feira, sempre inicia-se às 18h30 da tarde com a reza da coroa de Santa Rita e às 19h da noite, celebração eucarística. Hoje teremos aí a participação da paróquia São Joaquim e Santa Ana e a comunidade Nossa Senhora Aparecida. Lembrando a você que todos os dias tem o funcionamento das barraquinhas com comidas típicas, né? E se você puder contribuir aí, ó, com a comunidade, você pode estar doando o óleo, canjiquinha, canjica branca, macarrão parafuso, e você pode deixar aqui na Érica Bernardo, né? Na sua loja aqui, ó, na rua Sérgio Neves, número 13. É do lado ali da loja do Tineco, não tem erro não. Então você é devoto de Santa Rita, às vezes você está até impossibilitado de ir na comunidade, mas você ajuda aí num gesto concreto doando aquilo que você pode dentro aqui do solicitado, que é o óleo, a canjiquinha, canjica branca, macarrão parafuso. E aí você pode deixar aqui na loja da Érica Bernardo, na Sérgio Neves, número 13, é do lado ali da loja do Tineca, né? Um abraço pra minha amiga Lia, hein? Ontem a Lia fez um agrado aí pro JB, né, Lia? Coração aberto e mão estendida, viu, menina? Olha, eu comi canjiquinha, eu comi bolo e aproveitei, viu, Lia? Levei pros meus dois boca nervosa. O bolo, uma delícia, viu? Tava uma delícia. Ali o povo capricha, né? O povo ali capricha. Faz com carinho, faz com amor. Olha, IPTU 2026, hein? Fico atento aos prazos e descontos. A Prefeitura Municipal de Santos Dumont já divulgou o calendário de pagamento do IPTU 2026. Os contribuintes podem optar pelo pagamento em cota única, com desconto que chega até 10%, ou pelo parcelamento em até 6 vezes ao longo do ano, com vencimento entre os meses de junho e novembro. Quem optar por cota única até o dia 13 de junho terá 10% de desconto. Até dia 14 de julho, o desconto será de 5%. Já o pagamento integral sem desconto poderá ser feito até o dia 11 de agosto do corrente ano agora, né, 2026. Os boletos devem ser emitidos de forma online pelo site oficial da Prefeitura, que é o seguinte, é tudo junto, viu? O endereço eletrônico aqui, ó, santosdumont.mg.gov.br. Clique em serviços, selecione imóveis e gere aí o seu carnê, né? Fique atento aos prazos e evite juros e multas. Mantenha o IPTU em dia. É investir no desenvolvimento de nossa cidade. Lembrando que hoje, né, a maioria do serviço é tudo online, então para você gerar aí o seu IPTU, você tem que entrar no link da Prefeitura Municipal. Vou dar o endereço novamente, hein? É tudo junto, ó, santosdumont.mg.gov.br. Clique lá, ó, serviços, e aí você vai selecionar imóveis e aí você vai gerar aí o seu carnê. Mais uma vez, lembrando, fique atento aos prazos, evite juros e multas. Manter o IPTU em dia é investir no desenvolvimento da nossa cidade. Meu querido, minha querida, vamos aqui para o comercial, porque na volta nós já vamos liberar aí o telefone para sua livre participação, porque hoje o brinde é do açougue Rei da Carne, do meu amigo Daniel, que tem aquelas carnes assadas belíssimas aos domingos, fora o salpicão e a farofa, hein? E como será a perguntinha? O que é o que é? Não é roupa, mas pode cobrir seu corpo. Quanto mais usamos, mais fino fica. 1 hora e 1 minuto.
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1: 1 e 2.
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2: 1:07, então vamos ver de onde vai dar a partida Piranguinha desta sexta-feira, dia 15 de maio de 2026. Boa tarde!
3: Boa tarde, muito querida.
2: Oi, a Marlene, tudo bem, Marlene?
3: É a Marlene, é.
2: Olha, eu quero saber o seguinte hoje aqui, ô Marlene, se liga aí, meu amigo, ó. O que é o que é? Não é roupa, mas pode cobrir seu corpo. Quanto mais usamos, mais fino fica.
3: É o sabonete.
2: Ó, eu vou colocar aqui, Marlene. O abraço pra quem, minha amiga?
3: Tá fazendo um abraço aqui no Bar da Glória, com a Glorinha, com a Marisa na Fonte Pena, com a Lavinha ali no Bar das Graças, com a Betinha, com a Lena Maria Creuza. A Elinha, a Nair, a Cidinha, que é debaixo da minha casa, e a Ângela, tá?
2: Ah, então um abraço, Marlene, carinhoso, tá? Pra você e um bom final de semana, ok, amiga?
3: Obrigada.
2: E vamos que vamos, hein? O povo de Mantiqueira e região, no próximo dia 24, domingo de Pentecoste, pela graça de Deus, estaremos aí numa grande tarde, hein? De espiritualidade, eu e meu amigo Rafael, a partir das 3 horas, hein? Boa tarde!
4: Boa tarde, João Batista.
2: Oi, minha amiga Carla, tudo bem com você, Carla?
4: Tudo bem, e você?
2: Na graça. Menina, eu quero saber o seguinte, o que é o que é? Não é roupa, mas pode cobrir seu corpo. Quanto mais usamos, mais fino fica.
4: Sabonete.
2: Ué, eu vou colocar aqui, Carla. Um abraço vai pra quem, minha amiga?
4: Vai pra Tia Penha, pra Dona Hortênsia, Reinaldo, a Fatinha, vai pra Val Manicure, pro Roberto aqui do bar, pro Daniel, para a Mariana, para o Júnior, a Franciane, a Tódio, a Adilson, a Adri Perigosa, vai para a Ione, para a Irene, para a Ivete, para a Vera, Orlando, para a Rogéria Brasil, para todos os ouvintes.
2: Tem caçamba?
4: Tem caçamba.
2: Ó, então vamos ver quem vai chegar chegando, vamos ver, hein? Boa tarde!
5: Tem aqui o dinheiro.
2: Ó.
5: Oi, João.
2: Ô, dona Pen Escobar, tudo bem com a senhora, minha amiga?
5: Tudo bem, graças a Deus.
2: Então tá bom, e hoje eu quero saber o seguinte, hein? O que é o que é? Não é roupa, mas pode cobrir o seu corpo. Quanto mais usamos, mais fino fica.
5: É o sabonete.
2: Eu vou colocar aqui, dona Pen Escobar. E o abraço vai pra quem, minha amiga?
5: Vai pra... Vai pra... Especialmente pra minha sobrinha, a Gilda, que teve aniversário ontem, desejar ela muitos anos de vida, acho que eu gosto muito dela, pra Gilda, pra Joelma, pra Jane, pra Sônia, pra Hortência, pra Sônia, pra minha filhada Rosângela, que as filhas dela, o marido dela, pra Hortência, pro Reinaldo, pra Fatinha, pra a Fatinha dela, pra... Hein? Vanessa. Pro Ronaldo, pra Marília. Como é que chama a nora dele? Casou. A Ana.
6: Manda pro Regim.
5: Ah, é pro Regim. Pro Regim. Pra Judas. Ah, é pra Caminha do Corredor. A Irene, a Ivete, né? A Lia, lá da Santa Rita, que eu gosto muito dela. Eu já falei de plano. A Vanessa, já falei. Ah, João, se eu for falar, vou falar muita coisa. Todos os ouvintes que estão me ouvindo, João. A Todd, João.
2: Tá certo. Todd,
5: o marido dela, o Adilson, eu gosto muito dele. Tá, meu filho?
2: Tá bom, então. Então, bom final de semana pra vocês aí, ok?
5: Obrigado,
2: okay. Alô, um abraço e vamos que vamos, é a Piranguinha rodando os 4 cantos da cidade e consequentemente os 5 continentes. Boa tarde.
7: Boa tarde.
2: Quem tá falando?
7: É o Lineu.
2: Ô, Lineu, tudo bem no quarto do ouro, Lineu?
7: Joia.
2: Olha, eu quero saber o seguinte aqui, meu amigo. O que é o que é? Não é roupa, mas pode cobrir seu corpo. Quanto mais usamos, mais fino fica.
7: É o sabonete.
2: Vou colocar aqui, Lineu. O abraço vai pra quem, meu amigo?
7: Minha esposa Lúcia, a costureira. E tem Gaçamba.
2: Então vamos ver quem vai chegar chegando. É o mesmo bate-telefone, é o mesmo bate-local. Vamos que vamos, hein? Vamos ver quem vai chegar. Boa tarde.
6: Boa tarde.
2: Opa, quem tá falando?
6: A Lúcia.
2: Ô, Lúcia, tudo bem com você, minha amiga?
6: Tudo bem, você?
2: Na graça. Menina, o que é o que é? Não é roupa, mas pode cobrir seu corpo. Quanto mais usamos, mais fino fica.
6: É o sabonete.
2: Vou colocar aqui, Lúcia. O abraço vai pra quem, minha amiga?
6: Vai pra todos os ouvintes, vocês da rádio e a minha família.
2: Ah, e tem mais caçamba, minha amiga?
6: Tem.
2: E vamos ver quem vai estar chegando. É a Piranguinha no Corvo do Ouro. E vamos que vamos, hein? Boa tarde.
8: Boa tarde.
2: Oi, minha amiga Cici.
8: É.
2: Eu quero saber o seguinte, meu amigo. O que é o que é? Não é roupa, mas pode cobrir seu corpo. Quanto mais usamos, mais fino fica.
8: Sabonete.
2: Eu vou colocar aqui, Cici. O abraço vai pra quem, minha amiga?
8: Ó, o meu abraço é pra toda a sua família, pra minha família e pra todos os ouvintes.
2: Ah, então um abraço carinhoso pra... Tem mais caçamba, não?
8: Não, não tem, não.
2: Então um abraço carinhoso pra vocês aí. Um bom final de semana, ok?
8: Ok, obrigado.
2: Se vamos que vamos. Olha, lembrando você que vem aí as festividades em honra a Santa Rita na comunidade das Margaridas, né? É essa comunidade que pertence à paróquia de São João Batista, aí de São João da Serra. No dia 22 de maio, dia de Santa Rita, na sexta-feira, às 7 horas, celebração eucarística, participação da paróquia de São João Batista de São João da Serra. Após a celebração, leilão de prendas, né? Às 9 horas da noite, show com Guto Costa. No sábado, dia 23 de maio, às 7 horas da noite, celebração eucarística, participação da comunidade São Domingos. Às 9 horas da noite, show com Guto Costa. No dia 24 de maio, domingo, encerrando as festividades, às 3 horas da tarde, leilão de animais. Às 5 horas da tarde, celebração eucarística, participação da paróquia de Nossa Senhora da Conceição, de Conceição do Formoso, né? Após celebração, e vai ter aí, ó, som mecânico. Olha, não será permitida a comercialização de bebidas alcoólicas, né? Tá aí um abraço carinhoso para a comunidade Margaridas. Ô, minha amiga Maria Helena, com certeza, deixa passar festas, como eu falei com você, em junho nós marcamos aí para estarmos experimentando e vivenciando uma belíssima tarde de espiritualidade. Gosto muito dessa comunidade. Eu tenho que agradecer a Deus porque realmente as comunidades nos acolhem com carinho, né? E isso aí muito nos faz ainda mais caminhar e fazer a nossa missão de evangelizadores. Olha, deixa eu mandar um abraço pra minha amiga Neia. É, deve estar aí já lavando as panelas, né? O Castilho Lambari já deve estar ajudando a Neia aí a lavar as panelas, né? Ah, um abraço também pro Carlinhos, a Neia, que mora aí no Corvo do Ouro, na rua Eusébio José Ferreira, 33, que faz uma comida menino, espetacular. 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Vamos pro comercial, porque a hora tá passando e tá passando rápido, hein? São exatamente 1h16.
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13: 1h16.
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3: 1:20 e vamos que vamos, hein? Vamos ver pra onde tá indo essa piranguinha. Boa tarde! Que é isso, Tuntum? Ah, não, meu querido, minha querida. Você já custa a conseguir ainda dar brecha pro Tuntum? Não faça isso, solta essa voz. Segura, segura a onda. Segura a onda pra você surfar, hein? Boa tarde!
4: Quem tá falando? Boa
3: tarde, João. Alô, boa tarde! Oi, cadê a mulher, meu Deus do céu?
4: Oi, João.
3: Ô, fala aí, boa tarde.
4: É a Vera.
3: Ô, Vera, solta a voz aí, Vera. Solta a voz que você tá sumindo. A minha amiga Vera aí no Calista, hein? Menina, hoje eu quero saber o seguinte. O que é o que é? Não é roupa, mas pode cobrir o seu corpo. Quanto mais usamos, mais fino fica.
4: Esse é bonito.
3: Ô, vou colocar aqui, Vera. E o abraço vai pra quem, minha amiga?
4: Ô, muito programa com carinho pra você, Cristina, Isaac, João Henrique, Leri, Rogério Brasil, Bruno Mercedes e a Carla.
3: Ah, então um abraço carinhoso pra vocês aí, viu, minha amiga? E um bom final de semana, ok? Tá certo, e vamos que vamos, minha amiga Vera. Olha, o Orlando é um dos representantes aí do JF da Sorte. Compra com ele, hein? Compra Cidade São João, que vai ter muita gente ganhando aqui no JF da Sorte. Inclusive, eu vou ganhar um trem aí, né? Não sei quando, mas que eu vou. Eu tô botando fé no JF da Sorte. Ô, Vera, o Orlando não deixou o negócio lá pra mim, ó. Ele não quer que eu ganhe, não? Não tô entendendo, não, hein? Boa tarde.
5: Boa tarde.
3: Opa, quem tá falando conosco?
5: Carlos Alberto.
3: Ô, Carlos Alberto. Qual bairro, Carlos Alberto?
5: Bairro Nossa Aparecida.
3: Bairro Nossa Aparecida. Eu quero saber o seguinte aqui, ô, meu amigo. O que é o que é? Não é roupa, mas pode cobrir o seu corpo. Quanto mais usamos, mais fino fica.
5: É o sabonete.
3: Eu vou colocar aqui o abraço. Vai pra quem, o Carlos Alberto?
5: Mas pra minha família do Bairro da Glória. Todos os ouvintes. Pessoal do BH. Todos os meus clientes me dão entrega. E todo ouvindo a rádio.
3: Ah, então, Carlos Alberto, uma boa sorte pra você, um bom final de semana, ok, amigo?
5: Ok, obrigado.
3: 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Ô, ô, Conceição, cadê o Pompilho? Sumiu o Pompilho, tomou Doril. Boa tarde.
6: Boa tarde, João Batista.
3: Opa, quem tá falando conosco?
6: A Marli do Corre do Ouro.
3: Ô, Marli, a voz de locutora. Tudo bem com você, Marli?
6: Tudo bem com você.
3: Menina na graça. Olha, eu quero saber o seguinte, hein? O que é o que é? Não é roupa, mas pode cobrir o seu corpo. Quanto mais usamos, mais fino fica.
6: Tá bonito.
3: Ó, vou colocar aqui, Marli. O abraço vai pra quem, minha amiga?
6: Um abraço pra todos. Você e sua família, para todos os ouvintes da rádio, para o meu marido Sebastião, minha filha Camila, minhas amigas Nilma, Marina e Maria Alva, para o pessoal dos amigos, meu sogro, meu cunhado, minha sogra, minha mãe lá em Juiz de Fora e minha irmã.
3: Então, Marli, um abraço carinhoso para você, um bom final de semana aí, viu, amiga?
6: Para você também, obrigada.
3: De nada, e vamos que vamos, eu e você, você e eu, até as 3 horas da tarde. É, meu querido, é o Estação JB fazendo o diferencial da sua tarde. Boa tarde! Alô, boa tarde! Ó, solta a voz aí, meu querido, minha querida, aí, ó. Custa a conseguir, mas solta a voz, senão o Tuntum te dá rasteira. E se o Tuntum te dá rasteira, tu cai no chão. Boa tarde!
7: Boa tarde!
3: Opa, quem tá falando comigo?
7: A amiga Ana.
3: Oi, minha amiga Ana, tudo bem no bairro Nossa Senhora das Graças, Ana?
7: Tudo tranquilo, João.
3: Aí eu quero saber o seguinte, meu amigo, o que é o que é? Não é roupa, mas pode cobrir o seu corpo? Quanto mais usamos, mais fica, mais fino fica?
7: É o sabonete.
3: Eu vou colocar aqui, Ana. E o abraço vai pra quem, minha amiga?
7: Olha, vai pra Márcia Palmieri, pra Heloísa, pra Fabiele e as filhas dela lá no quarto depósito, pra Elisângela, a Isabela e a Dona Clara no Sítio Planalto, pro Valtinha Cida no Santo Antônio, a minha amiga Adele, e pra todos os ouvintes ligados no seu programa.
3: Ah, então, Ana, um abraço pra você, minha amiga, e um bom final de semana, ok?
7: Pra você também, João, pra todos os ouvintes, com a minha bola.
3: Ah, duas mãos, número 10.
7: Ótimo, obrigado.
3: Um abraço, João. Tá aí a nossa amiga Ana, fazedora de broinha, junto com a Elza, né? Um abraço pra Enilda e pescadora, hein? Essa menina não é fraca não, hein? Essa menina sabe pescar. Boa tarde.
8: Boa tarde.
3: Quem tá falando conosco?
8: É o Vinícius aqui do bairro Corvo do Ouro.
3: Ô Vinícius, tudo bem no Corvo do Ouro, Vinícius?
8: Tudo, com a graça de Deus.
3: Isso é importante, sentir firmeza, menino. Ó, o que é o que é? Não é roupa, mas pode cobrir seu corpo. Quanto mais usamos, mais fino fica.
8: Sabonete.
3: Ó, vou colocar aqui, Vinícius. O abraço vai pra quem, meu amigo?
8: Pra todos vocês e da rádio, pra todos os ouvintes, pra minha família. E tem caçamba.
3: Ó, então vamos ver quem vai chegar chegando. Tamo no Corre do Ouro. Vamos ver quem vai chegar chegando aí. Boa tarde.
8: Boa tarde.
3: Quem tá falando conosco?
8: É a Simone.
3: Ô Simone, eu quero saber o seguinte aqui, ô Simone. O que é o que é, hein? Não é roupa, mas pode cobrir seu corpo. Quanto mais usamos, mais fino fica.
8: É o sabonete.
3: Eu vou colocar aqui, Simone. O abraço vai pra quem, minha amiga?
8: Pra vocês aí da rádio, pra minha família, pro meu filho.
3: Ah, então tá bom. Um abraço carinhoso pra vocês aí. Um bom final de semana, ok?
8: Muito obrigado.
3: Tá certo, e vamos que vamos. Olha, a comunidade Santa Luzia, na Ponte Preta, convida aí para a missa do dízimo, né? Amanhã, sábado, dia 16, às 4 horas da tarde, na Capela de Santa Luzia, na Ponte Preta. Tá aí, convite importante da comunidade Santa Luzia, que amanhã, né, localizada aí na Ponte Preta, acontece a missa do dízimo, às 4 horas da tarde, na Capela de Santa Luzia. Ó, chegou ele aqui, ó, o Xandim, o Dom Juan do BH, já tá aqui, ó, manda um abraço aí pra toda a galera da comunidade São José Operário, lá no final do bairro Nossa Senhora da Glória, né? Ele também mandando pro tio Dionísio, pro Cleidson Elias, também pro Padre Márcio, pros seus companheiros de trabalho, pra nós aqui da rádio e todos os ouvintes. Vamos relembrando? Até porque Estação JB, a boa música não tem idade. Vamos na Jovem Guarda, lendo o ritmo da chuva.

0: aí, Leno, Ritmo da Chuva. 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Olha, vamos que vamos, rapaz, a hora tá passando rápido. Eu sento aqui, já já é hora de ir embora. São exatamente 1:30.
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2: 1:30.
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0: 1:34, é eu e você, você e eu juntinho aí até as 3 horas da tarde e vamos ver pra onde vai a piranguinha, hein? Boa tarde! Ah, que é isso, meu querido, minha querida? Não tô te falando. Fique esperto, porque senão o tuntum lhe dá rasteira. E o tuntum lhe dando a rasteira, você cai. Boa tarde!
12: Boa tarde!
0: Opa, quem tá falando conosco?
12: Aninha.
0: Ô, Aninha, a minha amiga Aninha que trabalha aí na Samambaia?
12: Isso.
0: Ô, Aninha, eu quero saber o seguinte aqui, ô minha amiga, o que é o que é? Não é roupa, mas pode cobrir seu corpo. Quanto mais usamos, mais fino fica.
12: É sabonete?
0: Ó, vou colocar aqui, Aninha. Um abraço vai pra quem, minha amiga?
12: Para o pessoal lá de minha família lá em Dores, vai pro Thiago, meu esposo que trabalha no Vanderlei, o pessoal da Samambaia. E aqui o meu trabalho aqui, Terezinho, Isaac, a Tiazinha, a Tia Lili, todo mundo aqui na casa.
0: Ah, então um abraço carinhoso para você e um bom final de semana, viu, Aninha?
12: Obrigada.
0: De nada, um abraço carinhoso aí para Dona Eva, sempre ligada conosco aí na Samambaia, a Maria José, que deve estar lá naquela comida gostosa, atendendo o seu público, né, no restaurante Canaãs, né, a Eliane, também a Tamires, a esse povo belíssimo aí da comunidade São João Batista em Samambaia. Boa tarde!
4: Boa tarde, João.
0: Opa, quem tá falando conosco?
4: É a Keila.
0: Ó, tu tá sumida, hein, menina?
4: Ah, meu filho, muitos acontecimentos em Santos Dumont.
0: Ó, que é isso, menina? Aí eu quero saber o seguinte aqui, ô Keila. O que é o que é? Não é roupa, mas pode cobrir o seu corpo. Quanto mais usamos, mais fino fica.
4: É o sabonete.
0: Ó, eu vou colocar aqui, Keila. Um abraço vai pra quem, minha amiga?
4: Um abraço vai pra você e vai pra todos os ouvintes.
0: Ó, então um abraço carinhoso pra você aí. Um bom final de semana, ok, amiga?
4: Obrigado. Ô, João.
0: Oi.
4: Se você pudesse, eu toco uma música aí pra mim.
0: Qual seria?
4: Verdade Chinesa, do Emílio Santiago.
0: É, tá animado, hein? Final de semana, hein?
4: Ó, sextou, João.
0: Eu vou ver aqui, tá bom, minha amiga?
4: Obrigada.
0: Obrigada. É, o romantismo tá no ar, meu amigo. É sexta-feira. Tá o Canjica lá, né? Será que ele tá no buraco ainda? É o Canjica e o Amilson. Fazedores de buraco, hein? Os caras tá abrindo mesmo legal, viu? Boa tarde.
13: Boa tarde.
0: Opa, quem tá falando?
13: O Arthur.
0: Ô, Arthur, tudo bem, nas pelas, Arthur?
13: Tudo bom?
0: Ó, eu quero saber o seguinte aqui, meu amigo. O que é, hein? Não é roupa, mas pode cobrir o seu corpo. Quanto mais usamos, mais fino fica.
13: É o sabonete.
0: Vou colocar aqui, Arthur. Um abraço vai pra quem, meu amigo?
13: Pra minha família, pra vocês da rádio. Próxima música.
0: Ó, qual seria?
13: Caçamba da Bota.
0: Ui, lá vai ele, hein? Vamos que vamos, hein? Ó, tem caçamba? Ó, vamos ver quem vai chegar aí. Vamos ver quem vai chegar. Tamo nas perobas, hein? É os irmãos, hein? É os irmãos. Boa tarde.
13: Boa tarde.
0: Ô, Davi, tudo bem contigo, Davi?
13: Tudo.
0: Ó, eu quero saber o seguinte, meu amigo. O que é o que é? Não é roupa, mas pode cobrir seu corpo. Quanto mais usamos, mais fino fica.
13: O sabonete.
0: Ó, eu vou colocar aqui, Davi. O abraço vai pra quem, meu amigo?
13: A minha família é pra vocês da rádio. Posso pedir minha música?
0: Ué, qual seria?
13: Nico Sinop, Chico Mineiro.
0: Eu vou ver aqui. Tem mais caçamba aí ou não?
13: Hoje não.
0: Ué, então um abraço carinhoso pra vocês aí e um bom final de semana, ok, amigos?
13: Ok.
0: Falou, e vamos que vamos. Um abraço aí pro casal sempre ligado, o Lázaro e a Gláucia, né? Olha, você quer fazer o seu aniversário num ambiente tranquilo? É, você quer curtir a natureza, quer promover o seu encontro final de semana? É só entrar em contato com o Lázaro e a Glaucia aí, lá nas Perobas, que o local que eles têm lá é belíssimo para essas atividades, né? Boa tarde!
14: Olá, João Bosco.
0: Ih, rapaz, chegou ele, Reinaldo Bahia. E aí, meu amigo, tá com as cadeiras doendo ou não?
14: Nada.
0: É, tu não tá baixando não, tá?
14: Tô nada.
0: É, então tá certo. Alguém tá indo contigo buscar água na bica, não? Ah, que é isso? Ó, o que é o que é? Não é roupa, mas pode cobrir seu corpo. Quanto mais usamos, mais fino fica.
14: Tá bonito.
0: Ó, eu vou colocar aqui, Reinaldo Bahia. O abraço vai pra quem?
14: Todos da minha cultura, Freire, Olaí, a Carla Dona Penha, Roberto Cobá. Falou.
0: Ah, então tem caçamba aí?
14: Eu.
0: Ó, é a família Buscapé, né? E ele é mentiroso, que outro dia, acho que foi a semana passada ou retrasada, o Serginho Coelho levou ele de Fuscão pra buscar água na bica, né? Já tô sabendo. É ela! Dona Hortência, foi ou não foi? O Serginho Coelho foi levar ele lá de Fuscão pra buscar água na bica?
15: Não serve de nada, não!
0: É meu Deus! Ô, dona Hortência, que é isso? O Charlotte já me falou, ué. Deu, ó, dona Hortência, é o seguinte aqui, minha amiga, ó. Ah. O que é? Não é roupa, mas pode cobrir seu corpo. Quanto mais usamos, mais fino fica.
13: Tá bonito, acabei de tomar banho agora.
0: Ô, tá nós, hein, Eduardo? E o abraço vai pra quem, minha amiga?
13: Vai pra você, São Batista. Vai pra Venceu Espírito, Venceu Argentina. Vai também pra Carla. Vai também pro a Dona Penha. Vai também pro Maia. Vai também pra Focinha. E todos da Rádio Cultura e os Reis. E vou pedir também pra todos estiverem me ouvindo.
0: Ah, então um abraço carinhoso pra vocês aí, um bom final de semana, ok, amigos?
13: Falou, João Batista, fica com Deus.
0: Fica com Deus. Tá aí a família Buscapé na área. Olha, a comunidade de São Judas Tadeu, da comunidade aí, na comunidade Graminha, né? Convida para a missa no próximo domingo, dia 17, às 8 horas da manhã, na capela de São Judas. Então, no próximo domingo, dia 17, às 8 horas da manhã, missa na capela de São Judas. Olha, lembrando a você que você só participa através do telefone 3251-1580, que é o telefone da sua livre participação. Aí, ó, ô Amilson Meireles, ô Canjica, aí, ô Amilson, ensina o Canjica a escutar a música, né? Ensina o Canjica a escutar a música. Olha aí, ó, Quando Eu Estou Perdendo Você, chegando, relembrando o sucesso dele, Vando.

0: que bela lembrança, hein, Wanda? Eu acho que estou perdendo você, né? Olha aqui um recadito aqui de um internauta. Vejamos aqui. Boa tarde, João Batista. Estamos ligadinho aqui na cidade de Lorena. É o Walter e a sua esposa Carmen Lúcia. João Batista, manda aí um abraço lá pro bairro Corvo do Ouro, pra minha sogra Dona Santa, pra tia Denise, pro Paulo Henrique, lá pra comunidade dos Margaridas. Ô João Batista, tem muitos anos que eu não vou lá, eu tenho parentes que lá moram, né? Tá aí o meu amigo Walter de Lorena, juntamente com a sua esposa Carmen Lúcia, ligado conosco através do www.radioculturasd.com.br. Vamos pro comercial? Daqui a pouco voltando para darmos continuidade à nossa programação, porque já já, hein, meu querido, minha querida, já já vamos entrar aí na última hora da nossa programação. São exatamente 1 hora e 46 minutos.
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6: 1h46.
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6: Uma hora e 51 minutos, vamos que vamos, hein? Vamos ver pra onde tá indo essa piranguinha, hein? Boa tarde! Que é isso, meu querido? Segura aí, ó. Segura a onda, senão você não surfa, né? Vai e vai, hein? Segura a onda, porque senão você não surfa. E vamos que vamos aqui, ó. Vamos ver se você aí do outro lado vai conseguir. Solta a voz, meu querido, minha querida. Boa tarde!
7: Boa tarde!
6: Quem tá falando conosco?
7: É a Luana, aqui do Bairro das Graças.
6: Ô, Luana, tudo bem no Bairro Nosso Senhor das Graças, Luana?
7: Tudo bem, graças a Deus.
6: Olha, eu quero saber o seguinte, meu amigo, o que é o que é? Não é roupa, mas pode cobrir seu corpo. Quanto mais usamos, mais fino fica.
7: O sabonete.
6: Eu vou colocar aqui, Luana, o abraço vai pra quem, minha amiga?
7: Vai pra minha amiga Gracinha, pra filha dela, pra todos os ouvintes da rádio, pra minha amiga Elisana, pra minha amiga Regina, pra minha amiga Tiadele e pra Valquíria.
6: Então, um abraço carinhoso pra você e Luano. Bom final de semana, ok, amiga?
7: Muito obrigada aqui. E um abraço pra Marília também, tá bom? Muito obrigada. Fica com Deus.
6: Tá bom, um abraço. E vamos que vamos. Um abraço aí pro Chacrinha, no bairro Nossa Senhora das Graças, sempre ligado conosco. Também o Sargento Adilson. É gente que se liga na gente. Boa tarde.
8: Boa tarde.
6: Opa, quem tá falando conosco?
8: É a Maria Aparecida, do bairro Santo Antônio.
6: Ô, Maria Aparecida, tudo bem com você aí no bairro Santo Antônio, Maria Aparecida?
8: Tudo bem, graças a Deus. Qual o senhor?
6: Então tá bom. Menina, o que é o que é? Não é roupa, mas pode cobrir seu corpo. Quanto mais usamos, mais fino fica.
8: É o sabonete.
6: Ó, vou colocar aqui, Maria Aparecida. Um abraço vai pra quem, minha amiga?
8: Pra todos vocês aí da rádio, pra todos os ouvintes, pra minha comadre Marisa, que mora lá perto da Enigma. Para minha madrinha Maria das Dores, aqui do bairro Santo Antônio, e para minha filha.
6: Ah, então um abraço carinhoso para você e minha amiga, e um bom final de semana, ok?
8: Obrigada, pra você também.
6: Tá certo, e vamos que vamos. É a piranguinha rodando, é a piranguinha rodando, rodando, rodando, rodando, rodando aí os quatro cantos da cidade. Boa tarde!
9: Boa tarde, João Batista.
6: Opa, quem tá falando conosco?
9: A Lúcia do Bairro da Glória.
6: Ô, Lúcia, tudo bem no Bairro Nossa Senhora da Glória, Lúcia?
9: Tudo bem, graças a Deus.
6: Olha, eu quero saber o seguinte, o que é o que é? Não é roupa, mas pode cobrir seu corpo. Quanto mais usamos, mais fino fica.
9: Tá bonito.
6: Vou colocar aqui, Lúcia, o abraço vai pra quem?
9: Pra todos os ouvintes da Rádio Cultura, pra você, pra todos os meus vizinhos.
6: Ah, então um abraço carinhoso pra você aí e um bom final de semana, ok, amiga?
9: Tá bom. Ô, João, toca uma música pra mim.
6: Qual seria?
9: Eu queria calcinha preta, Paulinha.
6: Não entendi.
9: Calcinha preta. Canta a música da Paulinha.
6: Eu vou ver aqui, tá bom?
9: Tá bom, obrigada.
6: Falou, um abraço. Olha aí, vamos que vamos, são exatamente 1h54. 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Ô, Vitor, esse negócio desse torresmo assado aí, cara, esse bolinho de torresmo aí, falaram que já fizeram lá, eu não comi nada não, ué. Eu não degustei ainda. Ô, meu amigo Daniel, me manda uma mensagem se tiver domingo agora, apesar que domingo agora eu vou estar lá pra São Bento, né? 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Rapaz, essa mulher também cozinha bem demais da conta. Olha, deixa eu me ver aqui, ó, a comunidade Santo Expedito das Perobas convida para a missa no próximo sábado, ou seja, amanhã, dia 16 às 7 horas da noite, na capela de Santo Expedito. Tá aí, comunidade Santo Expedito convidando para a missa amanhã, dia 16 às 7 horas da noite, na capela de Santo Expedito, aí na Vila Brandão. Vamos aí, hein? Vamos aí pra minha amiga Keila e os apaixonados de plantão soltar a voz, hein? Emílio Santiago, Verdade Chinesa.

0: Aí a Estação JB tocando o que toca você, né? Pra mim, na minha opinião, foi um dos maiores cantores, né? Que nós tivemos aí na nossa música popular brasileira, nada mais que nada menos, nosso Emílio Santiago, né? Olha, já virou o relógio aqui, são 2 horas em ponto, daqui a pouco voltando para darmos continuidade à nossa programação e vamos adentrar aí a última hora da nossa programação.
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1: 2 e 2.
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14: 2:09, adentramos aí a última programação, né? Ou seja, a última hora da nossa programação dessa sexta-feira, dia 15 de maio de 2026. E vamos ver então, já pra onde tá indo a piranguinha, hein? Boa tarde!
15: Boa tarde!
14: Opa, quem tá falando conosco?
15: A Cláudia.
14: Ô, Cláudia, qual o bairro, Cláudia?
15: Santo Antônio.
14: Ó, eu quero saber o seguinte aqui, ó, minha amiga, o que é o que é? Não é roupa, mas pode cobrir seu corpo. Quanto mais usamos, mais fino fica.
15: Boa noite.
14: Vou colocar aqui, Cláudia, um abraço vai pra quem, minha amiga?
15: Um abraço pra todos vocês da rádio. Posso pedir uma música?
14: Qual seria?
15: Roupa nova, seguindo...
14: Não entendi.
15: Roupa nova, bem azul.
14: Ah, eu vou ver aqui, tá bom? Um abraço aí pra você. Oi? Ó, deixa eu ver então. Vamos ver aí, o telefone de vocês tá cortando aí. Arruma uma posição aí, hein? Vamos ver quem vai chegar. Boa tarde.
16: Ô, João Martins, boa tarde.
14: Quem tá falando?
16: É o César da Santo Antônio.
14: Ó, eu quero saber o seguinte, César, o que é o que é? Não é roupa, mas pode cobrir seu corpo. Quanto mais usamos, mais fino fica.
16: É Sabonete, João.
14: Vou colocar aqui, César. O abraço é pra quem, meu amigo?
16: Vai pra toda a minha família, pra todos vocês da rádio e pra todos os ouvintes da Rádio Cultura.
14: Ó, então, um bom final de semana pra vocês aí, uma boa sorte, ok?
16: Ok, obrigado. Hoje não tenho como te pedir uma música.
14: E agora já ferrou aqui, já encerrou aqui, cara. Já completei tudo aí com esse último pedido aí da Cláudia. Tá ok, amigo?
16: Ok, deixa pro outro dia então. Muito obrigado.
14: Alô, um abraço. É, vamos que vamos. É, eu tenho que atender os meninos aqui, tenho que atender também a minha amiga Lúcia e já finaliza as músicas com a Cláudia. Vamos que vamos, hein? Boa tarde!
17: Boa tarde.
14: Quem tá falando?
17: Dona Irene.
14: Ó, Dona Irene aqui do centro. Tudo bem com a senhora, Dona Irene?
17: Tudo bem.
14: Então tá bom. Menina, hoje eu quero saber o seguinte, o que é o que é? Não é roupa, mas pode cobrir seu corpo. Quanto mais usamos, mais fino fica. Cadê ela? Ô, Dona Irene. Ó, cadê a mulher? Subiu do trem? Sumiu. Sumiu do trem, tô te falando? Ai, ai, ai. Ai, ai, ai, hein? Ó, é só na Estação JB, hein? Boa tarde.
18: Boa tarde.
14: Quem tá falando?
18: É o Custódio aqui do Corvo Douro.
14: Ô, Custódio. Tudo bem, Custódio?
18: Tudo bem, graças a Deus.
14: Então tá bem demais. Olha, eu quero saber o seguinte aqui, meu amigo. O que é o que é? Não é roupa, mas pode cobrir seu corpo. Quanto mais usamos, mais fino fica.
18: É o sabonete.
14: Vou colocar aqui, Custódio. Um abraço vai pra quem, meu amigo?
18: Vai pra uma pessoa muito especial pra mim. É Jennifer.
14: Ah, então um abraço carinhoso pra você e um bom final de semana, viu, Custódio?
18: Muito obrigado, igualmente pra vocês também.
14: Tá certo, e vamos que vamos, é o Estação JB, estamos aí na última hora da nossa programação. É você aí do outro lado, nos ajudando a fazer a programação. Boa tarde!
19: Boa tarde, Batista.
14: Quem tá falando?
19: Danivete.
14: Ô, Danivete, tudo tranquilo aí no Corvo do Ouro, minha querida?
19: Tudo tranquilo, graças a Deus.
14: Ó, então tá bom. Menina, o que é o que é? Não é roupa, mas pode cobrir seu corpo. Quanto mais usamos, mais fino fica.
19: Sabonete.
14: Vou colocar aqui, Vete. O abraço vai pra quem, minha amiga?
19: Vai pra Dona Penha, pra Carla, pra Valéria, pra todos vocês da rádio e pra todos os meus familiares.
14: Ah, então um abraço carinhoso pra você e um bom final de semana, ok, amiga?
19: Obrigado,
14: de nada. Olha, um abraço aí, então, lembrando que a minha amiga Neyli, esse final de semana, ela vai fazer arroz, tutu, lasanha, maionese, salpicão, frango assado e pernil assado, hein? A minha amiga Neyli aí com Carlinhos, ela que mora aí no Corvo do Ouro, na rua Eusébio José Ferreira, 33, e o telefone dela é o 3252-0813, né? Lembrando que no próximo domingo agora, dia 17, se Deus assim nos permitir, estaremos aí na comunidade São Bento, hein? Comunidade São Bento, adjacências aí, ó, vamos estar aí, pela graça de Deus, eu estarei lá ministrando a palavra, meu amigo Rafael ministrando a música, e vamos começar a partir das 3 horas da tarde, né? E de quebra, antes nós vamos chegar aonde? A minha amiga Ana Maria nos acolhendo mais uma vez aí na sua casa, para com o Luiz Carlos, né? Se eu não me engano, é Luiz Carlos mesmo, o esposo dela. Ela passou de 50, já viu, né? Mas vamos estar aí, se Deus quiser, no próximo domingo, dia 17, a partir aí das 3 horas da tarde, na comunidade São Bento. Olha, lembrando então que daqui a pouco nós voltamos, até porque já estamos aí na última hora da nossa programação, né? Então lembrando que lá o açougue rei da carne do meu amigo Daniel, né? 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Vamos que vamos, 2 horas e 15 minutos.
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24: 2h15.
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2: Duas horas e 24 minutos e vamos que vamos, hein? Vamos ver pra onde tá indo aí essa piranguinha, hein? Boa tarde!
3: Boa tarde.
2: Opa, quem tá falando conosco?
3: É a Ilma.
2: Oi, Ilma. Cor do ouro?
3: Cor do ouro.
2: Eu quero saber o seguinte, meu amigo, o que é o que é? Não é roupa, mas pode cobrir o seu corpo. Quanto mais usamos, mais fino fica.
3: Sabonete.
2: Vou colocar aqui, Ilma, um abraço. Vai pra quem, minha amiga?
3: Para minha irmã Marina, minha mãe Helena, minha amiga Camila, Marli, e meus três filhos, Patrícia, Fabrício e Fábio, para minhas primas lá da vila, e para toda a minha família, para os ouvintes, e para você também.
2: Ah, então, Ilma, um abraço carinhoso para você e um bom final de semana, ok, amiga?
3: Tem caçamba.
2: Ó, tem caçamba? Então vamos ver quem vai chegar chegando aí, ó. Vamos ver, vamos ver. Boa tarde.
3: Boa tarde.
2: Quem tá falando?
3: Marina.
2: Ô, Marina, tudo bem com você, minha amiga?
3: Tudo bom.
2: Ó, eu quero saber o seguinte hoje aí, hein? O que é o que é? Não é roupa, mas pode cobrir seu corpo. Quanto mais usamos, mais fino fica.
3: Sabonete.
2: Ó, vou colocar aqui, minha amiga Marina. Um abraço vai pra quem?
3: Pra minha mãe Helena. Eu saí enjoada aqui, hein? Tô pegando o meu celular dela. Meus filhos, Vitória e João Vitor, minha neta Bernardo, meu marido, meu esposo Pedro, e pra você, todos os ouvintes da rádio, uma boa tarde a todo mundo.
2: Ah, então um abraço carinhoso pra vocês aí, um bom final de semana, ok?
3: Ok, obrigado.
2: De nada. Ó, oh, meu amigo Té, puxa o microfone aí, Té, pra você dar um boa tarde ao vivo aí. É, puxa aí, porque o cara chegou chegando, hein? Vamos ver aqui. Boa tarde, Té.
4: Boa tarde, João.
2: Opa, tudo bem com você, meu amigo?
4: Tudo bem, graças a Deus.
2: Ah, feliz por a sua visita aqui. Inclusive, terça-feira tu ganhou, hein?
4: Eu ganhei, pois é, rapaz, não deu pra me parar o negócio aqui, porque eu passei mal esses dias, tudo. Tive que trazer até acompanhante.
2: Não, eu vou pegar o seu nome, vou mandar lá pra Denise Caldas, né? Porque de repente tu dá sorte, vai ter até amanhã, porque eu não mandei o nome lá. E as pessoas só entregam com o nome, né? Mas aí eu mando pra ela lá, com certeza, se ela tiver lá agora, tu pega o brinde lá, é ou não é?
4: Isso,
2: ou se não, através da identidade, tu dá pro... É seu filho?
4: É, seu meu neto.
2: Ah, o seu neto? Então, através da identidade, dá, ele pega lá também.
4: Isso.
2: E o abraço vai pra quem, Té? Aproveita aí, ó.
4: Não, João, então vou aproveitar e mandar o meu abraço pro João Pedro, que tá aqui perto de mim, a minhas netas, a Marina, a Marli, quero mandar também pra Doca, a Lena, a Moça, são muitos colegas da gente, né? E mandar pro Serginho Coelho, pra Doroteia, pro Zeca Coelho, e mais todos meus companheiros. Falou, João?
2: Tá certo. Lá, o Fusquinha do Banguela, a única coisa nova que tem lá é o rádio. Té, a única coisa nova. Então, Té, Deus continue te abençoando aí, né? Dando força, porque nós estamos aí na mão dele, com ele, nós suportamos tudo, ok, amigo?
4: Graças a Deus.
2: Com certeza, né? Tá aí, né? O meu amigo Té fazendo-nos uma visita. Olha, deixa eu ir aqui pro comercial, porque daqui a pouco já chega o último bloco. Mas antes, pro Arthur dançar aí, ó. Rio Negro e Solimões, na sola da bota.
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4: 2:30.
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5: 2 horas e 35 minutos, é a última hora aí, né? O último bloco da participação do ouvinte. Vamos ver então pra onde tá indo a Piranguinha, hein? Boa tarde!
6: Boa tarde!
5: Boa tarde! Quem tá falando?
6: É a Alessandra de Mantiqueira.
5: Minha querida Alessandra, tudo bem com você, amiga?
6: Demorei, mas consegui.
5: Chegou. E eu quero saber o seguinte, Alessandra. O que é, né? Não é roupa, mas pode cobrir seu corpo. Quanto mais usamos, mais fino fica.
6: Um sabonete.
5: Vou colocar aqui, Alessandra. Um abraço vai pra quem, minha amiga?
6: Pra minha filha Estela, pra minha sobrinha Lavínia, Júlia e Melissa.
5: Ah, então um abraço carinhoso pra você e um bom final de semana, viu, amiga?
6: Pra você também.
5: Tá certo, e vamos que vamos. É, o Té chegando. Já trouxe meu lanche aqui, rapaz. E esse salgado que tá aqui já tá cheirando, hein, rapaz? Tá adentrando as minhas narinas e provocando meu estômago. Boa tarde!
7: Boa tarde!
5: Opa, quem tá falando conosco?
7: Oi, Irene,
5: segura aí, não muda de devagar não, né, Irene? Segura aí, minha amiga. O seguinte, hein? O que é? Não é roupa, mas pode cobrir o seu corpo. E quanto mais usamos, mais fino fica.
7: É o sabonete.
5: Vou colocar aqui, dona Irene. Um abraço vai pra quem, minha amiga?
7: Milhares todos ouvintes.
5: Ah, então um abraço carinhoso pra você e uma boa sorte, viu, amiga?
7: Obrigado.
5: Tá certo, já não vou mais tomar café, nem vou tomar café, porque já tem um refrigerante pequenininho e tem um salgadinho. Ô, coisa boa, hein? Vamos que vamos, hein? Boa tarde.
7: Boa tarde, João.
5: Solta a voz aí, quem tá falando?
7: A Índia.
5: Quem?
7: Ilza.
5: Dona Ilza, tudo bem no quarto? Ô, dona Ilza.
7: Tudo bem, João.
5: Eu quero saber o seguinte, meu amigo, o que é? Não é roupa, mas pode cobrir o seu corpo. Quanto mais usamos, mais fino fica.
7: Sabonete.
5: Vou colocar aqui, dona Ilza. Um abraço vai pra quem, minha amiga?
7: Vai pro Denilson, vai pro Denilson Levari, vai pra minha família toda. E todo que estiver ouvindo, que eu sei.
5: Ah, então um abraço carinhoso pra senhora aí e um bom final de semana, viu, dona Ilza? 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Boa tarde!
8: Boa tarde!
5: Quem tá falando?
8: É a Maria de Lourdes.
5: Oi, Maria de Lourdes aí do bairro Nossa Senhora das Graças, tudo bem com você, Maria de Lourdes?
8: Tudo.
5: Olha, eu quero saber o seguinte aqui, minha amiga. O que é? Não é roupa, mas pode cobrir seu corpo. Quanto mais usamos, mais fino fica.
8: O sabonete.
5: Vou colocar aqui, Maria de Lourdes. Um abraço vai pra quem, minha amiga?
8: Pra todos da rádio, pra toda minha família. Pra minha prima lá na Vila, Maria da Conceição. Pra Cristina, Márcia, Doc e Helena. Pra Ana do Salvador. Pra Dona Neuza e todos que participam aí.
5: Ah, então um abraço carinhoso pra você e Maria de Lourdes. Um bom final de semana, ok, amiga? Um abraço.
8: Obrigado, pra você também.
5: Tá bom, e vamos que vamos. É o Estação JB, é a Piranguinha rodando os quatro cantos da cidade e, consequentemente, os cinco continentes. Boa tarde.
9: Boa tarde.
5: Quem tá falando conosco?
9: Maria da Glória.
5: Dona Maria da Glória, tudo bem no bairro Nossa Senhora da Glória, dona Maria da Glória?
9: Tudo.
5: Eu quero saber o seguinte, meu amigo, o que é? Não é roupa, mas pode cobrir seu corpo. Quanto mais usamos, mais fino fica.
9: No bonete.
5: Vou colocar aqui, dona Maria da Glória, o abraço vai pra quem, minha amiga?
9: Vai especialmente pro meu irmão Luiz Carlos, que é mais chamado por Dunga, pro meu irmão Paulinho, minha cunhada Carminha e meu filho Fábio.
5: Então um abraço carinhoso pra senhora e um bom final de semana, ok, amiga?
9: Obrigado.
5: Um abraço e vamos que vamos. Hoje o brinde é do açougue Rei da Carne do meu amigo Daniel, hein? Esse telefone tem que estar na porta da geladeira. 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Boa tarde!
10: Tarde.
5: Opa, quem tá falando conosco?
10: É o Renato.
5: Ô, Renato, vulga soneca. Tudo bem, Renato?
10: Tudo bem, você?
5: Na graça. Menino, o que é o que é? Não é roupa, mas pode cobrir seu corpo. Quanto mais usamos, mais fino fica.
10: É o sabonete.
5: Ó, vou colocar aqui, Renato. E o abraço vai pra quem, meu amigo?
10: Pra todos os ouvintes. Para todos vocês aí da rádio, para toda a minha família.
5: Ó, oh, então um abraço carinhoso para você e um bom final de semana, ok, amigo?
10: Ok, obrigado.
5: Tá certo, e vamos que vamos. É eu e você, você e eu juntinho. Até às 3 horas da tarde. Boa tarde!
11: Oi!
5: Quem tá falando?
11: A Márcia.
5: Ô, Márcia, tudo bem na Vila Esperança, Márcia?
11: Graças a Deus, João.
5: Eu quero saber o seguinte, hein? O que é o que é? Não é roupa, mas pode cobrir seu corpo. Quanto mais usamos, mais fino fica.
11: O sabonete.
5: Vou colocar aqui, Márcia, o abraço vai pra quem, minha amiga?
11: Vai pra minhas irmãs que tá aqui ouvindo, pra sua família, pra dona Gessinho, seu André, pra Lauci, pra Elizabeth, pro Anderson, pro Júlio César, Palinho, Marcinho, pra Fofinha, pra Carmen e a Glória na Afonso Pena, pras primas lá no Povo do Ouro, Ilma, Marina, tia Helena, todos os familiares dela, pro meu tio Helena Francesa, pra Luzia, pra Cátia, pro Zé Rodrigo, Andi e o Juarez, a dona Ezilma, aqui da Vila, e Thelma, o Rogério e a dona Zeni, todos que estiverem ouvindo, João.
5: Ah, então, todos que um abraço carinhoso pra você e um bom final de semana, ok?
11: Obrigada, a Cristina vai falar.
5: Ou então vem aí a Cristina pra fechar a conta e passar a régua, aí vamos ver. Ô, boa tarde, Cristina.
12: Oi, João.
5: Tudo bom, minha amiga? Tudo bem? Cadê ela? Ô, Cristina, o que é o que é? Não é roupa, mas pode cobrir seu corpo. Quanto mais usamos, mais fino fica.
12: É o sabonete.
5: Vou colocar aqui, Cristina, um abraço vai pra quem, minha amiga?
12: Oi, João, eu mando pra todos os ouvintes e todos os aniversariantes. Inclusive, eu quero mandar pra Águia lá em Oliveira Forte, que domingo ela faz aniversário. O Marlinho, o vô Mirinho, a vó Hilda, o vô Grilo, a mãe Débora, o pai Lucas, eu, a Márcia, a Dota, a Dineia, a Rafaela e a Maricílio, o Rafael, tudo manda parabéns pra ela, lá em Oliveira Forte.
5: Então, um abraço carinhoso para vocês aí, um bom final de semana, ok? Falou, tá aí, né? Então, com a Cristina, tivemos 35 participações nessa sexta-feira. Então, o povo tá afiado, hein? O povo tá esperto, todo mundo acertou, ó. O que é o que é? Não é roupa, mas pode cobrir seu corpo. Quanto mais usamos, mais fino fica. É o sabonete. Daqui a pouco, voltando pra finalizar a nossa programação e ver quem foi o ganhador aí do açougue Rei da Carne do meu amigo Daniel. Chegando, Tonico e Tinoco, Chico Mineiro.
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4: 2h46. 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
2: Duas horas e 50 minutos, então nós tivemos aqui 35 participações e o sorteador me deu o número 20. Ó, saiu pro bairro Santo Antônio, hein? Saiu pra minha querida amiga Maria Aparecida. A Maria Aparecida, aí do bairro Santo Antônio, fatura o brinde hoje do açougue Rei da Carne, do meu amigo Daniel. Bem, minha amiga, já que você tá aqui no zap aqui, ó, coloca o seu nome completo pra mim aqui, pra me mandar pra ele lá, e você tem até domingo, 1 PM, pra pegar o seu brinde, né? Então, quem faturou foi a Maria Aparecida aí do bairro Santo Antônio. Olha, um abraço aí pra Marlene lá em Mantiqueira, a Carla e a Dona Penha aí no quarto depósito, o Lineu, a Lúcia, a Cici no Corvo do Ouro, a Vera no Calixto, o Carlos Alberto do bairro Nossa Senhora Aparecida, a Marli no Corvo do Ouro, a Ana do bairro Nossa Senhora das Graças, Vinícius e Simone do Corvo do Ouro, Aninha, que trabalha em Samambaia, mas mora em Nova Dores, a Keila aí no Corvo do Ouro, o Arthur e o Davi nas Perobas, o Reinaldo Bahia, Dona Hortência, família Buscapé no quarto depósito, Luana do bairro Nossa Senhora das Graças, a Maria Aparecida aí do bairro Santo Antônio, que foi a ganhadora hoje, a Lúcia do bairro Nossa Senhora da Glória, a Cláudia lá no Santo Antônio, o César também no bairro Santo Antônio, o Custódio no Corvo do Ouro, a Ivete no Corvo do Ouro, Ilma no Corvo do Ouro, Marina também no Corvo do Ouro, minha querida amiga Alessandra em Mantiqueira, Irene aqui do Centro, a Ilza do Corvo do Ouro, Maria de Lourdes do bairro Nossa Senhora das Graças, a Maria da Glória do bairro Nossa Senhora da Glória, o Renato do Corvo do Ouro, a Márcia Cristina na Vila. Então nós tivemos 35 participação. Quem faturou o brinde foi a Maria Aparecida do bairro Santo Antônio, né? Olha, vamos aqui vendo aqui, olha, hoje tem gente apagando velhinha, acendendo esperança, a Maria de Lourdes, né, apagando velhinha, acendendo esperança, nosso amigo João Bosco, né, nosso amigo João Bosco, aí do quarto depósito, também apagando velhinha, acendendo esperança, se eu não me engano, aí a comunidade que ele pertence, eu acho que a comunidade São Cosme e Damião, né, a Maria Aparecida, o João Paulo Melo, o Nicola Mendes, a Vanderleia Rosa, coordenadora aí da comunidade.

de Santo Expedito, né? E também, deixa eu me ver aqui, acabou, né? Então, os aniversariantes do dia, votos aí de felicidade plena, né? 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Então, na sequência, nós vamos ter aí a consagração à Nossa Senhora Conceição Aparecida, lembrando aí o saudoso Padre Vitor, depois fecha aí a programação, Edson Palma, com o programa Tarde Total. Eu volto segunda-feira, se Deus assim nos permitir. Comunidade de São Bento, vamos estar chegando aí no próximo domingo às 15h. Mas antes, vamos passar na casa da minha amiga Ana Maria, né? Água no feijão, ô Ana Maria. Trupico aí que nós estamos chegando, se Deus quiser, né? Vamos finalizar aqui, ó, calcinha preta Paulinha e roupa nova, seguindo no trem azul. Olha você, cristão, católico, apostólico, romano, olha aquela fala de São Luís Monfort, domingo sem missa é semana sem graça. Vamos buscar enquanto se deixa encontrar, né? Não vai esperar entrar aí numa enfermidade, cair numa cama de hospital, apesar do que, feliz aquele que ainda vem, né? Feliz aquele que ainda vem. Seja na dor, seja no amor, feliz aquele que ainda vem. Até segunda-feira, se Deus quiser.

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1: 32.
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1: 3 e 3.
2: Ó Maria Santíssima, que em vossa imagem milagrosa de Aparecida espalhais inúmeros benefícios sobre o Brasil. Eu, embora indigno de pertencer ao número dos vossos servos, mas desejando participar dos benefícios da vossa misericórdia, prostrado a vossos pés, consagro-vos o entendimento, para que sempre pense no amor que mereceis. Consagro-vos a língua, para que sempre vos louve e propague a vossa devoção. Consagro-vos o coração, para que depois de Deus vos ame sobre todas as coisas. Recebei-nos, ó Rainha incomparável, no ditoso número dos vossos servos. Acolhei-nos debaixo da vossa proteção. Socorrei-nos em nossas necessidades espirituais e temporais, e sobretudo na hora da nossa morte. Abençoai-nos, ó Mãe Celestial, e com vossa poderosa intercessão, fortalecei-nos em nossa fraqueza, a fim de que, servindo-vos fielmente nesta vida, possamos louvar-vos, amar-vos e render-vos graças no céu, por toda a eternidade, assim seja. Pela intercessão de Nossa Senhora Aparecida, Rainha e Padroeira do Brasil, a bênção de Deus Onipotente, Pai, Filho e Espírito Santo, desça sobre vós e permaneça sempre. Amém.
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13: A morte não é vista com bons olhos e algumas vezes é assustadora. A do poeta inglês Percy Shelley não foi diferente. Afogou-se no mar. O drama maior seguiu-se na cremação de seu corpo. Seu coração permaneceu intacto ao fogo e foi entregue à sua esposa Mary Shelley, autora de Frankenstein. Anos mais tarde, o mistério foi desvendado pela ciência. Acredita-se que o coração de Percy tenha sido calcificado ao longo do tempo, tornando-se resistente ao fogo. Mesmo para a criadora de Frankenstein, foi bastante fantasmagórico. Sou Zélia Guerra, da Planeta Azul Editora, dando um toque de cultura na sua vida.
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0: 6:31.
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0: 3h44.
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1: 4 horas.
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1: Oi, boa tarde, cidade. Chegando, hein? Chegando por aqui o programa Tarde Total. Sexta-feira, hein, gente? 15 de maio de 2000. E 26, né? Metade do mês já foi embora, hein? Praticamente dia 15, tá terminando, né? 4 e 5, sexta-feira, né? Fim de semana, uma grande tarde pra você. Um ótimo final de semana pra você que tá ligado com a gente. Por aqui o programa Tarde Total, né? O de 4 às 5 tem o Pop, de 5 às 7, Flash Total, e tem o nosso jornalismo. E o principal que é a sua participação. No WhatsApp, 3251. 1580. Vamos tomar uma? Primeira de hoje, Zé Neto Cristiano. Hoje, pode. Chama.

0: 4h14, nossa primeira sequência de hoje, Suel e Thierry, me assume ou me esquece. Hugo Guilherme, eu não sei beber e vamos tomar uma. Zé Neto e Cristiano, o sucesso que não para aqui no Pop 90.1.
1: Suel, Thierry!
2: 14.
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11: 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Olha, um aviso aqui à comunidade de Santo Expedito, das Perobas, convidando para a missa sábado, amanhã, né, dia 16, às 7 da noite, na capela de Santo Expedito. E também a comunidade de Santa Luzia da Ponte Preta convidando para a missa do dízimo. Amanhã também sábado, dia 16, às 16 horas na capela Santa Luzia da Ponte Preta. E a comunidade São Judas Tadeu, né? São Judas Tadeu é da Graminha, convidando para a missa domingo, hein? Domingo, dia 17, 8 da manhã na capela São Judas Tadeu. Daí os convites feitos para você que está ligado com a gente, né? Quero mandar um abraço também a toda a turma aí da Vila Esperança. Um abração a dona Vanil, Zé Carlos, a Catarina, oh, coisa boa. A turma do comércio também, do Uber, né? Você em casa. Opa, gente, né? Trabalhou o dia inteiro, agora vai descansar um pouco, né? Coisa boa. Sexta-feira, né? Henrique Juliano.

0: Amém, 16h31, tá aí Xande de Pilares, uma linda regravação, ainda bem, né? Diego, Vitor Hugo e Guilherme Benuto, Amor de Primavera. Bom, daqui a pouco a gente volta aí, fica ligado com a gente. 4h31.
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6: 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Right here. É isso aí, agora 16h36. De volta com você, você ligado com a gente no melhor de sucesso aqui na 90.1. Luan Pereira, depois do rodeio.

0: Guilherme Benuto, menos é mais, Matheus Fernandes.
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0: 4h44, Guilherme Benuto, Rio Grupo Menos é Mais, Matheus Fernandes, Grau de Maluca. É, você ligado comigo aqui no Pop, daqui a pouco eu volto aí com a última sequência pra você.
1: 4h44.
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0: 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Bom, seguindo com a programação Sucesso da Sua Tarde aqui na Rádio Cultura FM 90.1 e nosso pop. Quero mandar um abração pra Priscila, né? Tá ligado com a gente? Um abraço a vocês todos aí participando também pelo nosso WhatsApp. Marvel e Ivete Sangalo, você não vai sofrer.
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0: gosta de mim, Ivete. Oh, meu Deus.
1: Mavila, obrigada, meu amor. Obrigada, gente.
0: Ajuda, Ivete. Yeah. 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
2: Essa canção pra todas as mulheres lindas dessa noite.

0: Tá legal, pode trazer, pode trazer. Quero mandar um abração pra turma que tá participando pelo WhatsApp. Daqui a pouco eu vou atender, viu? Mandar um abraço a todos vocês aí. Um abração ao Nego, a Maria de Luz e a todo mundo, né, que tá ligado com a gente. Também um abração pra Denise aí, viu, Denise? Daqui a pouco eu volto. Daqui a pouco tem um Festa Total.
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0: Agora, 17 horas e 8 minutos, chegando por aqui o nosso Flash Total.
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0: Olha, eu quero mandar um abração, Maria de Lourdes, né? Oi, Edson, boa tarde, tudo bem? Como vai você e família? Olha, eu quero uma música bem bonita, né? É, para me ouvir, um abraço a você, Maria de Lourdes, aí do Bairro da Glória, ligadinha com a gente. Meu amigo Nego do Sou, Nego, tudo bem? Um grande abraço para você, o Mengão ontem. Vitória, acabou com a vitória do Mengão, né? Um abraço, Nego, valeu. Botafoguense não pode zoar não, né? Ah, não pode nada, né? Tá no mesmo barco, é? Ah, meu Deus do céu.
2: Boa tarde, Edson Palma. Eu queria mandar uma música para minha irmã Denise, a música do Cedo Reis. Do Cedo Reis, mandar para o Icão. A música do Cedo Reis, Filha do Ativo.
0: Olha, um abraço a você. Já, o sertanejo já foi embora, né? Vou tocar para você agora a próxima canção. Eu quero também falar o seguinte, olha, amanhã tem jogo bacana lá no campo do social, o pessoal que vai participar com a gente lá no canal Ponto Final, Apito Final SD. Quero mandar um abraço ao Rogerinho, ao Xandinho, gente, essa turma que está incentivando o futebol pelo microfone mais uma vez, né? Eu faço parte da equipe, grande abraço a todos vocês, a turma do Apito Final SD, e amanhã você participando do jogo entre Cruzeiro e Santa Cruz, jogando de bola no campo social, você vai estar concorrendo a um prêmio. Deu placar, vai lá, dá o placar do jogo, meu time é tal, contra tal, o placar é esse, vai anotar o nome e você vai concorrer, acertando o placar, claro, né? Tem que acertar o placar, tá bom, gente? Um abraço à turma do Córrego do Ouro, que tá agitada com esse jogo, né? É como se fosse uma Copa do Mundo aí, não é isso? YouTube News Day, a primeira de hoje para você ligar aqui no Flash Total. Um abraço, Rogério!

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1: Bom, 5h15, daqui a pouco eu volto aí. Essa foi a primeira só, somente a primeira, está começando somente, né? YouTube News Day, já eu volto aí com mais saudade para você ligado comigo.
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2: 5h15.
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1: Ok, voltando agora com o melhor da saudade para você que tá ligado com a gente, né? Quero mandar um abraço à minha turma da internet, né? A turma do aplicativo, acessando aí o nosso site. Man at Work Overkill. Abraço aí a Regina, o Jadir, ao Anísio na Ponte Preta.

0: Fox Under One The Sweet, RPM Juvenilia e Network Overkill. É o rock presente aqui na programação 90.1 e o Flash Total.
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4: 5:32.
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1: É isso aí, e não pode parar, né? Sexta-feira, essa festa aí é nossa. Quero mandar um abraço ao Zé Maria, tá ligado com a gente aí na Ilha Espraiada. Um abração pro Fabrício também, no Correio do Ouro, Castilho. O amigo Serginho Coelho. Serginho, tudo bem? Um abraço a você, viu? Odão, Odão. Tal, tal. 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

5h47, Irene Cara, What a Feeling, Cidade Negra, vem morar comigo. It's My Life, Talk Talk, que sequência, hein? Olha, lembrando a você, daqui a pouco tem a nossa Ave Maria, às 18h, em seguida tem o Cultura News, o jornalismo aqui da 90.1.

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1: 5:47.
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7: Ok, agora chegando mais uma sequência bacana, né? Recordando agora o Biafra. Uma das músicas do Biafra que eu adoro. Essa aqui é Dom Quixote. Daqui a pouco tem a nossa Ave Maria e o Cultura News.

0: Ok, Don Quixote Biafra. Olha, faltando praticamente um minuto para as seis, vem aí a nossa Ave Maria. E na sequência a gente volta com o jornalismo da 90.1 Cultura News.
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1: 5:59.
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2: O anjo do Senhor anunciou a Maria, e ela concebeu do Espírito Santo. Ave Maria, cheia de graça, o Senhor é convosco. Bendita sois vós entre as mulheres, e bendito é o fruto do vosso ventre, Jesus. Santa Maria, Mãe de Deus, rogai por nós, pecadores, agora e na hora de nossa morte. Amém. Eis aqui a serva do Senhor, faça-se em mim segundo a vossa palavra. Ave Maria, cheia de graça, o Senhor é convosco. Bendita sois vós entre as mulheres e bendito é o fruto do vosso ventre, Jesus. Santa Maria, Mãe de Deus, rogai por nós, pecadores, agora e na hora de nossa morte. Amém. E o Verbo divino se fez carne e habitou entre nós. Ave Maria, cheia de graça, o Senhor é convosco. Bendita sois vós entre as mulheres e bendito é o fruto do vosso ventre, Jesus. Santa Maria, Mãe de Deus, rogai por nós, pecadores, agora e na hora de nossa morte. Amém. Rogai por nós, Santa Mãe de Deus, para que sejamos dignos das promessas de Cristo. Oremos. Infundi, Senhor, como vos pedimos, a vossa graça em nossas almas, para que nós, que pela anunciação do anjo, vimos ao conhecimento da encarnação de Jesus Cristo, vosso Filho, por sua paixão e morte, sejamos conduzidos à glória da ressurreição, pelo mesmo Cristo, Senhor nosso. Amém.

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7: 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Rádio Cultura FM 90.1, agora 18 horas e 5 minutos, chegando por aqui o nosso jornalismo Cultura News.
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7: Direção de Sérgio Rodrigues, hoje na supervisão de Alessandra Batista. Oi, gordo, hoje confira cotações para essa sexta-feira, dia 15, né?
8: O mercado agropecuário começa esta sexta-feira, dia 15, com queda no preço do boi gordo. Em São Paulo, a arroba está sendo negociada a R$ 344,60, registrando recuo de 0,40%, segundo os dados do CPEA. No setor avícola, os preços seguem estáveis. O frango congelado permanece cotado a R$ 7,66 o quilo, enquanto o frango resfriado é vendido a R$ 7,68. Na Grande São Paulo, em São José do Rio Preto e em Descalvado. Já a carcaça suína especial mantém a estabilidade e segue negociada a R$ 8,71 por quilo nos atacados da Grande São Paulo. O suíno vivo, por outro lado, apresentou alta nos estados analisados. Em São Paulo, o animal é comercializado a R$ 5,52. Os dados completos do setor podem ser consultados diariamente nos indicadores divulgados pelo CPEA. Reportagem, Juline Pogorzelski.
7: Índice de confiança da indústria sobe em maio, mas empresário segue pessimista há 17 meses.
9: O índice de confiança do empresário industrial avançou 2 pontos em maio e atingiu 47,2 pontos, segundo o levantamento divulgado pela Confederação Nacional da Indústria, a CNI. Apesar da alta, o indicador segue abaixo da linha dos 50 pontos, patamar que separa a confiança da falta de confiança, e mantém o setor industrial em terreno pessimista há 17 meses consecutivos. Para o gerente de análise econômica da CNI, Marcelo Azevedo, ainda não dá para prever que essa alta possa reverter o cenário de pessimismo.
10: Então é cedo dizer se essa alta que aconteceu em maio ela vai reverter totalmente esse movimento que vinha acontecendo, trazendo novas altas da confiança, capazes até de levar novamente o empresário para um campo de confiança.
9: O ICEI é composto por dois indicadores: o Índice de Condições Atuais, que mede a percepção dos empresários sobre a economia brasileira e as próprias empresas nos últimos 6 meses, e o Índice de Expectativas, que avalia as perspectivas para o semestre seguinte. Ambos registraram avanço em maio. O índice de condições atuais subiu 2,4 pontos e alcançou 42,9 pontos. Mesmo com a alta, o indicador permanece abaixo dos 50 pontos, sinalizando que os empresários ainda consideram a situação econômica e empresarial pior do que há 6 meses. Já o índice de expectativas avançou 1,7 ponos e chegou a 49,3 pontos. Com isso, o indicador se aproximou da faixa de neutralidade, indicando uma percepção menos negativa para os próximos 6 meses.
10: Quando se fala de condições atuais, tanto a avaliação com relação à empresa como aquela com relação à economia brasileira, elas melhoraram, mas ainda estão no campo negativo. Então, os empresários ainda percebem piores as condições correntes, seja da sua empresa, seja da economia brasileira, mas essa percepção é menos negativa do que em abril. Falando de expectativas, as expectativas com relação à economia brasileira se tornaram menos negativas, já as expectativas com relação à própria empresa elas se tornaram mais positivas.
9: O levantamento completo pode ser consultado no site portaldaindustria.com.br/estatísticas. Reportagem Paloma Custódio.
7: É agora 18 horas e 9 minutos. Combate ao crime organizado exige mais execução do que novas leis, avaliam especialistas.
11: Especialistas consideram o programa Brasil contra o Crime Organizado, lançado na última terça-feira pelo governo federal com previsão de 11 bilhões de reais em investimentos, consistente do ponto de vista jurídico e relevante na ótica operacional. No entanto, alertam que os resultados das medidas dependem de integração real entre forças de segurança, judiciário e estados e municípios. O pacote prevê ações de inteligência, integração entre forças de segurança e fortalecimento do sistema prisional. Entre os eixos do programa estão o combate ao tráfico de armas, asfixia financeira das facções criminosas, a qualificação das investigações de homicídios e o endurecimento do controle nas penitenciárias. O especialista em processo penal e organizações criminosas, William Pimentel, avalia que o pacote tem base técnica. Entretanto, alerta para o risco de as medidas ficarem apenas no discurso, caso não haja execução efetiva.
12: Falta uma legislação que trate a evolução de uma gangue para uma facção, para uma máfia, de uma organização criminosa, até mesmo de um cartel criminoso. Com a legislação atual, passa-se a enfrentar parte desse vácuo a instituir um marco legal para organizações criminosas ultraviolentas, que poderíamos entender aqui como organizações criminosas sui generis, organizações criminosas que têm atos de terrorismo, organizações criminosas como a doutrina chama do tipo mafioso, seriam muito mais interessantes do que apenas defini-la como ultraviolentas. Para mim parece muito mais retórica legislativa.
11: Já o delegado de polícia do Estado de São Paulo e presidente da Associação dos Delegados de Polícia do Estado de São Paulo, André Santos Pereira, afirma que a legislação brasileira já possui instrumentos suficientes para enfrentar o crime organizado. Segundo ele, o desafio está em colocar as medidas em prática.
13: O que precisamos para enfrentar as organizações, o crime organizado de âmbito transnacional é muito mais no campo da execução, ou seja, da realização daquilo que já está previsto na lei, do que em alterações legislativas que realizadas apenas no campo da tese, sem a execução, são medidas inócuas.
11: O programa Brasil contra o Crime Organizado foi formalizado por decreto presidencial e 4 decretos. A previsão é de cerca de 11,1 bilhões de reais em investimentos, com 1 bilhão vindo do orçamento deste ano e outros 10 bilhões disponibilizados por meio de financiamento do Banco Nacional de Desenvolvimento Econômico e Social, o BNDES. A medida prevê a adesão dos estados para acesso aos recursos federais. A expectativa do governo é implementar as ações ao longo de 2026. Reportagem Bianca Mingotti.
1: Previdência privada tem novas regras de declaração.
14: O prazo para declarar o Imposto de Renda 2026 vai até o próximo dia 29 de maio. E quem tem algum plano de previdência privada precisa ficar atento às regras da declaração. O PGBL, Plano Gerador de Benefício Livre, e o VGBL, Vida Gerador de Benefício Livre, possuem caminhos diferentes na declaração no site da Receita Federal. Sandro Bonfim, presidente da Comissão de Produtos por Sobrevivência da Federação Nacional de Previdência Privada, explica as diferenças para evitar erros no preenchimento e não cair na malha fina.
15: No caso do PGBL, as contribuições feitas no ano devem ser informadas na ficha Pagamentos Efetuados, normalmente no Código 36. Já no VGBL, o saldo nominal do plano 31 de dezembro deve ser lançado na ficha Bens e Direitos, no grupo 99, código 06. Se houver resgate ou recebimento, esses valores também precisam ser declarados, conforme o regime de tributação escolhidos.
14: O PGBL oferece incentivo fiscal, permitindo a dedução das contribuições feitas ao longo do ano em até 12% da renda bruta tributável. Já o VGBL não permite dedução no imposto de renda. A tributação ocorre apenas sobre os rendimentos e não sobre o valor investido, explica Sandro Bonfim.
15: No caso do PGBL, quem faz a declaração completa do imposto de renda pode usar as contribuições feitas ao longo do ano para reduzir a base de cálculo do imposto até o limite de 12% da renda tributável. É um benefício importante porque une duas coisas: o cuidado com o futuro e uma vantagem fiscal no presente. No VGBL, essa dedução não existe, mas ele também tem seu papel no planejamento financeiro, porque no VGBL o imposto incide apenas sobre os rendimentos e não sobre o total acumulado. Além disso, esse imposto incide apenas no momento do resgate ou do pagamento dos benefícios.
14: Na hora de declarar a previdência privada, o contribuinte também deve ficar atento ao regime de tributação escolhido. A escolha entre progressivo e regressivo pode ter impacto direto no imposto. Para evitar erros, confira todos os dados e comprovantes de rendimentos antes do envio. Para mais conteúdos como este, acesse o site Notícias do Seguro. Agência Rádio Web, produção e reportagem, Karina Chagas.
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1: Pernambucanas deve pagar 5,5 milhões por trabalho escravo.
17: Rede Pernambucanas deve pagar 5,5 milhões de reais em multas por danos morais coletivos após firmar um termo de ajuste de conduta TAC com o Ministério Público do Trabalho em São Paulo. O acordo prevê medidas para combater o trabalho escravo e o trabalho infantil na cadeia produtiva da indústria têxtil. A ação foi ajuizada pelo MPT após identificação de trabalhadores estrangeiros submetidos a condições degradantes em oficinas de costura ligadas à produção de peças da marca. O TAC estabelece auditorias em fornecedores, canais de denúncia e fiscalização permanente para evitar irregularidades trabalhistas, como explica o procurador do trabalho, Danton de Almeida Segurado.
18: Ela prometeu a regularizar toda a sua cadeia produtiva e a realizar duas auditorias anuais. E dessas auditorias, ela deverá prestar contas ao Ministério Público do Trabalho, através de relatórios aos ofícios que estão cuidando no primeiro grau dessa ação civil pública. Ou seja, nós teremos por um prazo de 10 anos todo o segmento da atividade das casas pernambucanas e de sua cadeia produtiva.
17: A rede Pernambucanas também deverá garantir registro em carteira, remuneração adequada e condições seguras de trabalho em toda a cadeia de produção, incluindo oficinas terceirizadas. O procurador reforça a importância do TAC firmado.
18: O reconhecimento da importância da cultura que o Ministério Público do Trabalho quer incutir nas empresas em não permitir na sua cadeia produtiva o trabalho de forma análoga à escravidão.
17: Em caso de descumprimento das medidas previstas no acordo, a rede Pernambucanas poderá pagar multa de R$50 mil por infração, além de multa diária de R$ 2.500 até a regularização. 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Produção e reportagem, Janaína Oliveira.
7: Bem, agora o assunto é saúde. Dor de barriga, coceira anal e cansaço pode ser verme.
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19: Nesta edição do Doutor Ajuda, vamos saber mais sobre vermes. A médica gastroenterologista, doutora Mayra Marzinotto, nos fala as principais causas e sinais de alerta de vermes.
20: Olá, ouvintes. Você tem sentido dores abdominais frequentes e um cansaço maior que o normal? Pode ser uma infecção por vermes, um problema mais comum do que se imagina. No Brasil, uma em cada três pessoas já teve ou tem algum tipo de parasitose intestinal. Os principais sinais de alerta incluem alterações intestinais, como diarreia ou constipação, coceira anal, principalmente à noite, fadiga constante, perda de peso inexplicada, náuseas e, em alguns casos, até vermes visíveis nas fezes. Os parasitas mais comuns no Brasil são as lombrigas, as tênias, os oxiúrios e protozoários, como giardia e ameba. A transmissão ocorre principalmente pela ingestão de água ou alimentos contaminados, mas também pode ocorrer através da pele ou pelo contato com animais infectados. Para prevenir, adote hábitos como lavar bem as mãos, consumir apenas alimentos bem higienizados, beber água potável, evitar carnes mal cozidas, manter unhas limpas e curtas e cuidar da saúde dos animais de estimação. Se suspeita de infecção, procure um médico. Não se automedique. O diagnóstico correto é feito através de exame de fezes e o tratamento varia conforme o tipo de parasita.
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7: 18 horas e 20 minutos, agora chegando, notícia final. Zebra em dose dupla, Flamengo e Botafogo são eliminados.
21: A Zebra passeou na quinta-feira de Copa do Brasil e a Chapecoense está nas oitavas de final da competição, eliminando o Botafogo, que tinha a vantagem, mas perdeu na Arena Condá pelo placar de 2-0 e deu adeus à competição. O lateral esquerdo, Alex Telles, desabafou após a partida e admitiu um jogo ruim.
22: Eu acho que a gente não começou jogando bem, a gente não controlou o jogo. Eu acredito que a gente deu o primeiro tempo para a Chapecoense jogar. Começamos muito lento o jogo e quando a gente tentou recuperar já estava tarde. A gente começa a ir para cima, começa a deixar espaços na defesa porque a gente precisa empatar o jogo, virar, enfim. Complicado. A culpa é nossa, dos jogadores. Nós tínhamos a obrigação de passar. A Chapecoense fez o jogo que fez, lutou, encarou o jogo da forma que tinha que encarar e a gente, na minha visão, a gente deu o primeiro tempo para a Chapecoense inteira, depois ficou difícil. Então, pedir desculpa ao nosso torcedor. Isso não tem que ser a nossa imagem. Não tem outra coisa que fazer a não ser trabalhar. Tem brasileira, tem sul-americana, mas hoje a gente sai muito frustrado aqui, porque esse não é o nosso nível.
21: Quem perdeu por 2-0 também foi o Flamengo, jogando no Barradão diante do Vitória. O detalhe é que no Rio de Janeiro tinha vencido por 2-1 e acabou derrotado no Barradão, dando adeus à Copa do Brasil. O Vitória embolsa R$3 milhões com essa classificação para as oitavas de final. O Corinthians fez o dever de casa, venceu por 1-0 o Barra de Santa Catarina. O Yuri Alberto marcou um gol no fim do jogo, mas suficiente para seguir a equipe de Fernando Diniz na competição. Outros classificados desta quinta-feira: o Atlético Paranaense bateu nos pênaltis o Goianiense, depois do 0-0 no placar normal, 4-1 nas penalidades. O Grêmio também não teve dificuldades, venceu os dois jogos diante do Confiança, desta vez em Sergipe, 3-0 para a equipe gaúcha. O Fortaleza não saiu do 0-0 com o CRB, mas como venceu no Castelão na ida por 2-1, segue também vivo na Copa do Brasil. Portanto, agora é aguardar o sorteio que a CBF vai marcar no Rio de Janeiro para definir os confrontos e também as datas das oitavas de final. Agência Rádio Web com informações da Copa do Brasil, Daniela Esperon.
7: Ok, Rádio Cultura FM, agora às 18 horas e 23 minutos. Cultura News de volta segunda-feira, após a nossa Ave Maria. Produção de Alessandra Batista e direção de Sérgio Rodrigues. Até lá.
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26: 6h28. 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
1: Ok, voltando aí com a nossa parte musical aqui no programa Tarde Total, no Flash Total, para você que tá ligado com a gente desde as 4 da tarde. Agora chegando Capital Inicial, Rock Brasil, Independência.

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1: 6h47.
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12: Olha aí, voltando agora, chegando a nossa última sequência para você ligado comigo aqui no Flash Total. Uma das cantoras, se não for a maior, né, gente, de todos os tempos, Elis Regina, o Bêbado e o Equilibrista.

Ok, Elis, vou ficando por aqui. Obrigado pelo carinho, obrigado pela audiência. Daqui a pouco tem a voz do Brasil, à noite, o sertanejo classe. Gente, um abraço. Deixar a saideira com você, com Tony Garcia, Another Night. Esse clima aí, ó, de sextou pra você. Aumenta o som, DJ, você do passinho. Tira o sofá da sala. Um abraço, valeu, fui!

0: destaque do dia, atendimento contra o câncer ganha reforço.
1: 2 bilhões e 200 milhões de reais serão investidos para aumentar o acesso a tratamentos de ponta e medicamentos pelo SUS.
0: Serão financiadas também cirurgias robóticas e ampliação de reconstrução mamária.
1: O presidente Lula destaca que o governo tem a função de fazer justiça e garantir igualdade a todas as pessoas.
2: É garantir que todo mundo, sem distinção, tem que ser tratado com dignidade e com respeito em qualquer lugar desse país.
0: E ainda desenrola a Fies.
1: Em um dia, estudantes já renegociaram mais de 1 bilhão e 300 milhões de reais. Graziela Mendonça.
3: Mais de 22 mil beneficiários do Fundo de Financiamento Estudantil já negociaram as dívidas nesta nova etapa do Desenrola Fies.
0: Você vai ouvir também sobre o acolhimento às mães que estudam e não têm com quem deixar os filhos pequenos.
1: Crianças podem ficar nas cuidotecas instaladas em instituições de ensino.
0: O governo do Brasil investe para aumentar o número de espaços em todo o país. Érica Brás.
1: E até 2028, 295 cuidotecas vão ser implementadas em todo o território nacional. Hoje, na apresentação da Voz do Brasil, eu, Mariana Jungmann, Nazi Brum.
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1: Mais investimentos para o tratamento contra o câncer pelo Sistema Único de Saúde.
0: São mais de 2 bilhões de reais que serão destinados a 23 novos medicamentos de alto custo, além de tratamentos de ponta.
1: O SUS vai contar com cirurgias robóticas e ampliar a cobertura de implantes mamários.
0: As novidades foram anunciadas em evento no Hospital de Amor, em Barreto, São Paulo, com a presença do presidente Lula.
3: O Hospital de Amor, em Barretos, no interior de São Paulo, é o maior centro de tratamento oncológico gratuito da América Latina. O hospital atende mais de 2 milhões de pacientes do Sistema Único de Saúde por ano. Nesta sexta-feira, o presidente Lula e o ministro da Saúde, Alexandre Padilha, visitaram a unidade e anunciaram a construção do novo Centro de Pesquisa Clínica e Cirurgia Robótica do hospital e do Instituto de Treinamento em Cirurgias Minimamente Invasivas. O Ministério da Saúde vai repassar 129 milhões de reais em parcela suplementar para o Hospital de Amor. O vice-presidente Geraldo Alckmin falou sobre a importância da instituição.
4: A gente vê no Brasil inteiro o Hospital do Amor fazendo prevenção, diagnóstico, tratamento e pesquisa, treinamento de robótica, você poder atender à distância, telecirurgia.
3: Também foram anunciadas medidas para fortalecer o tratamento contra o câncer. O investimento total é de 2 bilhões e 200 milhões de reais. Recursos que serão empregados em novas tecnologias, equipamentos e medicamentos. De acordo com o ministro da Saúde, Alexandre Padilha, a medida beneficia 112 mil pacientes no tratamento de 18 tipos de câncer, como mama, pulmão, leucemia, ovário e estômago.
4: 23 novos medicamentos que o povo não tinha acesso pelo SUS. Tem medicamento que custa 25 mil por mês. Agora é de graça, pelo SUS, como direito às pessoas.
3: Também foi garantido o financiamento para a cirurgia de reconstrução mamária na rede pública, o que amplia o custeio do setor, com um investimento estimado em mais de 27 milhões de reais por ano. Além disso, foi implantada uma tabela específica para o financiamento da cirurgia robótica oncológica na rede pública. O presidente Lula destacou que os investimentos elevam a qualidade dos serviços públicos de saúde.
2: O SUS está provando que aquilo que é público, quando é feito com respeito, quando é feito com dignidade e quando é feito com justiça, aquilo que é público é muito melhor. É garantir que todo mundo, sem distinção, tem que ser tratado com dignidade, com respeito em qualquer lugar desse país.
3: No evento também foi anunciada a compra de 80 novos aceleradores lineares para ampliar em 25% a oferta de radioterapia em um ano e a entrega de veículos para o transporte de pacientes por meio do programa Agora Tem Especialistas Caminhos da Saúde. São 15 veículos do programa, além de 22 ambulâncias do SAMU e uma unidade móvel odontológica. De Barretos, em São Paulo, Luciana Colares de Holanda.
5: E uma esperança para pacientes que enfrentam a batalha contra o câncer.
0: O governo do Brasil investe também em tecnologia para a produção de medicamentos para a rede pública de saúde.
5: A medida vai ampliar o acesso e proporcionar mais sobrevida aos pacientes.
6: A descoberta de um câncer avançado mudou completamente a vida da comerciante Tereza Ferreira. O diagnóstico de câncer de pulmão veio em 2018, acompanhado de medo e incertezas. Depois da quimioterapia, surgiu uma nova alternativa, a imunoterapia com um medicamento moderno, capaz de estimular o próprio organismo a combater a doença.
7: Eu fiz um ciclo de quimioterapia, deu muito resultado, e aí fiquei só com a imunoterapia. E aí foi dando certo, isso joguei 7 anos, né?
6: O tratamento teve uma resposta satisfatória. Hoje, Tereza está sem evidências do tumor e leva uma vida normal. A experiência mostra o impacto da imunoterapia, considerada uma das estratégias mais avançadas no combate ao câncer. Conhecido comercialmente como Keytruda, o medicamento age de forma diferente da quimioterapia tradicional. Em vez de atacar diretamente o tumor, ele estimula o sistema imunológico do paciente a reconhecer e combater as células cancerígenas. Isso pode aumentar a eficácia do tratamento e, em alguns casos, reduzir efeitos colaterais, como explica Clarice Baldotto, presidente da Sociedade Brasileira de Oncologia Clínica.
8: Ele mudou a história da oncologia, eu diria assim, essa classe de medicamentos, principalmente para alguns tumores, como o melanoma, que é um tumor de pele bem agressivo, que a gente tinha pouco tratamento, câncer de pulmão, e mais recentemente para vários outros tipos de tumores, como câncer de mama, câncer de esôfago, câncer de cabeça e pescoço. Então, hoje, muitos tipos de tumores, o paciente se beneficia em utilizar essa classe de medicamentos isolada ou, às vezes, até com combinada com outros tratamentos, como a própria quimioterapia.
6: Agora, essa tecnologia de ponta pode chegar a mais pacientes da rede pública. O governo do Brasil firmou uma parceria para a produção 100% nacional do medicamento, indicado para até 18 tipos de câncer. O acordo prevê a transferência de tecnologia para o Instituto Butantan, que passará a produzir o medicamento no país para distribuição pelo Sistema Único de Saúde. Um avanço para o tratamento universal, disse Fernanda Denig, secretária de Ciência, Tecnologia e Inovação do Ministério da Saúde.
9: A expectativa é que haja uma transferência de tecnologia da empresa detentora da tecnologia para o Instituto Butantan, e neste tempo o Instituto Butantan vai começar a aprender a fazer essa molécula e começando a produzir no Brasil.
6: Na rede privada, o custo do Keytruda pode chegar a cerca de R$ 27 mil por dose, o que limita o acesso. Com a produção nacional e a oferta pelo SUS, a expectativa é ampliar o tratamento e baratear o custo. Para pacientes como Tereza Ferreira, a chegada desse tratamento à rede pública representa mais do que inovação. É a possibilidade de ampliar o acesso a uma terapia que pode prolongar a vida e trazer esperança para quem enfrenta a batalha contra o câncer.
7: Eu acho maravilhoso todo mundo poder ter acesso a isso.
6: Hoje, a terapia já é usada no SUS para casos de melanoma, mas a expectativa é ampliar o acesso para outros tipos da doença. A ampliação depende da avaliação técnica da Comissão Nacional de Incorporação de Tecnologias no SUS, que já está em análise. Reportagem Pablo Mundim.
0: Quem está em débito com o FIES tem uma grande chance de sair do vermelho.
5: Até o fim do mês, o programa Desenrola FIES oferece descontos de até 99% nas dívidas.
0: E nos primeiros dias de adesão, muitos estudantes já aproveitaram as condições e foram negociados mais de R$ 1 bilhão em 24 horas.
3: Mais de 22 mil beneficiários do Fundo de Financiamento Estudantil já negociaram as dívidas nesta nova etapa do Desenrola FIES. Apenas nas primeiras 24 horas, foram mais de R$ 1 bilhão e 300 milhões negociados. A adesão começou na última quarta-feira. Mais de 1 milhão de alunos podem ser beneficiados com os descontos. O ministro da Educação, Leonardo Barchini, explica como participar.
6: E quem pode participar? Estudantes com contratos firmados até 2017 e que estavam em fase de pagamento em 4 de maio deste ano. A negociação pode ser feita até 31 de dezembro deste ano. Para fazer essa renegociação, você tem que entrar no site ou no aplicativo do seu banco, quer na Caixa Econômica Federal ou no Banco do Brasil. É uma nova oportunidade para você renegociar o seu débito, alívio no seu bolso, alívio no bolso dos brasileiros.
5: O FIES é uma das principais políticas públicas de acesso ao ensino superior privado no Brasil. O programa oferece financiamento para cursar graduação em instituições avaliadas positivamente pelo MEC. O Desenrola FIES visa ajudar milhares de estudantes a reorganizarem a vida financeira e seguirem com os projetos acadêmicos e profissionais. As condições variam conforme o perfil do estudante e o tempo de atraso no pagamento. Para quem está em dia ou com atraso de até 90 dias, a opção é quitar integralmente o financiamento, com 12% de desconto. Quem tem débitos vencidos há mais de 90 dias, pode quitar o financiamento com desconto total nos encargos e redução de 12% no valor principal. Também tem a opção de parcelar tudo em 150 vezes, sem juros nem multas. Mas os descontos são maiores para quem está inadimplente há mais de 360 dias. O abatimento pode chegar a 99% no caso de quem participa do Cadastro Único para programas sociais do governo federal. Para renegociar, basta acessar o aplicativo do banco em que o contrato foi firmado, clicar na aba Renegociação do FIES e seguir os passos. Reportagem em Graziela Mendonça.
10: E a partir de segunda-feira, 25 de maio, os trabalhadores vão poder consultar o saldo do FGTS disponível para uso no novo Desenrola.
0: A iniciativa permite utilizar até 20% do saldo do fundo de garantia ou até R$ 1.000, o que for maior, para renegociar dívidas em atraso.
10: Depois da consulta, as instituições financeiras vão ter até 30 dias para formalizar os contratos e registrar as informações junto à Caixa Econômica Federal.
0: Após a validação, o valor será transferido diretamente para o banco responsável pela renegociação.
10: Interesse num assunto, habilidades, notas, tudo isso pode influenciar na hora de decidir qual curso fazer no ensino superior.
0: Mas é preciso ficar atento também na escolha da instituição de ensino. Antes de se matricular, confira se a faculdade está regularizada.
11: Medicina, Direito, Engenharias, a lista de cursos superiores é grande e a responsabilidade na hora de escolher também. É preciso ficar atento sobre onde vai estudar. A instituição de ensino superior escolhida tem que ser reconhecida pelo Ministério da Educação. Caso contrário, o diploma não terá validade no mercado de trabalho. Além disso, é importante saber a nota do curso, que é dada pelo MEC. A pasta realiza ciclos de avaliações contínuos e examina quesitos como o desempenho dos estudantes, infraestrutura da instituição e formação dos professores. Cursos com notas baixas podem sofrer punições, reduzir turmas ou até fechar, caso continuem sendo mal avaliados. Saber a modalidade, se presencial ou não, também é necessário. Todas essas informações são públicas e devem estar nos sites das instituições de ensino. Os estudantes também podem realizar a consulta pelo EMEC. O sistema reúne informações sobre todas as graduações oficiais do país. Em caso de dúvidas ou problemas, procure a ouvidoria da faculdade ou a plataforma fala.br. Márcia Fernandes para a Voz do Brasil.
10: Garantir o cuidado das crianças para que as mães possam trabalhar e estudar.
0: Esse é o foco das cuidotecas, espaços públicos e gratuitos que oferecem lazer, alimentação e proteção para crianças de 3 a 12 anos, principalmente no período noturno.
10: O programa é uma alternativa segura para os horários em que as creches tradicionais já estão fechadas.
0: Até 2028 serão instaladas mais de 295 cuidotecas no país.
5: O Ministério do Desenvolvimento e Assistência Social, Família e Combate à Fome anunciou que até 2028, 295 cuidotecas vão ser implementadas em todo o território nacional, em 25 estados e o Distrito Federal, com presença em 204 municípios. As cuidotecas são espaços noturnos que recebem crianças com ou sem deficiência de 3 a 12 anos para que seus responsáveis, na maioria mulheres, possam trabalhar, estudar ou se qualificar qualificar profissionalmente. Ao todo, já foram implementadas 101 acuidotecas temporárias ou permanentes. Ministro Wellington Dias, do Desenvolvimento e Assistência Social, Família e Combate à Fome, destacou o papel deste novo instrumento social na vida dos cidadãos.
12: As acuidotecas nas universidades, nos institutos federais, no âmbito acadêmico, ela também nos municípios e instâncias de participação social, representam uma inovação nas políticas públicas brasileiras. Elas criam condições reais para que muitas mulheres permaneçam e avancem em sua trajetória escolar, acadêmica e profissional.
5: Maria Lúcia Tavares, professora no Instituto Federal de Minas Gerais, em Belo Horizonte, enalteceu as cuidotecas como espaços que têm auxiliado suas alunas a continuarem os estudos.
13: E o que a gente tem percebido é que essa política é super importante, não só como acesso, mas como também permanência. O fato da gente dizer que a gente vai ter um recurso como esse, ele é mobilizador para que as mulheres se inscrevam nos programas, né? Eu, como mãe, digo isso, que assim, é muito difícil para a gente estar em determinados lugares que não tem recurso para atender os nossos filhos, né?
5: A secretária nacional de Cuidados e Família do MDS, Laís Abramo, apresentou dados que evidenciam a relevância de cuidotecas na busca pelo desenvolvimento acadêmico e profissional de adultos, sem deixar de lado o cuidado com as crianças.
14: Hoje, entre os jovens que não concluíram o ensino médio, 9,5% pararam de estudar ou nunca estudaram pela necessidade de cuidar da casa, dos filhos, filhas ou outros parentes. Essa também é a principal razão pela qual 34% das mulheres que estão fora do mercado de trabalho não conseguem nem sair para procurar um emprego ou nem poderiam aceitar um emprego caso lhes fosse oferecido, é pela mesma razão. Essa proporção é maior para as mulheres negras, 37,6%, em comparação com as brancas, 29,3%.
5: Ao todo, já foram implementadas 101 acuidotecas temporárias ou permanentes. Reportagem Érica Brás. Empresas brasileiras exportadoras afetadas pela instabilidade internacional podem contar com o apoio do Plano Brasil Soberano.
0: São 21 bilhões de reais, sendo 15 bilhões do governo do Brasil e outros 6 bilhões do BNDES, o Banco Nacional de Desenvolvimento Econômico e Social.
15: O BNDES, Banco Nacional de Desenvolvimento Econômico e Social, abriu nesta sexta-feira o protocolo para que o setor produtivo do país possa solicitar crédito dentro do Plano Brasil Soberano. O objetivo da nova etapa do plano é apoiar empresas brasileiras de setores relevantes para a balança comercial nacional. O Brasil Soberano também visa apoiar as empresas exportadoras e seus fornecedores afetados pela instabilidade internacional, seja por causa dos conflitos no Oriente Médio, seja por causa das medidas tarifárias impostas pelo governo dos Estados Unidos. Tem direito ao crédito empresas dos setores de siderurgia, fertilizantes, móveis, automotivo, têxtil, farmacêutico, equipamentos eletrônicos, informática e minerais críticos, entre outros. Ao todo, estão disponíveis 21 bilhões de reais, sendo 15 bilhões do Fundo de Garantia à Exportação e mais 6 bilhões em recursos do BNDES, como explica o diretor de Desenvolvimento Produtivo, Inovação e Comércio Exterior do Banco, José Luiz Gordon.
16: O programa tem um foco muito estratégico de impulsionar os investimentos no Brasil, ajudar as empresas a ganharem novos mercados de exportação, e são 21 bilhões colocados para ajudar o setor industrial a investir no capital de giro e a enfrentar tanto as adversidades como criar uma base produtiva mais robusta para que o Brasil tenha mais soberania e possa gerar mais emprego e renda.
15: Para saber como solicitar o crédito e todas as informações sobre o plano, inclusive as condições de financiamento, você pode acessar o site bnds.gov.br/Brasil Soberano. Reportagem André de Barros Lima.
10: gigante de mais de 2 mil quilômetros, o Rio São Francisco banha 5 estados e cerca de 30 milhões de pessoas dependem diretamente das suas águas.
0: Para assegurar o futuro do Velho Chico e garantir água a quem mais precisa, foram anunciados novos investimentos para revitalização ambiental, segurança hídrica e recuperação de bacias nas regiões do São Francisco e Parnaíba.
17: Na nascente histórica do Rio São Francisco, o ministro Valtês Góes conheceu de perto o berço do Velho Chico no Parque Nacional da Serra da Canastra, em Minas Gerais. O rio tem um papel fundamental para a segurança hídrica do semiárido brasileiro. As águas que nascem lá percorrem mais de 2 mil quilômetros e levam desenvolvimento para o coração do sertão nordestino. Hoje, mais de 30 milhões de pessoas são beneficiadas com as águas do Velho Chico. As obras de recuperação da estrada de acesso à nascente do Rio São Francisco, na cidade de São Roque, Minas Gerais, estão sendo realizadas para melhorar a trafegabilidade e fortalecer o turismo sustentável na região, como garante o ministro da Integração e do Desenvolvimento Regional, Valdez Góes.
18: Uma obra desafiadora, porque quem conheceu a estrada da Serra da Canastra antes de iniciar essa obra, sabe que a caixa dela era bem estreita. Nós temos ali de 6 a 7 metros de extensão, uma obra com toda a segurança, de proteção de encostas, com drenagem, com preparação do solo, para ter uma vida útil realmente longa.
17: Valdez Góes também ressaltou o papel estratégico do Rio São Francisco para a segurança hídrica do país e defendeu a continuidade das políticas públicas voltadas à revitalização das bacias hidrográficas e o acesso à água.
18: Nós temos em torno de 2,6 bilhões de reais da conta Furnas e da conta São Francisco Parnaíba destinada a projetos de revitalização de bacias em Minas Gerais. Um impacto positivo não só para Minas, mas para todo o Brasil.
17: O ministro Valdez Góes também assinou o contrato para ações de recuperação hidroambientais em Pilão Arcado, na Bahia, e Petrolândia, em Pernambuco. As iniciativas somam 9 milhões e meio de reais em investimentos voltados à recuperação de microbacias e ampliação da disponibilidade hídrica para comunidades locais. Reportagem Cleide Lopes.
10: A utilização do caça F-39 Gripen em um exercício conjunto da Força Aérea Brasileira com outras aeronaves marcou esta semana uma nova etapa na integração para a defesa aeroespacial do Brasil.
0: O caça Gripen é a aeronave mais moderna da frota brasileira e este ano teve a primeira unidade produzida totalmente em solo brasileiro, numa parceria com a empresa sueca criadora do modelo.
19: O principal destaque dessa edição é a participação inédita do caça F-39 Gripen, considerado atualmente a aeronave de combate mais moderna da FAB. Essa é a primeira vez que o modelo é empregado no exercício, marcando uma nova etapa no processo de integração do caça ao sistema de defesa aeroespacial brasileiro. O treinamento é conduzido de forma conjunta pela FAB, pela Marinha do Brasil e pelo Exército Brasileiro, com o objetivo de aprimorar a integração entre as Forças Armadas em cenários de alta complexidade. O diretor do exercício conjunto, Brigadeiro do Ar Paulo César Fischer da Silva, traz mais detalhes.
20: A gente tem a oportunidade de um cenário mais complexo, conseguimos inserir a parte de antiaérea, além da parte de salto operacional, que é muito interessante porque cria um cenário tático totalmente diferenciado para os nossos pilotos poderem realizar essa capacitação das novas táticas, técnicas e procedimentos que são utilizados no âmbito da aviação.
19: Segundo os organizadores, o exercício busca fortalecer a capacidade de resposta em situações de crise, além de aperfeiçoar operações aéreas e terrestres coordenadas. As atividades incluem missões de defesa aérea, escolta, reconhecimento, evacuação aeromédica, defesa cibernética e transporte de tropas e cargas. A operação também serve para testar procedimentos, treinar militares e elevar o nível de prontidão operacional das unidades participantes. A base aérea de Anápolis é considerada uma das estruturas estratégicas mais importantes da Força Aérea Brasileira para operações de defesa aérea e emprego do poder de combate no país. Reportagem Gabriel Pinheiro.
10: O volume de
5: serviços no Brasil avançou 3% em março desse ano em comparação com março de 2025, segundo pesquisa do IBGE.
0: O destaque foi o setor de informação e comunicação, com alta de 7,9%, impulsionado por telecomunicações, tecnologia da informação e serviços digitais.
5: Já em comparação com o mês anterior, fevereiro, o setor recuou 1,2%.
0: Ainda assim, opera 18,2% acima do nível pré-pandemia.
5: Foram as notícias do governo do Brasil.
0: Uma realização da Secretaria de Comunicação Social da Presidência da República.
5: Com produção da empresa Brasil de Comunicação.
0: Fique agora com as notícias do Poder Judiciário e do Congresso Nacional. Uma boa noite e bom fim de semana.
5: A gente volta na segunda-feira. Boa noite para você e até lá.
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21: Você vai ouvir agora notícias do Poder Judiciário.
22: STF autoriza a operação contra esquema de fraude e sonegação fiscal no ramo de combustíveis no Rio de Janeiro.
23: STJ admite remissão pelo Enem para preso que já tinha diploma superior.
22: Neste fim de semana, quatro cidades realizam novas eleições.
23: Boa noite, eu sou Marcela Luiza.
22: E eu sou Walter Lima.
23: Supremo Tribunal Federal autoriza a operação da Polícia Federal contra esquema de fraude e sonegação fiscal no ramo de combustíveis no Rio de Janeiro.
22: A decisão é do ministro Alexandre de Moraes. Repórter Fernanda Porto.
24: É investigar os negócios da Refit, a antiga refinaria de Manguinhos, diante de suspeita de fraudes fiscais. O grupo é considerado um dos maiores devedores de impostos do país. Entre os alvos está o ex-governador Cláudio Castro, acusado de proteger e favorecer os interesses do grupo Refit. Também é alvo da operação o empresário Ricardo Magro, dono da empresa. Diante da gravidade do caso, também foi solicitada a inclusão do nome dele na difusão vermelha da Interpol, a lista dos mais procurados do mundo. A operação dessa sexta-feira também estipulou o bloqueio de cerca de 52 bilhões em ativos financeiros e a suspensão das atividades econômicas das empresas investigadas.
23: O ministro do STF, Flávio Dino, determinou a abertura de uma nova frente de análise para apurar suspeitas de irregularidades na destinação de emendas parlamentares para projetos culturais.
22: As informações foram apresentadas pelos deputados Henrique Vieira e Tabata Amaral. Repórter Judite Aragão.
25: No despacho assinado nesta sexta-feira, o ministro Flávio Dino afirma que os fatos narrados pelos parlamentares podem indicar, em tese, o descumprimento de decisões anteriores do Supremo relacionadas à transparência e rastreabilidade das emendas parlamentares. O despacho cita que, se comprovadas, as irregularidades poderiam comprometer a efetiva entrega de bens e serviços à sociedade em afronta ao artigo 165 da Constituição Federal.
23: STJ admite redução do tempo de pena a preso aprovado no Enem, mesmo que já tenha diploma de curso superior.
22: Essa decisão uniformiza o posicionamento da corte sobre o tema. Fátima Uchoa.
26: A sexta turma negou o benefício a um preso, mas como a quinta turma tinha entendimento oposto, reconhecendo que a escolaridade anterior não impede o benefício, a defesa interpôs embargos de divergência. Ao resolver a divergência, a terceira sessão do STJ fixou a tese de que a escolaridade prévia do preso não impede a remissão, pois tal limitação não está prevista na lei de execução penal. O ministro relator Ribeiro Dantas sustentou que é possível a interpretação extensiva do artigo 126 dessa lei para favorecer o apenado quando se trata de remissão por estudo, especialmente porque o objetivo da execução penal inclui a ressocialização.
23: Neste fim de semana, quatro cidades realizam novas eleições.
22: Elas ocorrem devido à perda dos mandatos dos eleitos em 2024. Fábio Ruas.
27: Eleitoras e eleitores de Brejo Alegre, em São Paulo, e das cidades de Itaú e Ouro Branco, no Rio Grande do Norte, voltam às urnas neste domingo para eleger novos prefeitos e vices. Em Melgaço, município no arquipélago do Marajó, no Pará, a renovação será em todas as 11 cadeiras da Câmara de Vereadores. Em todas as votações deste domingo, quem vencer vai cumprir mandato até o dia 31 de dezembro de 2028.
23: Justiça do Trabalho e CNJ levam serviços gratuitos ao arquipélago do Marajó.
22: Os atendimentos acontecem de 18 a 22 de maio. Larissa Batista.
25: Anota aí, você trabalhador, trabalhadora, pode fazer a carteira de trabalho, entrar com o pedido de abono salarial e de seguro-desemprego. E pode até entrar com ações para a garantia de direitos. Entre 18 e 22 de maio, o mutirão vai levar tudo isso, de graça, a moradores dos municípios de Breves e Portel, na ilha do Marajó, no Pará. E a população vizinha, em Melgaço, também será atendida.
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23: Uma boa noite.
22: Bom fim de semana e até segunda-feira.
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3: Eu sou Paula Groba.
4: E eu sou Ricardo Nakaoka.
3: E estes são os destaques de hoje do Jornal do Senado, que começa agora.
4: Senado vai analisar projeto que autoriza restituição do imposto de renda como garantia de empréstimo.
3: Avança projeto que destina parte da arrecadação das loterias a lares de idosos.
4: Comissão debate uso de imagens de flagrantes para combater crimes no comércio.
3: Boa noite.
4: Boa noite.
3: Quem tem dinheiro a receber da restituição do imposto de renda poderá usar esse valor para conseguir crédito antecipado nos bancos.
4: Um projeto que começa a ser analisado pelo Senado autoriza a restituição como garantia para empréstimos. A ideia é permitir que o contribuinte receba o dinheiro antes do calendário da Receita Federal e use os recursos da forma que considerar mais vantajosa. A reportagem é de Alexandre Campos.
6: A ideia do projeto é simples. A instituição financeira antecipa o dinheiro ao contribuinte deduzido os valores com encargos e juros que deverão constar claramente em contrato e passa a ter direito de receber a restituição no lugar dele na data do calendário divulgado pela Receita. Autor do projeto, o senador Plínio Valério, do PSDB do Amazonas, afirmou que em 2025 foram pagas quase 22 milhões de restituições que, somadas, correspondiam a cerca de 40 bilhões de reais. Ele explicou que ao anteciparem o recebimento desse dinheiro a que tem direito, por meio de contratos de empréstimo com os bancos, os contribuintes poderão usá-lo para quitar uma dívida mais cara ou comprar um bem em condição mais vantajosa.
7: A gente quer assim surgir uma nova possibilidade, uma nova opção para que as pessoas possam utilizar o seu imposto de renda de forma como queira, que ele beneficie e não apenas o Estado.
6: Pelo texto, o valor do empréstimo com a instituição financeira não poderá ser superior ao indicado na restituição pela Receita. Se eventualmente ultrapassar, o contribuinte continuará responsável pelo pagamento do saldo remanescente. Se for menor, o total que exceder será devolvido a ele na data da restituição.
3: E o dinheiro arrecadado com multas ambientais poderá ajudar no resgate e cuidado de animais abandonados em todo o país.
4: A Comissão de Assuntos Econômicos aprovou um projeto que destina parte desses recursos a organizações sem fins lucrativos, responsáveis pela proteção animal. Repórter Lana Dias.
8: Quem comete infrações ambientais pode ser multado entre R$ 50 e R$ 50 milhões, com base no dano causado. A proposta aprovada na Comissão de Assuntos Econômicos quer direcionar parte desse valor a programas de acolhimento e proteção de animais domésticos abandonados. Na leitura do relatório, a senadora Tereza Cristina, do PP de Mato Grosso do Sul, lembrou que as multas ambientais já subsidiam outras ações.
9: Esses recursos já são fonte para outras ações governamentais, de forma que caberá ao processo orçamentário decidir em que medida cada um dos objetivos concorrentes será contemplado com as receitas arrecadadas.
8: A proposta vai ser analisada pela Comissão de Meio Ambiente.
3: E parte do dinheiro arrecadado com loterias poderá ser usada para ajudar na manutenção de lares de idosos em todo o país.
4: A medida foi aprovada pela Comissão de Assuntos Econômicos. Repórter Marcela Cunha.
11: O projeto permite destinar parte da arrecadação das loterias esportivas a instituições sem fins lucrativos que cuidam de idosos em tempo integral. Segundo o autor, senador Jaime Campos, do União de Mato Grosso, muitas acolhem pessoas sem apoio familiar e sem recursos. Pela proposta, a receita líquida de 3 concursos por ano ajudará essas entidades na compra de medicamentos, higiene, segurança, prevenção de infecções e adaptação de espaços. A relatora, senadora Damares Alves, do Republicanos do Distrito Federal, lembrou que os abrigos para idosos atendem uma população especialmente vulnerável.
12: Os casos de idosos com pouco ou nenhum amparo familiar e com carência de recursos para viver um final de vida de forma digna tende a aumentar nas próximas décadas. Precisamos garantir recursos para essa finalidade tão nobre e meritória.
11: Damares também reforçou que o projeto cria uma fonte permanente de recursos sem aumentar despesas da União, já que apenas reorganiza a destinação de parte do dinheiro das loterias.
13: E com o aumento da população idosa no Brasil, um outro projeto em análise no Senado pode ampliar a presença de médicos geriatras no atendimento básico do SUS.
4: A proposta prevê apoio da União para a contratação e qualificação desses profissionais. Repórter Henrique Nascimento.
14: Com o aumento da expectativa de vida, cresce também a preocupação com a saúde e a autonomia da população idosa. O projeto apresentado no Senado pelos senadores Alci Lucas, do PL do Distrito Federal, prevê incentivo à atuação de médicos especialistas em geriatria nas unidades básicas de saúde e equipes de saúde da família. Para o parlamentar, o país precisa criar políticas públicas voltadas ao envelhecimento da população.
15: Será que o governo acha que de 60 até os 100 o cara vai ficar assistindo televisão o dia todo em casa? Não vai. Você tem que criar política pública para o idoso. Nós temos sérios problemas com os idosos hoje. Se a gente não criar política pública, a gente vai ter sérios problemas.
14: A preocupação com a qualidade de vida faz parte da rotina do aposentado Nelson Takayanagi, que pratica atividades físicas na Universidade de Brasília.
16: Com o passar da idade, né? A gente vai tendo uma série de dificuldades locomotoras, psicológicas, físicas. E aí, esse tipo de atividade tenta manter a gente ativa e tenta manter a gente sem necessidade de um apoio.
14: O projeto será analisado pelas comissões do Senado.
13: Já está em vigor a lei que garante que assassinos de agentes de segurança cumpram pena preferencialmente em estabelecimentos federais de segurança máxima.
4: A iniciativa tem o objetivo de oferecer uma resposta rigorosa a crimes cometidos contra policiais, membros da Força Nacional e militares das Forças Armadas. Repórter Douglas Castilho.
17: Além do encarceramento em unidades federais, a nova legislação promove mudanças nas regras do regime disciplinar diferenciado, o RDD. O intuito é agilizar o processo legal, permitindo a solicitação da inclusão do preso nesse sistema mais rigoroso logo no início de sua detenção, dando ao juiz um prazo máximo de 15 dias para a decisão final. O texto determinava que o cumprimento da pena nesse regime fosse obrigatório, mas com vetos do presidente da República, essa ida para o RDD continuará dependendo de avaliação judicial caso a caso. O relator da proposta no Senado, senador Sérgio Moro, do PL do Paraná, falou sobre o objetivo da medida.
18: Manda um recado ao mundo do crime, ao crime organizado especialmente, que assassino de policiais vai cumprir a pena em penitenciária federal de segurança máxima. Regime de cárcere duro, sim, mas um regime de cárcere necessário.
17: Também foi vetado o trecho que proibia expressamente o preso submetido ao RDD de progredir de regime ou conseguir livramento condicional. A presidência justificou que o endurecimento das penas precisa caminhar junto com as garantias constitucionais.
13: E a Comissão de Constituição e Justiça pode aprovar na próxima reunião a divulgação de imagens e áudios de crimes em flagrante dentro de estabelecimentos comerciais.
4: A ideia é que o compartilhamento dessas informações ajude na identificação e denúncia de criminosos. As informações com o repórter Bruno Lourenço.
28: O relator senador Espiridião Amin, do Progressistas de Santa Catarina, afirmou que o objetivo é auxiliar no combate à impunidade por meio da identificação e denúncia denúncia dos infratores. Ele ressaltou que a proposta traz mecanismos para impedir a simples divulgação de vídeos de furtos.
0: Ademais, a exigência do registro de boletim de ocorrência e a previsão de responsabilização por divulgação indevida funcionam como mecanismos de controle e desestímulo a abuso.
28: Depois da CCJ, o projeto de lei vai ao plenário do Senado.
4: Com trabalhos técnicos de João Lira, o Jornal do Senado fica por aqui. Acompanhe agora as notícias do Tribunal de Contas da União e da Câmara dos Deputados. Boa noite.
3: Boa noite e um bom fim de semana.
4: Minuto do TCU.
1: O Tribunal de Contas da União fez auditoria para avaliar o uso dos recursos federais destinados à saúde. Em 2025, o setor representou mais de 240 bilhões de reais no orçamento da União. A fiscalização analisou se o dinheiro foi aplicado de forma eficiente e se os resultados planejados foram alcançados. O trabalho verificou o alinhamento entre planejamento e execução orçamentária, além do uso de dados para apoiar decisões. O TCU identificou avanços na gestão da política de saúde, mas também apontou problemas. Entre eles, redução de recursos em programas estratégicos e baixa execução de ações importantes, como a compra e distribuição de vacinas e insumos. Quase um terço das iniciativas analisadas tiveram execução física abaixo do esperado, o que pode comprometer a entrega de resultados à população. Saiba mais em tcu.gov.br.
4: TCU, fiscalização a serviço da sociedade. Jornal Câmara dos Deputados. Deputados aprovam remarcação de concursos para gestantes e lactantes.
5: Plenário cria uma rota turística religiosa na região do Cariri, no Ceará.
4: Câmara regulamenta aposentadoria compulsória de empregados públicos.
5: Boa noite. O plenário da Câmara aprovou proposta que permite que pesquisadores e cientistas de empresas públicas sejam recontratados, mesmo após a aposentadoria compulsória aos 75 anos. O repórter Antônio Vital acompanhou a votação.
10: A Câmara dos Deputados aprovou o projeto que autoriza pesquisadores e empregados de empresas públicas a permanecerem trabalhando mesmo depois da aposentadoria compulsória aos 75 anos. Isso será permitido para os funcionários em geral, caso não tenham completado o tempo mínimo de contribuição exigido para a aposentadoria. Esses funcionários poderão permanecer em serviço até que esse requisito seja atingido. Isso vai valer também para consórcios públicos e sociedades de economia mista. A proposta também permite que pesquisadores aposentados sejam recontratados para atuar em projetos de desenvolvimento científico, tecnológico ou de inovação. Eles poderão ser contratados, inclusive, pela instituição onde trabalharam até a aposentadoria. A condição para isso é que tenham um requisito de notória especialização, necessário para que sejam contratados diretamente sem licitação. Autor da proposta, o deputado Luiz Carlos Rauli, do Podemos, do Paraná, disse que apresentou o projeto a pedido de pesquisadores da Embrapa. Ele disse que qualquer país do mundo tem interesse em manter seus cientistas na ativa.
19: O ser humano do século XXI está vivendo até 100 anos, alguns até 105, até 110. Um pesquisador se leva no mínimo 30 anos para que ele tenha densidade total do conhecimento científico, tecnológico. Qualquer país do mundo iria olhar com carinho e atenção para não deixar os seus cientistas serem expulsos do trabalho de pesquisa.
10: O projeto recebeu parecer favorável da relatora, deputada Bia Kicis, do PL do Distrito Federal.
20: Realmente, nós não podemos abrir mão de cabeças brilhantes, de profissionais que, por décadas, desenvolvem projetos, cientistas renomados que trabalham pelo nosso país.
10: O projeto que autoriza pesquisadores e empregados de empresas públicas a permanecerem trabalhando mesmo depois da aposentadoria compulsória aos 75 anos, seguiu para análise do Senado. Da Rádio Câmara de Brasília, Antônio Vital.
4: Ciência e tecnologia. Patrus Ananias, do PT Mineiro, propõe que a sociedade discuta o projeto que institui a Política Nacional de Minerais Críticos, aprovado na Câmara e em análise no Senado.
2: O congressista defende a industrialização nacional com o objetivo de processar minerais como lítio, nióbio e terras raras em solo brasileiro.
5: Patrus Ananias entende que é preciso garantir o uso de recursos estratégicos para fortalecer a soberania e evitar a entrega do patrimônio nacional a interesses estrangeiros. Ele vê a exploração dessas riquezas vinculada à criação de postos de trabalho e ao fortalecimento da economia interna.
2: Célia Chacriabá, do PSOL de Minas Gerais, critica o texto da Política Nacional de Minerais Críticos e Estratégicos aprovado na Câmara. Ela afirma que a proposta não define com precisão o que são esses minerais, nem separa interesses econômicos da proteção à soberania nacional.
5: Célia Chacriabá defende uma política nacional para a exploração mineral com consulta pública prévia e informada à população indígena. A deputada alerta que a extração sem critérios ambientais ameaça territórios, adoece comunidades e amplia os riscos para os povos originários.
2: Na opinião de Inácio Arruda, do PCdoB do Ceará, o Congresso deve priorizar o debate sobre minerais estratégicos e tecnologia, em vez de discutir pautas secundárias. Ele acredita que o desenvolvimento do país passa pela capacidade própria de extração, processamento e industrialização dos recursos naturais.
5: Inácio Arruda também teme a entrega de minerais estratégicos a interesses estrangeiros, sem geração de valor agregado no país. Para o deputado, investimentos em ciência, tecnologia e inovação fortalecem a soberania nacional e ampliam a participação da indústria brasileira no setor.
2: José Nelto, do União de Goiás, destaca que o Brasil vive uma disputa internacional em torno das chamadas terras raras. Por isso, o parlamentar reitera que os recursos minerais estratégicos devem permanecer sob o controle nacional.
5: Além disso, José Nelto critica a exploração mineral sem tributação adequada de outros metais associados ao níquel. Para o deputado, o Congresso deve impedir qualquer forma de entrega dos recursos naturais brasileiros a interesses estrangeiros.
7: Turismo.
2: A Câmara aprovou a criação de uma rota turística religiosa na região do Cariri, no Ceará. A repórter Daniela Lessa tem mais informações sobre o lugar.
21: A Câmara dos Deputados aprovou o projeto que cria a Rota Turística Religiosa do Cariri, reunindo municípios do Ceará conhecidos pelas tradições religiosas e pelo turismo de peregrinação. O projeto foi apresentado pelo deputado Yuri do Paredão, do MDB do Ceará, para fortalecer o turismo religioso, valorizar o patrimônio cultural da região e estimular a economia local. Entre os principais pontos da rota estão monumentos e espaços religiosos já conhecidos pelos visitantes, como a estátua de Padre Cícero, em Juazeiro do Norte, a estátua de Nossa Senhora de Fátima, no Crato, a estátua de Santo Antônio, em Barbalha, e a estátua da Menina Benigna, em Santana do Cariri. Relatora da proposta, a deputada Renilce Nicodemos, do MDB do Pará, argumentou que a criação da rota ajuda a divulgar os atrativos religiosos e culturais do Cariri e pode ampliar o número de turistas e a geração de empregos na região, pontos que também foram defendidos pelo deputado Helder Salomão, do PT do Espírito Santo.
22: E conciliar o turismo religioso com o desenvolvimento econômico

0: infinitude. E eu, como filho de piauiense, tive a honra já e o privilégio de conhecer Juazeiro do Norte, Crato, Barbalha, Santana do Cariri, com as suas santidades e devoções muito bonitas, muito piedosas e dignas de uma rota turística religiosa.
1: O projeto que cria a rota turística religiosa do Cariri no Ceará seguiu para análise no Senado. Da Rádio Câmara de Brasília, Daniele Lessa.
2: Desenvolvimento Regional.
3: Átila Lins, do PSD, destaca a visita a municípios do interior do Amazonas, onde participou de inaugurações e anunciou obras nas áreas de saúde, assistência social, esporte e infraestrutura. Segundo o deputado, as ações contemplam cidades como Lábrea, Tefé e Jutaí.
4: Ele também participou da posse do novo governador do Amazonas, Roberto Cidade, e do vice-governador Serafim Correia, após a renúncia dos antigos ocupantes dos cargos. Átila Lins destaca que a eleição realizada pela Assembleia Legislativa representa um momento inédito na política estadual.
2: Educação.
3: Sônia Guajajara, do PSOL de São Paulo, celebra a aprovação no Senado de proposta que cria a primeira universidade federal indígena, com sede em Brasília, mas com polos distribuídos em diversas regiões.
4: Sônia Guajajara registra que a Universidade Federal Indígena nasce de debates realizados nos territórios com a participação de professores, estudantes, educadores e do Congresso Nacional. Ela ressalta ainda a importância da instituição para valorizar os saberes dos povos originários.
3: Hildo Rocha, do MDB do Maranhão, lamenta ataque ocorrido no início do mês em uma instituição de ensino de Rio Branco, no Acre, onde um adolescente matou duas servidoras que tentavam desarmá-lo. Ele defende a aplicação efetiva da lei anti-bullying como forma de prevenção a episódios de violência.
4: Hildo Rocha também cobra do Ministério Público, das prefeituras e das comunidades escolares medidas contra o bullying no ambiente escolar. Ele afirma que diretores e profissionais da educação devem receber treinamento para identificar conflitos antes que a violência se agrave.
3: A Câmara analisa propostas que incluem os jogos eletrônicos como recursos pedagógicos no ensino básico. Confira os detalhes com a repórter Sofia Peçanha.
5: O uso de jogos eletrônicos como ferramenta de aprendizado pode ganhar mais espaço nas escolas brasileiras. Dois projetos que propõem desde atividades extracurriculares com games educativos até a utilização de técnicas de gamificação em sala de aula avançaram na Câmara dos Deputados. O primeiro projeto, apresentado pelo deputado Marcos Tavares, do PDT do Rio de Janeiro, institui os jogos eletrônicos como atividade extracurricular em escolas públicas e privadas de ensino básico. Na prática, as escolas poderão oferecer atividades com jogos educativos fora da grade obrigatória de disciplinas. O objetivo é estimular habilidades como raciocínio lógico, criatividade, a resolução de problemas, trabalho em equipe e a inclusão digital. O texto também determina limites para o tempo de exposição às telas, critérios pedagógicos e adequação por faixa etária e a capacitação de professores e monitores. A proposta foi aprovada pela Comissão de Educação. No parecer, o relator, o deputado Dagoberto Nogueira, do PP do Mato Grosso do Sul, destacou os benefícios do uso pedagógico dos jogos eletrônicos no ambiente escolar.
6: A utilização de jogos eletrônicos como ferramenta pedagógica contribui significativamente para o desenvolvimento de competências essenciais como raciocínio lógico, pensamento crítico, criatividade e resolução de problemas.
5: Também foi aprovado pelas comissões de Finanças e Tributação e de Educação projeto do deputado Coronel Crisóstomo, do PL de Rondônia, que cria uma política nacional de estímulo ao uso de jogos eletrônicos na educação básica. A ideia é incorporar elementos de gamificação ao processo de aprendizagem. Isso inclui o uso de dinâmicas inspiradas em jogos, como desafios, fases e sistemas de pontuação, para aumentar o engajamento dos alunos nas atividades escolares. O texto prevê que o governo federal deverá definir os recursos para custear a nova política de educação e o momento de adotá-la, de acordo com a disponibilidade financeira e sem aumento de despesas. Durante entrevista ao programa Painel Eletrônico da Rádio Câmara, o deputado Coronel Crisóstomo afirmou que o uso orientado de tecnologias digitais pode ter impacto direto na permanência dos alunos na escola.
7: Toda criança gosta de usar um aparelho eletrônico. Guiado, orientado, é muito melhor e com certeza nós vamos diminuir drasticamente a evasão escolar. Agora, se ela sabe que vai para a escola, mesmo tendo orientação do

0: professor, e ele vai usar uma máquina que possa aprender, a criança não vai faltar à sala de aula.
1: Agora, os dois projetos que incluem jogos eletrônicos como recursos pedagógicos no ensino básico no Brasil aguardam a análise da Comissão de Constituição e Justiça. Da Rádio Câmara de Brasília, Sofia Peçanha.
2: Segurança Pública. Rosângela Reis, do PL de Minas Gerais, celebra a aprovação do projeto que aumenta as penas para homicídio e lesão corporal contra trabalhadores da segurança privada. Ela explica que a medida busca proteger vigilantes que atuam na defesa de vidas e patrimônios em locais de grande circulação.
3: Rosângela Reis defende a valorização salarial e institucional da categoria com melhores condições de trabalho. A parlamentar afirma que os vigilantes não pedem privilégio, mas reconhecimento pelo serviço prestado à população.
2: Coronel Ulisses, do União do Acre, reforça a importância do projeto que aumenta as penas para crimes contra vigilantes e profissionais de segurança. Ele observa que a categoria precisa ser valorizada, pois atua na linha de frente de bancos e escolas, estando exposta a riscos iminentes.
3: Para Coronel Ulisses, aumentar as punições contra homicídios e lesões corporais significa dar uma resposta firme aos criminosos. Ele ressalta que o texto também prevê o amparo a familiares dos agentes, caso o crime seja cometido em razão da atividade profissional da vítima.
2: Silvio Antônio, do PL do Maranhão, afirma que casos recentes de estupro coletivo contra crianças evidenciam a necessidade de o Congresso Nacional retomar o debate sobre a redução da maioridade penal.
3: O deputado também defende punições mais severas para adolescentes envolvidos em crimes graves. De acordo com Silvio Antônio, a legislação atual é insuficiente para responder a casos de extrema violência contra crianças e adolescentes.
2: Jorge Sola, do PT da Bahia, acusa parte da oposição de alterar a legislação penal para beneficiar aliados políticos. O deputado alerta que a mudança na dosimetria das penas aplicadas aos envolvidos nos atos de 8 de janeiro pode abrir precedentes para reduzir punições para outros crimes graves.
3: Jorge Sola também relaciona a derrubada de vetos presidenciais a articulações políticas ligadas às investigações sobre o Banco Master. Ainda assim, o deputado afirma que a Polícia Federal deve conduzir as apurações de forma imparcial.
2: Paulo Marinho Júnior, do PL do Maranhão, acredita que mudanças na legislação penal podem reduzir a sensação de impunidade no país. Segundo o parlamentar, autores de delitos graves precisam ser responsabilizados com mais rapidez e rigor pela justiça.
3: Na visão de Paulo Marinho Júnior, a morosidade do judiciário e a falta de punição favorecem a reincidência criminal e estimulam fraudes eleitorais. O deputado defende a união de diferentes correntes políticas em torno de propostas voltadas ao fortalecimento da segurança pública.
2: Direitos Humanos. A Câmara aprovou a remarcação de etapas de concursos para gestantes e lactantes. O repórter Antônio Vital acompanhou a votação.
4: A Câmara dos Deputados aprovou o projeto que garante a remarcação de etapas de concursos públicos para candidatas por motivo de saúde relacionado à gestação, ao parto ou ao período pós-parto. A proposta, já aprovada pelo Senado, estabelece que candidatas nessas condições poderão fazer qualquer etapa do concurso em segunda chamada, incluindo provas escritas, avaliações práticas e testes físicos. A candidata terá que cumprir os mesmos critérios e exigências dos demais concorrentes, preservando o caráter competitivo do processo. O projeto também define regras para a remarcação da prova. Ao ter o atestado médico aceito, a nova data deverá ocorrer entre 30 e 90 dias após o parto ou após a comprovação da condição de saúde. Em alguns casos, esse prazo poderá ser prorrogado. Outra medida prevista é a garantia de atendimento para candidatas lactantes, com direito à amamentação durante as avaliações, sem prejuízo do tempo de realização da prova. Relatora da proposta, a deputada Júlia Zanatta, do PL de Santa Catarina, argumentou que o projeto garante tratamento igualitário entre os candidatos, sem criar privilégios, pois apenas autoriza a realização das etapas em momento adequado. A relatora também destacou que a proposta, que inicialmente tratava apenas dos testes físicos para gestantes, protege não apenas a candidata, mas também a saúde do bebê.
5: Consegui, inclusive, ampliar, porque o projeto, ele previa a questão das regras para concurso público, especialmente no TAF, no teste de aptidão física. O nosso texto, enquanto relatora, conseguimos ampliar para todas as etapas do concurso e incluir também a questão da amamentação.
4: O projeto foi aprovado de maneira simbólica pelo plenário, sem votos contrários. Para a deputada Érica Cocai, do PT do Distrito Federal, é uma maneira de garantir o direito das mulheres.
6: Asseguram que as mulheres possam ter condições de disputar qualquer tipo de certame e a partir do seu próprio conhecimento. A mulher que não tiver condições de disputar da mesma forma em função da gravidez ou em função de estar em um período pós-parto, vai ter o direito de, em outro momento, ter ali provada a sua capacidade.
4: O texto prevê ainda punições em caso de uso indevido do benefício, como eliminação do concurso e ressarcimento de despesas. Como o projeto que estabelece regras nacionais para permitir a remarcação de etapas de concursos públicos para gestantes e lactantes foi alterado pela Câmara, o texto retornará ao Senado para nova análise. Da Rádio Câmara de Brasília, com informações de Daniele Lessa, Antônio Vital.
7: Política.
3: Bongás, do Rio Grande do Sul, afirma que os correligionários do PT apoiam a criação da CPI do Banco Master e rebate acusações de que o partido seria contrário à investigação. Ele alega que deputados da legenda assinaram um requerimento para a criação da comissão no ano passado.
2: Bongás também cobra a instalação da CPI e defende o aprofundamento das investigações sobre irregularidades envolvendo o Banco Master. De acordo com o deputado, é necessário esclarecer possíveis conexões políticas e financeiras relacionadas ao caso.
3: Rodrigo Dazaelli, do PL de Mato Grosso, rebate críticas de parlamentares do PT sobre o uso de armas legalizadas pelo crime organizado. O deputado sustenta que a maior parte das armas apreendidas em ações criminosas não tem origem em registros legais.
2: Rodrigo Dazaelli também critica a atuação de parlamentares da esquerda nos debates sobre o Banco Master e a CPMI do INSS. De acordo com o deputado, integrantes do PT recorrem ao STF para tentar reverter derrotas políticas e usam informações distorcidas no debate público.
3: Termina aqui o jornal Câmara dos Deputados com trabalho.

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9: 8 e 4. 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

0: Boa noite, amigos da Rádio Cultura. Está começando agora o Cultura Sertaneja Classe A, o seu encontro diário com a tradição e o coração do sertão. Eu sou Tota Meneghel e vamos ficar juntos até as 10 da noite.
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1: 8 e 19.
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2: Hora certa.
3: 7:37.
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